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0: Muito obrigado.
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Bem, gente, agora aquele momento que a gente vê as pessoas brincando aí na internet de fazer esse agudo, né? Longo, mais longo que consegue. Eu queria fazer com vocês, pode ser? Um pouquinho mais de luz na plateia, por favor. Queria que vocês ligassem então os celulares para filmar, né? Direcionados para vocês, porque vocês serão os artistas agora. Aproveitar os amigos aí de carreira, nossos companheiros que estão presentes, para encrostar esse coral bem mais afinado ainda. Paula Fernandes, Michel Teló, João Bosco e Vinícius. E não vai dar para falar todo mundo, que é muita gente. Aí eu conto até três e o agudo é de vocês. Fechou? Fechou?

0: Agora na cidade são 6h, mais 25 minutinhos. 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
0: 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Bom dia, bom dia, bom dia, minha gente! Bom dia! Estamos começando aqui pelas ondas da 94.5, nosso Manhã Sertaneja! Cavalo Bom, olha, a partir de agora, muita música, diversão, alegria e descontração pra você no seu radinho. Eu sou o Diogo Meira, muito prazer. Você já me conhece e até as 8 da manhã, quem sabe um pouquinho mais, eu tô por aqui levando muita música, diversão, alegria e descontração pra você no seu radinho, através das ondas do rádio. Vem comigo que eu vou com você nessa alegria. Porque, claro, eu de cá, você de lá, a gente constrói a melhor programação do rádio do interior de Minas.
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0: Bom dia, bom dia, bom dia, bom dia, alô dona de casa, bom dia, alô chefe de família, bom dia, alô criançada, bom dia, vamos acordando, vamos levantando, tomando aquele cafezinho, porque hoje só está começando, agora 6h26 na cidade, onde quer que você esteja, muito obrigado pelo seu carinho, muito obrigado pela sua audiência, sejam todos muito bem-vindos aqui ao nosso programa, tá bom? Muito obrigado pelo carinho, que papai do céu nos abençoa, nos proteja e traga muitas bênçãos pra gente nesse dia lindo, maravilhoso, que tá só começando. Vamos abrindo a janela, vamos olhando lá pra fora, vamos deixando o sol entrar, porque afinal de contas é mais um dia pra ser feliz, é mais uma oportunidade pra ser feliz, pra fazer tudo certinho, mais uma oportunidade pra gente agradecer a Deus por tudo aquilo que ele nos proporciona, que aliás é muito mais do que a gente merece, não é verdade? Então, desde já, muito obrigado, sejam todos muito bem-vindos. Alô, turma das fazendas, muito bom dia, turma dos ranchos, alô, homem do campo, bom dia, obrigado por estar sempre com a gente e por não nos deixar faltar o pão de cada dia na nossa mesa, tá bom? Obrigado mesmo. Bom dia pra dona de casa, bom dia pros caminhoneiros, alô, turma do volante grande, bom dia pras crianças, pros taxistas, pros padeiros, pros garis, toda a turma aí que já tá desde cedinho trabalhando para que o nosso Brasil funcione, não é verdade? 6h27 na cidade, bom dia, bom dia, bom dia, bom dia.

Bom dia. Bom dia pra toda pessoa, pra toda criança que planta o amor. Bom dia. Vamos começando, minha gente. Mais um dia, mais uma oportunidade pra ser feliz. Mais uma oportunidade pra fazer tudo direito. Mais uma oportunidade pra você abraçar o seu pai, a sua mãe, o seu filho, a sua filha e dizer: eu te amo. É mais uma oportunidade para você trabalhar e conseguir fazer desse país um país melhor, fazer da nossa vida a nossa vida melhor, a sua vida melhor. Exatamente.

Olha, lembrando que a partir de agora o nosso WhatsApp já tá liberado aqui, tá bom? 998-20-9450. 998-20-9450 é o WhatsApp da cidade, o WhatsApp da alegria. Mande a sua música, faz o seu pedido, faz a sua indicação, que com certeza a gente toca pra você, tá bom? Participe comigo até às 8 da manhã, quem sabe um pouquinho mais, tá bom? Vem comigo, eu vou com você, essa alegria. Eu de cá, você de lá. A gente constrói a melhor programação do rádio do interior de Minas.

Bom dia, gente. Olha, 6h32 agora na cidade. Vamos abrindo aqui então a nossa programação com o caminheiro. Vai mandando a sua mensagem. Alô, Ricardo. Olha, o João Ricardo, né? João Ricardo já tá participando aqui com a gente, mandou uma foto deliciosa de um bolo aqui pra nós. Que maravilha. Mas, João, não manda só a foto não, viu? Manda o bolo também. Manda o bolo também pra nós, viu? Ô, João Ricardo, manda o bolo pra gente também, tá bom? Muito obrigado pelo seu carinho, muito obrigado pela sua audiência, viu? Seja muito bem-vindo. E vamos começar aqui então a nossa programação com o caminheiro Christian Ralph. Bom dia.

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8: Alô, gente, amiga do rádio. Agora na cidade, 6 horas da manhã, mais 59 minutinhos. Bom dia, bom dia, bom dia. Nossa manhã sertaneja por aqui, levando sempre muita música, diversão, alegria e descontração pra você no seu radinho. Quem tá participando comigo é meu...

0: Gustavo, alô Gustavo, bom dia. O Diogão, as modas hoje tá boa, hein? Ô Gustavão, obrigado, saudades de você aqui, viu? Aparece de vez em quando pra gente tomar um cafezinho aqui na rádio, tá bom? Pra gente relembrar os tempos que você apresentava o programa aqui também, nosso Manhã Sertaneja aqui, tá bom? Um abraço pra você, viu, Gustavão? Deus te abençoa. Dia que der, você traz umas cabotiai pra nós, viu? Pessoal, vai participando aí comigo. 998-20-94-50. Deixa eu ver quem tá chegando por aqui participando com a gente. É o Tim, meu amigo Tim. Alô, Tim, bom dia.
1: Bom dia, galera. Bom dia. Uma olhada aí pra minha irmã que tá fazendo aniversário hoje, a Giselda, Francisca Silva, aqui no Alvorada.
0: Valeu, Tim, obrigado, parabéns pra Giselda aí, ó, plantando mais um pé de alface na grande horta da vida. Bom dia pra você, viu, Giselda? Parabéns, felicidades, que o Papai do Céu te abençoe, te proteja e traga muitas bênçãos pra você nesse dia mais do que especial, tá bom? Bom dia pra você. É, deixa eu ver quem tá por aqui também. É, deixa eu ver aqui, meu amigo Marcos. Oi, Marcos, bom dia, fala comigo.
2: Bom dia, Racidade.
0: Bom dia.
2: É o seguinte. Ah. Aqui quem fala é o Marcos Damião Lemos. Ah. Eu perdi meus documentos, com dinheiro, com trem, com tudo.
0: Eita!
2: Minha carteira. E eu sou o primeiro do Adolfo Rafael, da Racidade. E eu gostaria que, se alguém entregar aí meus documentos aí, alguma coisa assim, eu agradeço. Porque eu perdi meus documentos todinho.
0: Nossa senhora.
2: Perdi meus documentos e com dinheiro. O dinheiro até interessa. O problema é os documentos. Se alguém entregar aí na Rádio Cidade aí, eu agradeço a vocês, viu? Eu agradeço mesmo de coração. Se vocês verem minha mensagem aí, vocês pegam e respondem aí, por favor. No caso, meu nome é Marcos Damião Lemos. Moro na rua Julieta Carneiro de Paiva, número 99. Beleza? No Novo São Geraldo. Mas muito obrigado. Eu esqueci de falar aqui, é bairro Novo São Geraldo, número 99, rua Julieta Carneiro de Paiva, viu? Se vocês puderem me ajudar aí, se alguém achar meus documentos ou alguma coisa assim, eu agradeço a vocês, viu? Eu acompanho vocês demais aí.
0: Ô, Marcos. Obrigado pelo carinho, viu, meu amigo? Cara, ainda não chegou aqui pra gente, tá? Mas assim que chegar, a gente faz questão de entrar em contato com você, pode ficar tranquilo. A gente sabe o tanto que é dificultoso, tanto que é custoso a gente tirar a segunda via de documentos. Como diz o outro, né? Dinheiro vai embora, infelizmente, sem ter nenhum jeito de querer recuperar. Mas pelo menos os documentos, gente, se alguém encontrar aí a carteira do Marcos Damião Lemos, deixa pra gente aqui na 94, aqui na rua Cassiano Lemos, número 87, no centro da cidade, aqui na rua do Banco do Brasil, tá bom? Se alguém encontrou, por favor, deixa aqui com a gente, ou então vocês podem entrar em contato direto já com o Marcos pelo 34 984 24 67 6176. 984 24 6176 é o WhatsApp do nosso amigo Marcos Damião Lemos. Ou então deixa pra gente aqui que a gente entra em contato com ele e faz a entrega, porque a gente sabe o tanto que é custoso tirar a segunda via de documentos. Meu Deus do céu, Deus me livre. Fala comigo.
2: Eu vou sintonizar aqui na 94,5 pra ver se vocês conseguiu fazer alguma coisa aí pra nós. Entendeu? Mas muito obrigado por enquanto.
0: Beleza, Marcão, muito obrigado, viu? Ó, se aparecer aqui, com certeza a gente entrega, pode ficar tranquilo. Se alguém encontrar, deixa aqui com a gente aqui na Cassiano Lemos, 87 no centro, ou entra em contato aqui com o nosso amigo Marcos Damião Lemos, aqui no 984 6176. 984 6176. Gente, 7:03 na cidade, deixa eu ver quem chega por aqui participando com a gente também. A dona Joana. Oi, dona Joana, bom dia.
3: Oi, Diogo, bom dia, tudo bem?
0: A Joana Bach,
3: Grupo Essencial Esperança e Caridade. Tô passando aqui para desejar um dia abençoado para você e para todos os seus ouvintes.
0: Obrigado.
3: As músicas tá bem boa mesmo, viu?
0: Obrigado,
3: Joana. Manda para nós aí as músicas da sua programação, para todo mundo que tá curtindo o seu programa, para as meninas no Gran Bazar, e para você, para minha família, para todo mundo que estiver curtindo o seu programa, que nós possamos ter um final de semana abençoado. Fica com Deus.
0: Obrigado, dona Joana, Deus abençoa. Tem promoção no Gran Bazar hoje? Se tiver, manda aqui pra gente, tá bom, dona Joana? Manda aqui que a gente faz questão de anunciar aqui as promoções do Gran Bazar, tá bom? Ô, gente, ó, vai acontecer também aqui, ó, a festa em honra à Nossa Senhora da Abadia. Está acontecendo, na verdade, entre os dias 13 e 17 de maio, então vai até amanhã, né? Vai ter aqui o Tido também, tá? Tem o Terço, tem a Santa Missa. Tem a festa também, a festa com muitos cantores aqui, vai ter o Eric Severo, a Dalila, a banda Vintage, Deixa eu ver aqui mais. Banda Brisa Leve, tem uma outra aqui que eu não tô conseguindo. Banda Retrovisor. Todos os dias aí tem quermesse, tem leilão, tem bingo também, tá? É a festa em honra a Nossa Senhora da Abadia. Ali na Capela da Nossa Senhora da Abadia, no bairro Dona Beja, na rua Dulce Santos Guimarães, 185. Então participa lá com o pessoal, vamos lá ter aquele momento de fé, aquele momento de oração. E é claro, aquele momento de diversão também, que todo mundo gosta. Vai até amanhã, dia 17 de maio, tá? Até amanhã, hoje é 16, né? Vai até amanhã, dia 17 de maio, a festa em honra a Nossa Senhora da Abadia, tá bom? É isso aí. Pessoal, vai participando aqui com a gente, 998-20-9450. Ô, Poninho, vai caçar um trem pra você fazer, isso? Vai caçar um motor de uma Belina pra você retificar, rapaz, tem dó. Ô senhora, logo cedo, Poninho, aí não, aí.
4: Respeita a polícia, trem.
0: Respeita a polícia,
4: Larga
0: trem.
4: De ser burro.
0: Larga de ser burro. Ô, gente. Alô, Poninho, um abraço pra você, viu? Vamos trazer aqui o trio Parada Dura, as Andorinhas. Na sequência tem a Bica d'Água com Iride Irineu. Vai mandando a sua mensagem aqui pra mim, 998-20-9450. Daqui a pouquinho a gente traz mais participações aqui no nosso Manhã Sertaneja. 76, bom dia.

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2: 7:20.
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0: Alô, gente, amiga do rádio, 7h, mais 22 minutinhos na cidade. Bom dia, tem participações aqui com a gente no 998-20-9450. Meu amigo Tiagão tá chegando por aqui. Fala, Tiagão.
1: Bom dia, bom dia, bom dia, meu amigo Diogo Meira.
0: Bom dia.
1: Aí, Diogão, só modão, hein?
0: Opa, hoje o trem tá bom aqui.
1: Só o sabadão, assim, é bom demais.
0: Vai ser bom pra lá.
1: Papai do céu abençoe nosso final de semana.
0: Amém, meu amigo.
1: E dá um conselho pra turma aí, faz igual eu, gente. Não bebe não, para de beber.
0: Larga,
1: toma só
0: um
1: refrigerante, curte o final de semana sem álcool, viu?
0: Sem cachaça.
1: Ô, Diogo.
0: Oi.
1: Toca um modão pra nós do Emílio Eduardo aí.
0: Na hora.
1: Toca pra nós, Primavera. Tem coragem?
0: Opa, um abraço, na hora, meu querido. Isso. Valeu, Tiagão, obrigado, viu? Primavera com Emílio Eduardo. Cadê? Deixa eu achar aqui, peraí. Mas não é possível que esse trem tá aqui, ué? Não, tá aqui sim. Daqui a pouco nós achamos aqui pra você, Tiagão. Não preocupa com isso não, viu? Cadê? Emílio Eduardo. Vamos achar esse trem aqui. Ué, rapaz, mas não é possível um trem desse, ué? Não, mas nós temos que achar esse negócio aqui, ué. Só de Primavera, Isoldinho, Primavera. Beto Guedes, Flávio Venturino, Luz... Aqui, ó. Falei que nós achava, pronto, ó. Primavera, Emílio Eduardo, já tá na agulha aqui, viu, Tiagão? Obrigado, viu, pela participação e pelo carinho. A Badia também tá por aqui participando com a gente. Ô, Badião, fala comigo.
2: Bom dia.
0: Bom dia. Beleza?
2: Deus te abençoa, abençoa todos nós. Dá pra você passar a música aí?
0: Dá, ué.
2: Com Rio Negro e Limões. Só lembrança. Consideração pro Joel, pro Rafael, pra Clarice, pro Evandro, pra Milene, pra Ana Laura, pra Fernandinha, pra Dona Ilma, pro Zé, pro Vitinho das Galinhas.
0: Alô, Vitinho.
2: Divaldinho Gomes, Reginaldo Gomes, Batatinho, pra todos os ouvintes a mais que estão vindo no seu programa. Deus que abençoa.
0: Amém, Badia.
2: Valeu.
0: Deus abençoa, viu?
2: Tchau, tchau.
0: Tchau, obrigado. Obrigado pelo carinho, obrigado pela audiência, Badião, Deus abençoa. E Pony, você também não tem o que fazer, hein? Bom dia, Diogo. Manda pra nós aí, Bruno Marrone, dormir na praça. Meu amigo Eduardo Melo, o homem mais apaixonado da cidade. Que é isso, hein? Na hora, dormir na praça, Bruno Marrone, pro meu amigo Eduardo Melo, daqui a pouco. Chega aí, viu? Ô, dona Joana, fala comigo.
3: Oi, Diogo. Opa. Oi de novo, a Joana Dark do Grupo Assistencial Esperança e Caridade. Grand Bazar hoje tá fechado.
0: Ah, hoje tá fechado.
3: As meninas resolveram descansar.
0: Tá certo.
3: Né? Mas tá bom. E segunda-feira nós damos continuidade. Que isso, Deus aí abençoe grandemente o nosso dia.
0: Amém, dona Joana. Obrigado pela participação, viu, gente? O Gran Bazar hoje está fechado. O pessoal também merece descansar, não é verdade? Mas na segunda-feira todo mundo voltando lá, todo vapor nesse trabalho bonito que o pessoal faz. Fala comigo.
4: Ô, gente, muito obrigado por isso. Falando sério, o dinheiro nem me interessa.
0: Não, o dinheiro, né?
4: Eu tava mais ou menos com uns 2.500, né? Não tem problema, não.
0: Vai, o importante... 2.500 é muita grana, rapaz.
4: É só meus documentos. Gente, eu agradeço vocês demais, viu? Falando sério, eu agradeço vocês muito. Já que vocês anunciaram já, gente, eu agradeço de coração.
0: Amém, meu amigo.
4: Se alguém entregar meus documentos aí, eu agradeço vocês de coração, viu? Eu acompanho vocês tudinho. O que vocês fazem? Gente, muito obrigado. Já anunciou? Muito obrigado.
0: Ô, meu amigo, a gente tá aqui pra isso, viu? É a nossa obrigação prestar esse serviço pra turma. Meu amigo Marcos perdeu os documentos dele, se alguém encontrar, deixa aqui com a gente aqui na rádio. É mais 2.500 conto, meu amigo, é o salário do rapaz, viu? Se a pessoa que encontrou, se ela tiver um mínimo de honestidade, ela devolve esse dinheiro, porque 2.500 conto é muita grana. Às vezes é o salário do mês, que o cara tá precisando pra pagar as contas do mês aí, ou pagar o aluguel, ou pagar a pensão dos meninos, vai saber, né? Enfim, então se você encontrou, devolve a carteira, devolve os documentos e se Deus tocar no seu coração, meu amigo, devolve o dinheiro também, viu? Porque é até uma questão de honestidade mesmo. Ô, meu amigo Bitinho, fala comigo, Bitinho, bom dia.
5: É o Bitinho, né? Ô, bom,
0: né?
5: Bom. Se tiver, você passa aqui a mão do rei, aí, do lado de Deus. Eu vou oferecer essa música pra Badia, pro Joel, pra Eti, pro Zózio, pra Anja na Fetiz, e pra Inês lá no Santo Antônio, e pro Carolote, pro Merrinho, pro Vicente Gambá, e pro Paulinho na Fazenda do Batom, viu? Aí pro... Aí pro Carlos da Rescase, pra Minha, e pra Ima, e pro Zé, e pra Marlene, e da dona Olinda, o Filipinho, o Jovan, viu? E por começar o ponto, porra, digo Renato, pra todo mundo começar o ponto, viu?
0: Beleza, Bitinho? Sua família. Aô, Bitinho, senhora, você é bom mesmo, caboclo. Daqui a pouco cheguei pra você, viu? Ô, gente, vamos trazer as modas que o pessoal pediu pra nós aqui, ó. Vamos abrir o bloco com a Primavera, do Emílio Eduardo. Tem aqui também Só Lembranças. Quem pediu foi a Badia, Dormir na Praça, pro meu amigo Eduardo Melo. E fechando esse bloco, Ao Lado de Deus, aqui pro meu amigo Bitinho das Galinhas, que pediu o Rick Renner aqui pra gente, beleza? Tiagão pediu Primavera aqui com o Emílio Eduardo, a gente vai abrir o bloco. 7:27 na cidade, continue comigo, bom dia.
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4: 7:49.
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0: gente, amiga do rádio. 9 minutinhos faltando para as 8 da manhã. Bom dia.
1: Bom dia.
0: Bom dia, bom dia, bom dia, minha gente. Hoje é sabadão, hoje é 18 de maio de 2026. Sejam todos muito bem-vindos. Hoje é dia de quem? Hoje é dia do gari. Parabéns para todos os garis, a turma que cuida aí da limpeza da nossa cidade, que mantém a nossa cidade sempre limpa, brilhando e perfumada. Bom dia, turma, o pessoal que tá participando aqui com a gente aqui nas fazendas, todo mundo sintonizado aqui nas ondas da 94. Obrigado pelo seu carinho, muito obrigado pela sua audiência. Ó o cavalo doidão aí, ó.

0: isso? Opa, vamos lá então para as nossas participações aqui pelo 998-20-94-50. Meu amigo Eden Caio, bom dia, fala comigo.
1: Bom dia, meu grande amigo Diogo.
0: Opa!
1: Como é que você tá, meu amigo?
0: Bom, e você?
1: Mais ou não? Meu amigo, toca uma música pra nós do Mirosma aí, Seus Olhos.
0: Seus Olhos?
1: Quero oferecer esse modão pra você aí da rádio, oferecer pra todos os ouvintes, oferecer pra essa galera aqui na fazenda aqui.
0: É do Mirosmar?
1: Certinho, meu amigo. Você tem um bom final de semana abençoado por Deus. Deus abençoe você e sua família. Idade, dá gosto e prazer de ouvir. Obrigado, meu amigo. Bom trabalho pra você.
0: Valeu, meu chegado.
1: Seus Olhos. Uma música pra nós do Mirosmar aí.
0: Ah, é do Mirosmar mesmo.
1: Quero oferecer esse
0: beleza, daqui a pouco chega aí o Mirosmar pra você, viu, meu amigo Eden? Ô, meu amigo Picuí, fala comigo, Picuí, bom dia. Fala comigo,
2: Picuí, bom dia. Bom dia, Dioguito. Como é que você dá essa força, Dioguito?
0: Bom, e você?
2: Prazer, tá te ouvindo de manhã cedo, viu?
0: Prazer é tudo meu.
2: Dioguito, toca uma música bem rancheira pra nós, é aquela de rebentar, tirar tatu da oca, né?
0: Eita, rapaz.
2: Um abraço pra você, Diogo.
0: Uma bem rancheira mesmo? Hein? Deixa eu ver aqui.
2: Cidade SM de verdade.
0: Valeu, meu amigo Picuí, obrigado pela participação. Deixa eu achar uma bem rancheira pra você aqui, peraí, vamos lá. Manda pra você aqui, Tião Carreiro e Pardinho, empreitada perigosa, essa é bruta. Bom dia, manda um abraço pra dona Fernanda, minha esposa, tá aqui ouvindo a rádio mais querida da cidade. Aê! Alô, dona Fernanda, bom dia, receba um abraço do Daniel, seu esposo, obrigado pela participação. Meu amigo Pablo também tá por aqui. Fala, Pablo, bom dia.
3: Fala comigo, meu amigo Diogo Meira.
0: Beleza.
3: Bom dia, bom dia, Pablo, da Espanha. Cara, tá jogando aí esse daí. As águas de São Francisco, a gente vendo, parece que essa turma.
0: Não, essa é bruta.
3: Chonada aí, da 94.5. Cidade da Gosto e Prazer de Ouvir. Salvador e nós tá por cá curtindo a folga e curtindo a 94. Cidade da Gosto e Prazer de Ouvir.
0: Valeu, Pablo. Daqui a pouco chega pra você e as águas do São Francisco. Moda bonita com Gino e Geno. Alô, Nívia, um abraço pra você. Lúcio Lopes também tá por aqui. Bom dia. A Ilma. Oi, Ilma, bom dia. Fala comigo.
4: Bom dia. Ei, Diogo. Tudo bem, que é a Ilma do Lebron. Por favor, toque pra mim com a Chico Rei Paraná. Pode ser de lá pra cá ou uma transparente, ou então tem que a porta me beijo. Ainda quiser estar aqui no salão do Lebron, que eu já tô trabalhando, viu? Tudo minha família, meus amigos, menino daí do Pilates, as minhas pedarias, toda turma lavadinha, bitinho das galinhas. Dos fazendas de chácara, viu? Pessoal no Parque dos Acácia, Fraga, Adriano, Marinho, Alessandro, todo mundo lá. Pra vocês todos aí, da família, todo mundo tá ligadinho, tá bom? Um dia abençoado ali no sábado, viu? Cidade da Gosto de Ouvir, um bom fim de semana pra vocês.
0: Valeu, Ilma. Obrigado pela participação, a Fernandinha
4: também. Alessandro, todo mundo lá. Pra vocês todos aí, da família, todo mundo tá ligadinho, tá bom? Um dia abençoado ali no sábado, viu? Cidade da Gosto de Ouvir, um bom fim de semana.

0: atrizes com René e Ronaldo. Não quero cicatrizes. Só um grande amor, não. Eu quero cicatrizes, tá bom?
1: Tá bom,
0: Cidade Fernandinha. Da Goxovim, cidade como da Tona Escuta.
1: Valeu, Fernandinha. Daqui a pouco cheguei pra você, René Ronaldo, cicatriz. Daqui a pouco cheguei, tá bom? Obrigado pela participação, Fernandinha. Deixa eu ver quem chega por aqui também. É minha amiga Dilmair. Oi, Dilmair. Bom dia. Obrigado pelo carinho, obrigado pela audiência. Valeu demais. Ô, turma, ó. Muito obrigado pela audiência, pelo carinho, viu? Olha, tô por aqui, daqui a pouco tem o Sbórnia também, depois tem aqui meu amigo Marcos Roberto, tem o Adalto Rafael, tem também a Andréia Paiva, tem o Leandro Silva, toda a turma da cidade aqui para trazer você para o lado de cá, para esse lado da alegria, tá bom? Então você não tem motivos para desligar o rádio e nem, claro, para mudar de estação. Continue com a gente porque aqui a alegria é certa e garantida. Vamos trazer aqui as modas que o pessoal pediu, começando aqui com Seus Olhos, com o Mirosmar, Zezé de Camargo e Luciano, lá pro meu amigo Éden, lá das Perdizes. Daqui a pouco a gente volta, 7:56, bom dia.

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8: 8:16.
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12: Ô, turma, 8:16 na cidade. Deixa eu mandar aqui os últimos abraços. Um abraço aqui pro Lázaro Dutra, lá na usina do Tamanduá. Um abração pra você, Lazim. Gente boa, um abraço pro Vitão também. Meu amigo Geraldo, fala comigo, Geraldo, bom dia.
13: Aô, galera da Rádio Cidade.
12: Oba!
13: Ô, a Rádio Cidade tá pegando aqui no bairro Tiradentes. Ué? Aqui, é no fundo aqui do Oceano Lemos, não, viu? É, ontem tava misturada a Jovem Pan com a Rádio Cidade. Ué, hoje já tá uma rádio, um pastor enchendo o saco, entendeu? Na sintonia. Vê isso pra gente aqui, ó. Ué. Viu? É, pra gente e pra todo mundo, né? É, porque esses, tem uma rádio evangélica, não sei se pode até ser pirata, viu? Às vezes invadiram a torre daqui. Vê isso aí. Falou.
12: Obrigado, Geraldo. O pessoal que tá do outro lado do rádio ouvindo a gente aí, tá chegando certinho o som aí pra vocês? Comenta aqui com a gente, por favor. Conta aqui pra nós, tá tudo certo? Se tá chegando o som limpo e cristalino aí, se não tá aí nada invadindo a frequência aí do lado de vocês, tá bom? Às vezes foi só um caso específico, um caso esporádico, né? Mas a gente vai verificar aqui, sim, viu, Geraldo? Obrigado pelo carinho, viu? Obrigado aí pela participação e pelo alerta. Valeu demais. Turma, 8:17 na cidade, tô ficando por aqui, mas eu deixo pra você o meu beijo, meu abraço, meu carinho e o meu coração. Tchau, gente, um beijo no coração de... Ah, deixa eu só esperar aqui a mensagem da Fernandinha aqui. Ela tá mandando um áudio pra gente aqui, às vezes é alguma coisa, né? Deixa eu ver aqui. Ah, tá certo. Obrigado, viu, meu amigo... Não tem nome o rapaz aqui, é o BR, obrigado pelo carinho, viu? Pelo alerta, e a gente vai ver o que pode ser que esteja acontecendo. Muito importante essa participação de vocês, esses alertas aí que os nossos ouvintes trazem para nós, afinal de contas, é sempre importante para a gente poder melhorar o nosso sinal, beleza? Obrigado mesmo, viu? Pelo carinho aí, obrigado pelo alerta, valeu demais. Deixa eu ver o que a Fernandinha tá falando. Fala, Fernandinha.
14: Oi, Diogo.
12: Oi, bem.
14: Tá tudo ok? Deu uma caída ontem mesmo com o Adalto. Foi com o Adalto ou com o Marquinho? Alguma coisa assim aconteceu? Acho que foi com a Adalto. Foi com a Adalto, porque depois ele não tinha nem percebido que tinha caído. Foi coisa rápida, mínima. Mas a rádio tá tranquila. Acho que é a sintonia do rapaz aí, que não tá conseguindo colocar 94.5.
12: É, pode ser também, às vezes é o radinho. Dá uma olhada no seu dial aí, meu amigo Geraldo, o rapaz que mandou outra mensagem pra gente aqui, tá bom? Às vezes é seu dial também fora de sintonia aí, às vezes tá um pouquinho pra lá, um pouquinho pra cá, enfim, mas dá uma geralzinha aí no seu rádio, no seu dial, vê o que tá acontecendo, mas lá de cá a gente vai ver o que pode ser que esteja acontecendo também, certinho? Exatamente pra isso que a gente trabalha, pra sempre levar pra você a melhor sintonia. Obrigado pelo carinho, obrigado pelo alerta, nós vamos ficar de olho aqui, pode ter certeza, tá bom? 8:19 na cidade, tchau gente, tô indo embora, deixo com você o meu beijo, meu abraço, meu carinho e o meu coração. Um beijo no coração de todo mundo, fiquem com Deus e até a próxima, se Deus quiser.
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10: Bruno Marrone e Breno Ferreira.

0: Cururi Mahone.
1: Vocês. Parabéns. Gente, sucesso, galera. Breno. Deus abençoe, viu, filho?
2: Obrigado, cara.
0: Imagina a gente milionário.

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2: 8:52.
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0: Eu estou ótimo. DJ. A partir de agora está no ar. Esporre até meio-dia. Vem com a gente. Eu, Diogo Meira, desce o bala juntos. Esporre. Aqui no Esporre, é claro. Levando muita coisa bacana pra você nesta manhã de sábado. Seja bem-vindo, Diogo Meira.
1: Bom dia, Sambi.
0: Bom dia.
1: Como foi a semana, Sambiquira?
0: Você tá esparramando aí, Sambiquira, pra tudo quanto é lá.
1: Uai,
0: né?
1: Mas até minha filha já tá te chamando de Sambiquira,
0: Biquira, sou.
1: Uai.
0: Biquira 1, 2 e 3.
1: É. Não, Barbosa, você é o Biquira único.
0: É.
1: Biquira é só um.
0: Não,
1: é você, não adianta.
2: Agora mudou o nome do programa pra Os Biquira.
1: Os Biquira. Mas é isso aí, muito bom dia, Sambi.
0: Bom dia.
1: Muito bom dia pra você, ouvinte especial que nos acompanha aqui pela 94.5. Sejam todos muito bem-vindos ao nosso Esbórnia, a nossa bagunça organizada de todo final de semana que leva muita alegria no seu rádio. Esse programa que está dando mais o que falar do que as conversas de Flávio Bolsonaro com Daniel Vorcaro. Mas vem com a gente que a gente vai com você nessa alegria. Por quê? Por quê? Por quê? Porque hoje é sabadão. Hoje é dia de virar pra aquele caboclo que tá te devendo há 3 anos e meio e falar assim: ô, e aquele negócio lá? Vai resolver quando?
2: É, hoje é dia de você pôr uma roupa velha e lá ver a chegada do pessoal lá do Rally Minas Brasil.
1: Hoje é dia de você chamar aquele seu contatinho do WhatsApp falando assim: oi, sumido.
2: É, hoje também é dia de dar um tapa, um lustre na careca e dar uma volta na Avenida Ibiara. É,
1: deixa, mas deixa eu introduzir este menino na conversa. Esse menino, que é o processador Pentium 4 do PC da Vanessinha. Muito bom dia, Ederson de Souza.
2: Salve, salve, turma. Vamos que vamos. Hoje, sabadão, sabadabadu, 16 de maio de 2026. Vem com a gente, nosso Esbórnia é assim, né? Semana pesada. Você vem descarregar aqui, vem rir um pouquinho, vem sorrir com a gente aqui na 94,5 até meio-dia ou um pouquinho menos, porque nós somos desses, nós não gostamos de trabalhar muito não,
1: viu? Sábado não, pelo menos.
2: É, e é o seguinte, hoje nas datas comemorativas temos o dia do gari.
1: Ô gari!
2: Parabéns, um abraço nessa turma aí, que faz esse serviço bacana, que deixa demais, nossa cidade limpinha. Dia do médico do Barbosa, dia do médico geriatra.
0: É, meu médico.
2: É, dia internacional da convivência em paz.
1: Convém em paz aí, né, Barbosa?
0: Em paz,
1: pelo amor de Deus, gente.
2: Ajuda aí. Deus, não pediu desculpa, não.
0: Bandeira branca, gente.
1: É, pela
2: branca. Hoje, dia internacional da luz.
1: Ó, seja luz.
2: Parabéns,
1: ou dê a luz.
0: Quem inventou essa
2: luz? Um abraço, então, para o João de Luz.
1: Nossa, velho.
0: João de Luz, lá de Tapira.
2: É, o tio do Tardelli.
1: Não, um abraço aí então pro Thomas Edison, né? Que foi o cara que inventou a luz.
2: Um abraço também pras luminárias, né? Pra gente não ser só mandar um abraço só pra homem, né?
1: Agora, tem uma luz também que eu preciso mandar um abraço pra ela que o povo não costuma usar, né? É a seta.
2: A seta, boa.
1: A seta.
2: Parabéns então, turma da luz. Dia Mundial da Conscientização sobre a Doença Celíaca. Também Dia Mundial do Português como Língua de Herança. Dia Mundial do Uísque, que o Barbosa adora.
0: É isso,
1: não, o Barbosa gosta de...
0: Você não coloca de coco e energético.
2: Adora comprar
0: Campari também é bom.
2: Do Paraguai.
0: Não, claro, a minha fonte você sabe.
2: Dia Mundial dos Funcionários e Funcionárias da Educação.
1: Parabéns, Educação. Oh,
2: parabéns,
1: educação.
2: Em nome da Zuma, né? Dá um abraço a todo o pessoal aí da Educação. Vamos, que hoje é dia de Esbórnia. Hoje é dia de participar do programa que tem os maiores e melhores quadros do rádio internet. National.
0: Sim.
2: Temos aí o nosso tema de hoje.
1: Hoje tem também o nosso quem tem?
2: Temos também o Racha Cuca.
1: Hoje temos quem aquele. Procura, quem não. Procura? Quem procura
0: hoje
1: acha, não.
0: Hoje vai pular.
2: Vai pular hoje? Vai pular. Quem procura?
1: Hoje tem o Giro 5.
2: Hoje tem também What's the Music, Google.
1: Hoje tem a sua participação.
2: Tem também o selfie da hora e muito mais aqui concorrendo a vários brindes. Valmir Sambiquira, quem que é a turma? Quem que é a turma que acredita Biquira no nosso
0: dois,
2: trabalho?
0: Biquira 2, eu vou falar os patrocinadores.
2: Vai lá,
0: Biquira 3, presta atenção.
1: Vai.
2: Rolonquira.
0: Ó, tá tocando aqui já. Ai, ai, ai.
1: Ele ligou,
0: já foi ligar.
2: É,
1: daqui a pouco começa a jabazeira.
2: Pega o celular dele,
0: não,
2: Jô.
0: Vem, que eu tenho os contatos agora.
1: Contato, né?
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1: É
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1: É o Sebastião.

0: 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E já tá lançado, né, Decim?
1: Tá.
0: Explica aí pra galera, quem tá afim de concorrer a um delicioso bolo lá da Casa de Bolos, tem que fazer o quê, Decinho?
2: O Osborne é um show, né,
3: babado?
2: É, e dentre esses prêmios aí temos um delicioso bolo lá da Casa de Bolos Araxá. Hoje degustamos, deliciamos de um de iogurte.
0: Aqui, gostou, tava quentinho,
2: tava,
0: né?
2: Tava, rapaz, você achou que tava quentinho,
0: Barba? Tava quentinho com a margarinazinha, hein,
2: bolo. Aí pra escorregar.
4: Você gostou, né, Barba?
0: Escorregou, Barba. Colocou, já caiu lá embaixo.
4: Entrou liso, Barba.
2: Qual que é o formato do bolo, Barbosa?
0: Ele é redondinho, tipo meia cabecinha. É
2: redondinho, né? Com a margarina,
0: sim, é.
2: Então, Valmir Sabiqueira, o pessoal vai lá nos stories
0: lá
2: do nosso
0: stories.
2: Instagram. Vai chegar lá e vai fazer vai tirar um print da tela e enviar pra gente respondendo a pergunta que está lá no Instagram.
0: Exatamente.
2: Então nós não vai fazer a pergunta aqui não. Você vai
4: só pra não misturar
2: lá
4: com o tema.
2: Vai lá. Isso, vai ter que ir lá. Fechou?
0: Vai lá.
2: Então vamos que vamos, vai participar aqui. Tem mais brindes, Barbosa? Quais são os outros?
0: Tem combo 3X Baleão, mais entrega grátis, mais refrigerante do nosso amigo Paulo Sérgio. Baleão, um abraço pra você, bateu a fome, ligue 88272595. Um abraço, meu amigo Zé Bolzinho, ligado na cidade. Tem sorvete da Kibig Moraninha, nosso amigo Toninho, o Trevisan. Tem ducha, carro de passeio, Lava Jato, pague barato. Pode mandar já a foto aí, ó, do seu caramba, tá precisando de uma ducha no capricho.
4: O meu tá, inclusive.
0: Ah, então, manda a foto aí, Diogo, tá valendo também.
4: Posso mandar,
0: às vezes,
4: então,
0: às vezes dá certo, ué, quem sabe dá no vai sorteio que, sai você. Né? Sorteio nosso aqui é sério, é seriedade,
4: né? Não,
0: vem não. E é pra todo mundo participar, né? Tem também almoço à vontade, mais um refri caboclo faminto lá na Wilson Borges. Nosso amigo Elinho, aquele abraço. 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
0: É isso aí, manda foto também da sua magrela aí, tá precisando da troca de óleo?
4: É,
0: então
4: a moto,
0: manda aí,
4: viu?
0: Ó, a motoca, viu,
4: é
0: meu
4: mulher,
0: amigo?
4: Não.
0: Então manda o carro pra ducha e a troca de óleo pra moto. Um bolo de aniversário do cardápio lá da Casa de Bolos.
4: Lembrando que pra concorrer esse bolo tem que participar do desafio,
0: exatamente,
4: né? Entra lá no Instagram, dá uma olhada na pergunta, tira o print, manda pra gente respondendo a pergunta.
0: Exatamente.
4: Mas isso aí também não desobriga você de participar do nosso tema do dia que nós vamos lançar daqui a pouco.
0: Exatamente, Diogo. Isso. Tem também pra você.
4: Pra mim? O que que tem pra
0: tem
4: mim?
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0: 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Um abraço lá pro Bruno, nosso amigo, grande abraço pra você. Tem dois Vale Compras, viu, Diogão?
4: Olha, aqui dois Vale Compras?
0: Dois Vale Compras.
4: É Vale Compras ou Vale Compras?
0: Dois vales, né? Vales, né? E tem também, deixa eu ver aqui, ó. É isso aí, então, galera, ó. 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
0: É, por aí, viu, Desi? Por aí. Agora eu vou. Bora lá, Desi.
2: Vamos que vamos, pessoal, pra participar vai ter que entrar juntinho com a gente aqui no tema de hoje.
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0: vamos, João.
1: Vamos lá, então.
0: E o tema de hoje é...
1: Vamos lá, então.
2: Deixa com você.
1: Vamos lá, então. Olha, você vai participar com a gente aqui pelo
0: 9 98 20 94 50
1: do nosso tema do dia. E o tema é o seguinte: vamos falar a verdade. Todo mundo tem em casa um objeto que pertence a uma outra pessoa. Uma relíquia que pegamos emprestado com alguém, mas que convenientemente nos esquecemos de restituir a posse do objeto ao seu devido proprietário. E a nossa enquete de hoje quer saber, o nosso tema do dia quer saber, o que você pegou emprestado com alguém?

0: para sempre, ou um objeto que pegaram com você, mas nunca devolveram. Pode ser qualquer coisa, de um livro, uma roupa, ou então aquele Pix que foi e nunca mais voltou. Manda pra gente aqui no 998-2094-50 contando a sua história. E se o dono estiver ouvindo, aproveita pra pedir desculpas ou então pra cobrar também aquele mal acabado que pegou emprestado e não devolveu.
1: Fez o Pix.
0: Esse é o nosso tema do dia.
1: Eu não. Não.
2: Vamos lá, vamos começar então, né? Barbosa, tem alguém, alguma coisa? Ou que você emprestou, ou que você pegou emprestado e está com você até hoje?
1: Não, devolvi tudo.
0: Aquelas revistas educativas que daquele, tá guardada lá.
1: Daquele lá, eu vou lá e pego uma chave de fenda emprestada com você, eu já devolvo no ato. Você entendeu? Vou lá e pego um alicate, devolvo na hora. Entendeu? E assim vai, né? Pegou um dinheirinho, vai lá e já,
0: aí,
1: em cima da hora, então, já faz o Pix de volta.
0: Então, quem é que tava te cobrando, entendeu, hoje mais cedo ali na cozinha, Barbosa?
2: Eu vou chegar lá, né, eu vou chegar lá. Hora, né?
1: Ué, eu tô sendo sincero.
2: Eu vou chegar lá agora, né?
0: Então, você não pega nada emprestado com ninguém, Barbosa?
1: Não, pegar eu pego, mas eu sou...
2: Você paga na hora.
1: Eu devolvo e pago. Entendi. Na hora também.
0: Ah, tá certo.
2: Prazer, uma semana depois é na hora.
0: Então, aí.
1: Foda-se, entrega não.
2: Vamos lá, Diogo, e você?
0: Cara... Vale qualquer coisa.
2: Você já pegou mulher emprestada e nunca devolveu?
0: Exatamente. Já peguei uma mulher emprestada e nunca devolveu. Tá casada comigo até hoje. Eu tenho 8 anos.
2: Quero
0: o rapaz só lá esperando eu devolver. Mas eu já falei que não vou devolver. Aquela é minha, já tomei posse e pronto, acabou. Mas fora isso, eu peguei um livro.
2: É mesmo?
0: Peguei um livro com o Tony Galvão, cara. Ele me prestou um livro do Dan Brown. Esqueci o nome do Dan Brown. Sabe onde é que tá esse livro hoje?
2: Oi.
0: Lá na Biblioteca Pública Viriato Correia.
2: Não, pior que você ainda doou o livro.
0: Doei, velho. Peguei o livro, nunca devolvi.
2: Não, aí é sacanagem.
1: Tem que devolver o seu. Falaria sem Diogo. Aquele lá do... Como é que chama? Faz propaganda?
2: É, Ticholina.
0: Ciro Bottini?
1: É, te peguei lá.
0: Nossa, é mesmo, hein, Barbosa? Devolve meu livro, senhor.
1: É meu já.
0: O Barbosa pegou meu livro do Ciro Bottini pra aprender a vender e nunca devolveu.
2: Com certeza que nunca leu.
0: E detalhe, detalhe.
1: Na segunda página.
0: Detalhe, eu nem lembro que eu tinha esse livro. Agora que ele me falou que eu lembrei.
2: Falar nisso, pra você quiser trazer, eu gostaria de ler.
1: Não, assim, deixa esse escondidinho.
0: É, pois é. E você, Ederson de Souza?
2: Eu emprestei R$50 pro Barbosa sábado passado e até hoje.
0: É hoje nada.
2: Nada, nada, nada.
0: É engraçado que dinheiro
2: e
0: quando a gente
2: falta de cobrar não é. Cobrei no domingo, cobrei na terça, cobrei na quinta, cobrei hoje.
0: Tem um cidadão que trabalha com nós aqui, um que fala suviano, eu não posso falar.
2: Armindo Mala.
0: Mas de vez em quando ele falou, manda 20 aí pra eu comprar uma bombinha. Manda, até hoje o dia foi e não voltou.
2: Que bomba que é essa, né?
0: Você é besta, hein? Mas então, você...
2: Mas eu já peguei, pra lá se bobeira, uma vez o Eurosmart tinha uma barraca e me emprestou, ela ficou comigo 1 ano. Era pra ter devolvido, mas não devolvi. Agora nós viajamos pra Romaria junto e já levou ela.
0: Já pegou, já aproveitou, já recebeu.
2: Já não tinha jeito, já guardou, já pôs na malinha.
1: Aí você
0: agora,
1: velho. Tinha que devolver aquela barraca.
2: Eu tô te devolvendo a bola depois do ano.
1: Já tá ali no...
0: Agora, na época dos CDs, quando ainda existia, né? A gente pegava CD da gente, emprestava pros outros, falava, ó, toma de conta. O sujeito demorava 6 meses pra devolvia, parecia que tinha colocado um gato a sambar em cima do CD. Pelo amor de Deus. E carro? Quando você empresta.
2: Ah, não, carro você não pode emprestar.
0: Pois é, exatamente.
2: Uma coisa que não se empresta é mulher e carro.
0: E dinheiro. Ou não paga. Mas você que está do outro lado do rádio vai participar com a gente pelo 998-2094-50, contando pra gente a sua história. Qual foi aquele objeto que você emprestou pra alguém e que nunca mais voltou? Ou aquele que você tomou emprestado, mas que nunca devolveu com a gente também?
1: E tem aquele também, que você vai na casa da pessoa, aí você olha assim, tá lá o objeto.
0: Você vê seu objeto lá.
1: Se eu pergunto ou não.
0: É, desse jeito.
2: Você pega, eu tô levando, viu?
0: Tô levando.
1: Tem essa aí também.
0: Lembrando que aqui no nosso programa, sim, a sua participação vale brindes, amigueira.
1: Ah, vale vários brindes, viu? Tem muita coisa aqui pra você concorrer hoje no nosso programa. Quer oferta do Bernardão já? Tem oferta fim de semana, galera.
2: Olha o pandeiro, frente, Barbosa.
3: Quero ver todo mundo, que antigamente frente, o bailão era assim, sanfona e pandeiro. Sanfone na palma da mão, vamos lá.
2: Vamos ver se você sabe essa, Barbosa.
3: Para, senhor.

0: Surdão?
1: É, seu...
0: Surdão, lá em fundo. Seu
1: baixo.
2: Não. É o um Rodão, tá vendo? Isso, do grito do
1: é o contrabaixo, é isso aí, vamos que vamos, toda. Chegamos pra animar seu sábado, Abadu.
0: Tá bom aí, gente? Como é que você está?
1: Barbosa, deixa eu te contar.
0: Tá sentindo entrando aí o programa começando no rádio, sábado. Andando pela sua cozinha, sua casa?
1: Segunda-feira.
3: Brasil!
0: Opa, é o tema, né, Dessa?
1: É, não, é o tema não.
0: Quem tem, Dessa?
1: Quem tem? Nosso Quem Tem já começou o ritmo de Copa.
0: É isso aí.
1: Vamos, Sambiquira, Diogo Meira. Tá chegando a Copa do Mundo de 2026.
2: O fantasma do 7-1 ainda não foi exorcizado.
0: Faltam 26 dias para a Copa.
1: É isso mesmo? Não, falou 27.
2: É, automaticamente hoje tem que faltar 26.
1: E na segunda-feira vai acontecer a convocação. Neymar vai pra Copa? Como Neymar não vai pra Copa?
0: O nome do homem? Lancelotti?
1: Ancelotti. Ontem mais engraçado foi o... Coloca aí, Diogo. O Elimar Piqui, o Marcelinho agora colocou o Piqui pra fazer a escalação dos times. E ele pediu pro Marcelinho fazer
2: a Cidade Esporte Clube?
1: Isso, ele pediu pro Piqui fazer a escalação, a convocação do time da França.
2: Ah, meu Deus do céu.
1: Aí o melhor foi o técnico. Você chorou de rir. Coloca. Não. Coloca a escalação do time da França. Eu quero que você faça agora, Diogo.
2: Ah, eu?
1: É.
2: Ixi, onde é que tá?
1: No Google mesmo, olha no Google. Enquanto isso, o pessoal vai participando com a gente pelo 9-98-20-94-50. E o Quem Tem é o quê, Barbosa?
0: Quem Tem de hoje? Tá aí, ó. Quem Tem uma camisa da seleção brasileira da Copa de 94.
3: Aê. Brasil!
1: A Copa, se eu não me engano, da Copa de 94. Qual que é, hein? Deixa eu ver aqui.
0: Camisa da Seleção Brasileira da Copa de 94.
1: Onde você chegou essa aí, Barbosa? Você lembra da camisa da Copa de 94?
0: Lembro mais ou menos.
1: Foi, eu gostei da sua ideia.
0: A ideia foi boa, né?
1: Ah, aqui, ó. Achei
0: a ideia brilhante. Achou aí.
1: Achei. Era aquela que tinha três escudos.
0: Exatamente.
1: Na frente da camisa aqui, que era nós éramos tricampeões.
2: A Copa de 94, então, o Brasil não tinha sido tetra ainda, isso. Então ela tem que ter três estrelas, né?
1: E três escudos. Na frente aqui, ó.
0: Três estrelas, três escudos. Tem que ter, sim. Viu, gente?
1: Olá, Diogo Meira.
2: Não, sou pede pro Barbosa ali, isso
1: não,
2: aqui.
1: Não, você, vamos lá.
2: É isso aqui mesmo?
1: É, primeiro, goleiros.
2: Mickey Maignan. Robin Risser. Brice Samba. Tem sertanejo também?
1: Né? É, Samba, você sabe. Defensores. Lucas
2: Digni. Malo Gusto.
1: Lembra que isso é a seleção da França.
2: Tá. Lucas Hernandes. Théo Hernandes. Ibrahim Konaté. Assim que tem que falar?
1: É o Konaté.
2: É, porque tem que fazer biquinho.
1: É o Konaté.
2: Julius Condé.
1: O Condé, do Barcelona.
2: Maxence Lacroix. Isso aqui é nome de travesti, viu? Todo viado gosta desse nome, Lacroix.
1: Lacroix?
2: É. De onde você acha que vem a palavra lacrar? Vem de Lacroix. William Saliba. Daiote Upamecano. Esse é mecânico?
1: É Upamecano.
2: Aqui, ó, tem uns meio campistas.
1: Olha lá, é o Kanté.
2: N'Golo Kanté.
1: Do Fenerbahçe.
2: Manu Koné. Adrien Rabiot. Aurélien Tchouaméni. Warren Zaire-Emery.
1: Os atacantes agora, vai lá.
2: Magnin Akliush. Bradley Barcolha. Ryan Cherky. Esse é do Manchester.
1: Você tá falando, parece que tá falando alemão.
2: É
1: só o biquinho, só no final.
2: Ousmane Dembélé.
1: É o Dembélé.
2: Désiré Doué. Esse aqui tá menor de viado. Jean-Philippe Mateta. Kylian Mbappé. Como é que você vê aqui? Mbappé.
1: Esse o Mbappé conhece, o Mbappé.
2: Michel Olis, do Bayern de Munique. E o Marcos Thuram.
1: É o Thuram.
2: Agora o
1: técnico. Agora eu quero que você fale o nome do técnico.
2: Cadê o técnico?
1: Né, da seleção francesa.
2: Tem que achar aqui,
1: tá indo para Copa do Mundo de, essa será a última Copa do Mundo de,
2: deixa eu ver aqui, Didier Deschamps.
1: É, o Piquinho falou assim que é o Didier despachante.
2: Do Piquinho ficou melhor que os mil, então.
1: É o Didier despachante. É isso aí, turma. Então queremos a camisa aí da Copa de 94, essa camisa, essa linda camisa que foi o nosso manto aí para levar-nos até o tetracampeonato mundial de futebol.
2: Lembrando que você vai trazer aonde, Decinho?
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0: 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Segue aí, Diogão.
2: É, vai participando aí com a gente pelo 998-2094-50.
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2: Agora, se o Rogério Bernardes fosse francês, como ele se chamaria?
1: Rogério Bernadette.
2: Também que não é Bernadette, né? 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
2: Deixa eu falar aqui então pra você, já que eu estou no clima.
0: É claro.
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1: Valmista, amiguinha, quando sempre que toca essa música, eu lembro de você.
0: Qual?
1: Você falou que ela era Melô do Gago. Ah.

0: Ai, Deus.
1: Tá, você tem umas coisas engraçadas.
2: Agora imagina se o Barbosa fosse francês, como que seria o nome dele?
1: Era
0: Sambiquiré.
1: Barbosa de Sambiquiré.
0: Seria Sambiquiré doido.
2: Não, meu chamei seria Christian de la Croix.
1: Você ia ser Boiola.
0: Ô, Dacinho.
2: Fala em Boiola. Aí o Robson fala, fazendo a unha também.
1: Vocês duas.
2: Eu vou ter que pegar umas dicas de manicure com ele.
0: 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Um abraço, meu amigo Igor.
2: Lembrando que além do nosso tema, que já está rolando, claro, você também vai entrar no Instagram da Rádio Cidade.
0: Exato.
2: Vai fazer um print do bolo que nós colocamos mandar pra gente, respondendo a pergunta que está no nosso Instagram. Pra você poder concorrer a um bolo delicioso do cardápio lá da Casa de Bolos.
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1: Barbosa, você acha o William bonito, Barbosa?
3: É lindo, muito bonito.
1: Ei, Barbosa. Apaixonado com você.
2: Apaixonado, que é isso?
1: Você acha ele bonito ou feio, Barbosa?
3: É lindo, muito bonito.
2: Você já andou de jet ski dessa?
1: Já.
2: Eu tenho vontade de andar, nunca andei.
1: Já acelerei daqui lá.
0: Já. É o próximo, quem tem, nós podemos pedir um jet ski, né?
2: Aí o cara vai vir aqui e vai ter que andar aqui no corredor.
0: Com a carretinha, ele para ali.
1: Eles podiam liberar a lagoa lá do Barreto pra gente andar de jet ski,
2: né? É verdade. Mas aí não ia sobrar capivara lá, né?
1: Não, mas é lógico, né? Ia fechar as capivaras no deck.
2: Ia deixá-las fechadas.
1: E elas iam ficar assistindo as voltas de jet ski. Né?
2: Importante. Tá aí, ó, um evento turístico pra nós, uma corrida de jet ski pela Lagoa do Norte do Barreiro, pelo lado norte do Barreiro.
1: Você passa
2: pelo
1: aquele...
2: Pelo canal ali. Depois desce pelo esgoto e desce até lá embaixo.
1: É isso aí. Próxima etapa do Campeonato Internacional de Jet Ski vai ser na Lagoa do... Os túneis da Lagoa.
2: Boa.
1: Do Bahia.
2: Agora, assim, se você fosse francês, como seria seu nome?
1: Meu seria Narigot de Dessinha.
2: Narigot de Pitanachuva. Vai participando aí com a gente, 998-20-9450 do nosso tema do dia. Daqui a pouco nós vamos para as suas participações.
1: Ô, vamos aí, Sambiquira. Você viu novela ontem? Conta pra gente qual foi o final da novela.
2: Qual foi o capítulo da novela?
1: Você tava falando, você que é um cara aí, né? Expert
0: noveleiro.
2: Em TV aberta.
1: Em novelas.
0: TV aberta, né?
1: Ontem foi o final de qual novela e o que aconteceu?
0: Três Graças, né? Foi o final ontem. Três Graças, né?
1: É, pronto.
0: E eu não achei bacana, não. O final foi meio...
2: O que aconteceu? O bandido morreu na novela?
0: Morreu, a bandida morreu, né?
1: Que mas tomava conta pra gente
0: da favela lá na Rocinha.
1: Qual que é a trilha dessa novela, trilha sonora, pra eu te ajudar?
0: Cara,
1: aqui
0: é uma música bonita, é um samba, o Decinho.
1: Procurei.
0: Eu não sei o nome, mas é bacana. A letra da música é bem bacana, sabe?
1: Pago pra ver?
0: Pode pagar, pode até tocar aí, que a música é bacana.
1: Não, é pago pra ver o nome da música.
0: Não, é outro nome. É. tema de abertura da novela.
2: É a música Clariô.
1: Mas é com quem?
0: Negra Ali, não é? Acho que ela que. Olha lá, ó, Negra Ali.
1: Ah, não, mas, aí
0: é muito bacana, viu?
1: É muito ruim, eles pegaram a versão muito ruim.
0: Ela é fera, né?
1: Porque essa música realmente era melhor com Diogo Nogueira.
0: É, já tem com o Diogo Nogueira?
1: Essa música é antiguíssima.
2: Então vamos com o Diogo Nogueira, então.
1: Tá aqui, ó. Eu sabia. Ué,
2: mas já trouxeram quem tem, não é preciso?
1: Tem ela com o Diogo Nogueira, com o Grupo Clariô também.
0: Acho que é Grupo Clariô, viu, Dessim, que canta, viu? Na novela, né?
1: Com ela?
0: É.
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1: Essa música é já mais antiga. Antiga sim, né?
0: Que é a versão do João Nogueira, né?
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1: João Nogueira. Vamos ouvir?
0: Vamos embora.

0: Barbosa, eu vou voltar. Vamos para o pessoal acompanhar desde o início, né? É um, a música, essa é um...
1: Bacana.
0: A motivação pra vida, né? Pra você.
1: A letra é bacana. De quem que é a letra? Ele fala assim, de quem que é essa letra?
0: A letra não fala, não. Não sei se tem ali.
1: Depois a gente dá uma olhada pra ver de quem que é a letra, né? Mas o Dessinho, originalmente na novela, no, na abertura, encerramento, acho que esse grupo clareou aí que você disse.
0: É o grupo mesmo, né?
1: É o grupo.
0: E tem um grupo que eles fizeram essa mesma música, não sei se viralizou, deve ter uns 5, 6 anos, eu acho. Se não for mais. É uma mulher na padaria e entra um grupo. E ele começa a cantar essa música pra atendente da padaria. Uhum. Eu vou ver se eu acho esse vídeo pra mostrar pra você.
1: Muito bacana.
0: E ela realmente ela faz te lembrar que você nunca está só.
1: Né?
0: Isso. Vamos ver desde o início?
1: Vambora.
0: Acompanhe
1: vale
0: aqui no nosso Esbórnia.

0: Califórnia.
1: Bacana, né, Decinha?
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1: Você tá chorando. Não, mas realmente a letra é muito bacana, é uma letra forte, né, Diogão?
3: Você gostou também? Gostei muito, muito bom.
1: Bacana mesmo. Eu achei que essa música tinha sido lançada agora, não sabia que há oito anos atrás, por exemplo.
2: Esse grupo já vem
1: Nova de antes. Samba,
2: isso,
1: né?
2: Isso, já tinha lançado essa música aí.
1: Bacana, mas muito bom.
2: Topíssimo, viu? Massa demais.
1: Aí, é
2: bom que a novela resgatando um grande sucesso.
1: Foi bacana.
2: Eu vejo isso muito acontecer. Nesses remakers, por exemplo, vou te dar um exemplo de Dona Beija. Durante a série de Dona Beija, tem várias músicas atuais com versões com a roupagem antiga. Por exemplo, você vê. Eu não vou lembrar das músicas aqui, não, mas. Procurei, Diogo. Trilhas sonoras da novela do seriado Dona Beija de 2026. Tem várias, algumas músicas aí que são trazidas aí, né, para
1: nova
2: o jeito,
1: roupagem,
2: para nova
1: né?
2: roupagem. E o pessoal está fazendo essas músicas. Seriados de novelas de crianças com antigo sucesso, mas com artistas atuais. Então, porque a música hoje, infelizmente. Ela, com as letras de hoje não dá, né?
1: Então,
2: o pessoal tá buscando as letras lá atrás e trazendo nos artistas de aqui, hoje.
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4: Chora, chora, chora.
2: Vou procurar depois do concerto.
1: Blues da Piedade é bacana essa música também. Blues
3: da Piedade?
1: Blues da Piedade.
2: Mas é só um tema de abertura.
1: É isso.
2: É música tema só.
1: Tema.
2: Ô, turma, vamos participar com a gente?
1: Bora lá.
2: Vamos que vamos.
3: Pode ser. Ó, tem aqui também Leilão, Érica Anjos, Dona de Mim com a Milena Jardim.
2: É, Dona de Mim, essa é aquela música da.
3: Da Massa Fera lá?
2: Dona de Mim, gente, quem canta o original dela?
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2: Aquela que foi namorada de um jogador. Isa.
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2: A cantora Isa.
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3: Sou dos maiores fãs dela, mas a música deve ser bonita, né? Eu particularmente nunca ouvi, mas vamos lá então, deixa eu ver aqui. Calma aí.
2: Essa tá na versão original, né?
3: Isso, essa aqui é a Dona de Mim original. Vai, Isa.
1: Vamos ouvir.
2: É uma música de empoderamento, né?

0: 90. Então o pessoal trazendo algumas releituras aí para tanto em retrô, né, com esses mais antigos, os remakers, quanto as músicas mais atuais. Vamos pra cima, turma. Vamos participar com a gente pelo 998-2094-50.
1: Já tem muita participação por aqui.
0: Então, né? Vamos bacana, disparar vamos o nosso WhatsApp?
1: Bora,
0: vamos,
1: vai ver, lá. Quem?
2: Pediu emprestado, devolveu. Pediu emprestado, não devolveu.
0: Barbosa, devolve meu dinheiro.
1: Alguém pegou o cabelo do Barbosa emprestado, não devolveu.
0: Devolveu.
1: Eu acho que foi as costas que pegou aí da cabeça.
2: Ó, a galera que tá participando aí, inclusive desse tema, tá concorrendo aí a um vale-compras de R$70 da Curare Fertiza.
1: Pra você comprar minoxidil e não ficar igual Barbosa.
2: É, isso aí.
1: Vamos lá, então, para as nossas participações aqui no 998-20-94-50. Você vai participar com a gente do nosso tema do dia, contando pra gente uma história de algo que foi e nunca voltou. Pode ser aquele objeto, uma roupa, um CD, um boné, aquele Pix que vai só pelo caminho de ida, nunca pelo caminho de volta. E também, claro, vai participar com a gente também lá pelo nosso Instagram. Vai lá printar o nosso bolo, mandar pra gente aqui também, contando, respondendo a pergunta que está no Instagram, tá bom? E a primeira a participar aqui é a Camille. Bom dia, meu nome é Camille, eu gostaria de participar do sorteio da Casa de Bolo. Coloca meu nome no sorteio, mas tem que responder a pergunta, Camille, tá bom?
0: Qual que foi a pergunta mesmo? Foi feita?
1: É, bolo combina com
2: isso. É, bolo combina.
1: A Marília Barreto participa com a gente. Bom dia, seus doidinhos Bórnia. Bolo pra mim combina com cafezinho quentinho coado na hora. E tem que ser o bolo da Casa de Bolos Araxá.
0: Essa é a participação.
1: Isso, a participação é assim. Ô Marília, aproveita e já participa com a gente também do nosso tema, beleza? Mais participações aqui. Quem chega é a Karina Kátia, gostei do nome. Pegou um print do nosso amigo Sambiquira e disse o seguinte: bolo combina com leite e Nescau. Eu prefiro Todd, vamos espalhar a discórdia aqui.
0: Eu gosto de Nescau.
1: Todd é melhor que Nescau e eu não te dou o direito de discordar de mim.
0: Pronto.
1: Vai lá, briga comigo. Vamos lá então para as participações aqui. A Karina Kátia já participou. A Pretinha do Celina, bom dia, fala comigo.
3: Laines Borne, Sambiquira, Dercinho, Diogo Meira, muitos anos atrás, uma amiga minha pegou uma roupa e nunca devolveu. Um abraço, Deus abençoe sua equipe, não sorteio. Meira, muitos anos atrás, uma amiga minha pegou uma roupa e nunca devolveu. Um abraço, Deus abençoe sua equipe, não sorteio.
1: Tá, mas qual foi a roupa? Conta pra mim.
0: O Diogo pegou uma arroba, minha.
1: O Osmar Júnior tá por aqui, bom dia. Bolo combina com aquele suco de uva trincando de gelado. Aquele que suco de 15 centavos? Vai ser bom, se bem que hoje já
0: não existe. Cara, você acredita que eu tô gostando daquele suco tchau? O de goiaba dele, ele é, rapaz, vai ser bom.
1: Ah, não, mas
0: cara,
1: aquele é um suco mais premium, né, velho?
0: É, ele é concentrado.
1: É, um que vem numa garrafinha. É, não, mas os raiz, toma aqueles mancha pulmão.
0: Não, é de caixinha, o tchau é caixinha.
1: É caixinha? É. Ah, bela tchau, bela tchau, bela tchau, tchau, tchau, tchau. O Osmar Júnior tá por aqui, Osmar. Fala, esse aqui é o rei do Quem Procura Acha.
4: Bom dia, meus amigos do Esborne.
1: Dia.
4: Teve um caboclo aí que esbarrou no meu card dia 26 de fevereiro, ficou de fazer o Pix da franquia do seguro,
1: e até
4: agora dele. Nada. Lá vai pra 3 meses. Tá difícil, tô cobrando, mas tá difícil.
1: Não é só você não, você pelo menos sabe quem que esbarrou no seu carro. Fizeram isso com o meu e eu não sei quem fez.
0: O meu também.
1: Nossa.
0: Duas vezes que desceu, uma ele lambeu meu carro na lateral aqui nessa rua Major Tito, né?
2: Podia proibir, né?
0: E outro foi que parou, né, eu parei meu carro e o cara deu ré com aqueles rabinho de rabinho, carretinha. Rebentou a gradinha do meu carro, tudo foi embora.
1: Não, é olha ali do lado do passageiro ali, a caixa de ar do meu carro tá amassada. Aquilo ali deve ter sido chute, porque não tem lógica, não. Acho que o rapaz tinha algum problema comigo.
0: Ô, gente, vamos ser honestos, né?
1: Você tem problema comigo? Resolve comigo, não desconta no meu carro, não.
0: Não, gente. Isso às vezes faz assim, né? Deixa um bilhetinho, né? O cara não tem condição.
1: Teve uma moça que esbarrou no retrovisor do meu carro, né? Aí soltou o espelho. Só que o espelho já tava solto, então ela não estragou meu carro. Mas ela fez questão de deixar um bilhetinho com o nome, telefone dela, eu esbarrei, me liga que eu restituo pra você.
0: Não te encontrei, não te localizei.
1: Exatamente.
0: O Diogo, é um dos caras mais da hora que tem aqui. Um dia o cara esbarrou ele, soltou a rodinha e foi atrás do cara.
1: Fui sortei a rodinha e fui atrás do cara. A Luciana Campos tá por aqui, bom dia. Tem um roletor de feijão, tem mais de 25 anos, mas a dona faleceu 3 anos atrás.
0: Então, acabou, meu.
1: Como é que devolve, Luciano?
0: Quem ué? Sabe você não tá no testamento dela?
1: Então, ué. Agora, é uma relíquia, uma lembrança da minha amiga. 25 anos, hein? Não, peraí.
0: O que é roletor de feijão?
1: Aquele negócio, aquela roseta, né, que chama?
0: Nossa.
1: Que tem de rosetar feijão.
2: Torar o feijão, né?
1: Ah, então você tora o feijão. Alô, feijão. Manda um abraço pro Barbosa.
2: Você gosta de ampulheta?
1: Eu gosto também.
2: Que ampulheta, susto, cara. É. Aquele negócio que você põe assim. Desce assim, até me deu um de brinco.
0: O Barbosa tá viajando. Fica
1: você
0: viajando.
1: Deu uma ampulheta pro Barbosa?
0: Ampulheta pro Barbosa.
1: É pra medir bacana, quanto, viu, tempo ele ainda tem.
0: De 5 em 5 minutos. Ele tá virando.
1: Agora, tem um objeto na minha casa que foi emprestado pelo meu amigo Diógenes, lá da pizzaria do 18, né? Eu até perguntei pra ele, oi, aquele negócio lá vai dar os campeão, não vai não? Se eu te contar o que, você não acredita.
0: O que que é?
1: O micro-ondas.
0: Mesmo?
1: O micro-ondas, velho. Ele emprestou o micro-ondas e não foi buscar.
0: E você não devolveu?
1: Você não faz questão
0: de buscar. Ele emprestou e ele tem que buscar?
1: Lógico.
0: Ah, você usou.
1: Não,
0: presta
1: atenção.
0: Você foi beneficiado.
1: Presta atenção.
0: E ainda quer que o cara vá lá buscar.
1: O micro-ondas tava encostado lá na pizzaria. Aí minha cunhada postou no grupo das irmãs dela, ó, tem um micro-ondas aqui que tá ocupando espaço, a gente precisa desocupar o espaço. Alguém quer pegar ele pra depois me devolver? Falei, opa, eu quero.
0: O Diogo, né? Qualquer coisa você fala no né? Você quer? Eu quero.
1: Tá lá em casa o micro-ondas. Outro dia eu cheguei e falei pro Diogo, falei, ô Diogo, vai dar os campeão aquele micro-ondas e não sei o quê.
2: Não, já é seu, já.
1: Aí minha cunhada, não, não vai não, porque isso aí eu ganhei do fulano, do ciclano, do Beltrano. Falei, ah, opa aí.
5: E que nem um segundo pensa em largar de mim a sombra do meu chapéu.
2: Desci, vou dar aqui um abraço pro...
0: Você viu a sombra do meu chapéu,
2: velho? Fagundes. Hoje tem o baile, né, lá do 30º Batalhão.
0: Já hoje esgotou as mesas, já não.
2: A banda Lex Luthor vai animar a festa lá, mesas avulsas. Tá tendo ainda, eu creio, viu, Dessinho? Venda de lugares avulsos e mesa.
0: Ele te mandou ontem, foi hoje? Me mandou isso aí ontem.
2: Mandou há 11 minutinhos, Dessinho.
0: Então ainda não esgotou, então.
2: É, lá no Grand Hall, viu, galera? Hoje, a partir das 21 horas, buffet é completaço, incluso. É, e bom demais, né? Uma noite especial de celebração, música de qualidade, grande confraternização. Sucesso aí pra galera do 37º Batalhão da Polícia Militar. E tem aqui o telefone, caso você queira entrar em contato, né? É o 88-86-0453. 88-86-0453. 88-86-0453.
0: Repita.
2: Chega.
1: Agora, o que a Pietra Kelly pode ter emprestado pra alguém que nunca voltou?
0: Às a vezes chupeta.
1: Um grafite de lapiseiro. Quantas vezes a gente não emprestou grafite de lapiseiro pros outros e nunca devolveu?
0: Bico. Então,
1: fala, Pietra, bom dia.
6: Bom dia, doidinhos Borne. Aqui é a Pietra Kelly. Olha, doidinhos Borne, o que já pegaram emprestado pra mim e nunca mais me devolveram? Foi um laço laranja, eu gostava muito dele. Porque um dia eu fui emprestar pra uma pessoa, aí a pessoa, ela nunca mais me devolveu. Eita. Cidade, dá gosto de ouvir. Um beijão, um abraço.
1: Valeu, época de desconto. Caneta, borracha, grafite, lapiseira, vai. Ih, nunca voltava.
0: Mas você não volta grafite? Como é que grafite volta?
1: Ué, não, é porque quando a pessoa comprava, ela tinha que restituir
0: então você pede pra você, depois pede pra outra, passa o ano inteiro ali, garimpando.
1: Quem tá por aqui também participando com a gente é a Lu, Luciene. Fala comigo, Luciene, bom dia.
7: Bom dia, seus doidinhos do Esbórnia. Então, um objeto que eu nunca esqueço, que uma amiga minha pegou, entre aspas, né, emprestado dentro da minha casa, sem eu perceber, foi uma pulseira de prata maravilhosa, exclusiva. E ela sumiu, desapareceu. E passado algum tempo depois, eu acho que ela esqueceu, né? Que ela tinha pego emprestado e apareceu com ela no braço. Mas eu não falei nada, não.
1: Ah, eu falo.
7: Deixa pra lá, né?
1: Eu
7: o importante falo. É ser feliz.
1: Eu
7: isso aí, valeu, um abraço.
1: Valeu.
7: Quero participar do sorteio. Coloca meu nome aí. É a Luciene.
0: Cara de pau, hein, Luciene, essa pessoa, hein?
1: Meu Deus.
0: Ainda é pegar ela. Na...
1: Passa óleo de peroba na cara, bonitão.
0: Isso, teve um colega meu que pegou uma camisa de um cara lá. Aí no outro dia, ele saiu. Colocou a camisa e saiu, só que atrás estava escrito o nome do cara,
1: nossa,
0: da camisa de futebol.
1: Nossa senhora, e aí, velho?
0: E aí, que...
1: Deu zebra.
0: Teve que jogar fora, né?
1: Porque
0: não teve coragem de devolver.
1: Boa. O Antônio Carlos tá por aqui.
8: Barbosa, bom dia, galera.

0: fazer um negócio desse, pelo menos olha a questão do nome, viu? Se o nome do rapaz não tá lá.
1: Help.
0: Fala, Antônio Carlos.
2: Bom dia, galera.
1: Bom dia.
2: Vocês têm um alicate aqui pro meu vizinho aqui aí, nos anos 70. Nos anos 70, hein? Pessoal, será que eu tenho ele de volta?
1: Tem.
2: Ou ele já virou alicate bombeiro pra estar lá? É engraçado, né? Esse não volta mais, não.
0: Não, na década de 70.
1: Se tiver o Ali, ainda é muita coisa.
0: É, o Cat já foi embora. Deixa eu ver quem tá chegando por aqui, participando com a gente também, a Jennifer. Oi, Jennifer.
3: Bom dia, seus doidinhos do Osborne, tudo bem? Que é a Jennifer. Olha, um item que sempre pega e nunca devolve é a tal dos potes, né? Os potes de plástico, sempre vai e nunca volta, né? Mas assim, outro item também que já pegou, já, eu emprestei, só que nunca mais voltou, foi uma prancha que eu emprestei pra minha mãe.
1: De surf?
3: E até hoje tá lá, isso já tem muitos anos. Mas faz pouco tempo também, ela me emprestou um Babyliss que até hoje tá aqui em casa. Então, é uma coisa que nunca voltou. Nem pra mim, nem pra ela, né? Então ficou justo. Cidade da Gojo.
0: Agora me emprestou um macaco. Uma vez demorei 6 meses pra devolver. Um macaco com chave de roda.
1: Agora não vai pro céu, não, né? Cobrar de mãe.
0: Não, cobrar da mãe é sacanagem. Diz ela que o que combina com bolo é leite quente com café.
1: Leite quente?
0: A Keila Viriato tá por aqui. Fala comigo, Keila, bom dia.
1: Sai do Instagram, Barbosa.
4: Dia, seus doidinhos da Esbórnia. Aquele Viriato, Serra Morena. Ó, eu já emprestei coisas.
1: Sai do Instagram.
4: Chegava na casa da pessoa, tava lá, dava vontade de falar: isso aqui é meu, vou levar de volta, viu? Mas tive coragem, não deixei pra lá. Já pegaram coisas minhas, eu já peguei também, não posso falar, não.
0: Mas fala o
4: senão
0: quê,
4: a pessoa
0: mulher?
4: Vai lembrar e vai querer de volta. É um tal de me empresta esse chapéu aqui.
0: Esse negócio de emprestar
4: aí depois
0: é
4: eu te devolvo, não devolvo. É roupa junina, agora elas começam a me pedir, porque eu pego depois, pego pra usar os vestidos de festa junina e não devolvo. Aí vou devolver quando tá chegando a próxima festa junina. Agora eu sou dinheiro pra falar, não. Dinheiro, vocês não falam nada não, senão a pessoa vai lembrar.
0: Aí
4: já vai ter que devolver, né? Melhor deixar quieto.
0: É,
4: um ótimo sábado pra vocês, meus queridos.
1: O Barbosa, ele, uma vez ele esqueceu, pra você ver, né? Ele tava na casa dele até há pouco tempo, teve que jogar no lixo, que veio aqui pra rádio, uma fita lá da Arte Vídeo.
0: Que isso,
1: ele
0: véio?
1: Alugou lá e não devolveu nunca mais.
0: Não, fita. Deixa um eu contar um negócio vídeo. Pra você. Fita. Agora eu vou ser de condenado. Cassete. Agora eu vou ser condenado. Quando eu tava no segundo ano do ensino médio, eu peguei um livro emprestado da biblioteca da escola, Escola São José, lá no Ibiá, onde eu estudei o ensino médio. O livro tá comigo até hoje.
1: Aí, ó. Tá, e as crianças lá, estão, né, sendo desassistidas.
0: É, mas as crianças não iam ler aquele tipo de livro, né?
1: Ah, você não sabe?
0: É porque o livro chama... É do John Le Carré, o gerente noturno. Já tem quase 30 anos que o livro tá comigo. Sem brincadeira nenhuma, velho. Peguei e devolvi.
1: Tá aí, Biblioteca Municipal de Ibiá.
0: Mas um dia eu devolvo. Um dia eu prometo pra você que eu faço questão, mas primeiro eu tenho que ler o livro, né? Já que tem mais de 20 anos que ele tá comigo.
1: Agora teve uns que roubou o marido da outra lá, mas agora quer devolver a mulher que não quer que foi roubada. Não, não precisa trazer isso aqui pra mais, não.
5: Hoje é dia de feijoada, né? Viu, gente? Ó, tem feijoada do Tilio, viu? Tem feijoada lá do Tilio. 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
1: Deu uma dura no Barbosa.
5: Feijoada do Tilio, a partir das 11. Vai lá.
1: Ele falou pro Barbosa, não é Ayrton, não, Barbosa.
5: Ailton.
1: É Ailton.
5: Ailton.
1: Ô, Ailton, um abraço.
5: Um abração pra você.
1: Você chega lá, né, no Tilio, tem lá na bancada dele, tem uma pinguinha.
5: Pinguinha, vai ser bom, né?
1: Barbosa já chega lá, já dá aquela...
5: Bolinho de arroz.
1: Tudo ali pra degustar. Enquanto você aguarda.
0: Hoje eu vou experimentar pela primeira vez fazer um bolinho de costela.
1: Aí,
0: depois eu conto pra vocês como é que
5: fica. Beleza. É ótimo, viu?
1: Na churrasqueira, né?
0: Na churrasqueira, vou fazer na churrasqueira. A Cristiane tá por aqui, ela já mandou a foto da lambreta dela aqui, ó, já pra participar do sorteio da troca de óleo. Obrigado, Cris. É, sobre o tema do dia, sempre que pegamos algo emprestado e que acaba ficando, seja um pano de prato, uma marinex, quanto tempo que eu não ouço essa palavra? Um prato, uma roupa, quero participar do sorteio, cidade dá gosto de ouvir. Mas o que, Cris, que você pegou emprestado e nunca devolveu? Bom dia, seus doidinhos sambiqueiros esbornianos, sábado, Que delícia de bolo! É uma combinação perfeita com a família, amigos reunidos, para saborear esse delicioso bolo de iogurte com aquele cafezinho. É a nossa amiga Cristiane participando com a gente. E vai mandando a sua mensagem aí pelo 998-20-9450 do nosso tema do dia, contando pra gente sobre aquele objeto que você emprestou e que nunca mais voltou, na época do CD.
5: Isso aí.
0: Eu emprestei um CD pra um amigo meu.
1: Vamos fazer o seguinte? Vamos. Você vai seguir sua linha de raciocínio aí, lógico. Você vai falar uma música de um CD que você tinha antigo, Barbosa, uma música de um CD que tinha antigo. E eu vou falar, a gente vai fazer esse mix aí pra trocar três músicas hoje.
0: Tá, então vamos lá então. Eu tive um CD daquele que toca uma brasileira, daquela banda que toca uma brasileira.
1: É do Paralamas do Sucesso.
0: Eu tinha esse CD nos anos 90, eu tinha esse CD.
1: Ah, e qual que aconteceu?
0: Uma brasileira.
1: Uma brasileira?
0: Não, sumiu, meu pai deu fim naquele CD, não sei.
1: Você acha que fez o que com ele?
0: Ah, ele deve ter vendido pra tomar cachaça, ou emprestou pra alguém e essa pessoa não devolveu. Mas você tem uma ideia também, Dessin? Eu vou começar a contar a história aqui, eu tenho muita história pra contar, então larga pra lá. E você, Dessin?
1: Não,
0: fala comigo.
1: O negócio é você não mandar numa história só. É. Uma brasileira, deixa eu achar aqui.
0: Uma brasileira.
1: Os Paralamas do Sucesso. Era essa música aqui então, né? Ó.
0: Essa aí mesmo. Eu tinha esse CD. E você, Dessin?
1: Vou ouvir a música, já eu falo a minha.
0: Então tá bom.

0: brasileira, hein? Essa música fez sucesso, né, Decinho?
1: E você, Valmir Samiquira, qual que é a sua música?
0: Ô, Decinho, eu tava até dando uma olhada aqui que eu tenho. Meu gosto é bem variadíssimo, né?
1: Sim.
0: Eu gosto de muito estilo de música, né, Diogo?
2: Ludwig van Beethoven.
0: Por exemplo, eu gosto do Billy Idol.
2: Mas você tem o DVD?
0: Dora fez, que eu acho bacana. Não,
1: uma música. Você tinha um CD.
2: Mas você tem o CD?
0: Eu tinha um CD, hoje eu não me lembro mais. Eu comprava muito CD e esse foi um CD que eu tinha, do Billy Idol. É, marcou muito quando eu cheguei em Araxá, tocava demais essa música. What's the Dora fez lá do...
1: Tem ela aqui na programação?
0: Eu creio que tem, assim, Billy Idol, mais conhecido. Até eu olhei aqui, ó.
1: Daí, Joe,
0: William Albert Michael Broad, mais conhecido como Billy Idol. Bacana, né? Dá uma olhada aí, Diogo.
2: As Vidal, essa música é top, velho.
0: É, muito massa.
2: Os
0: caras
2: parecem com o Supla, mano.
0: Lembra ele, exatamente.
1: Então vamos ouvir ela?
2: Bora.
0: Bora lá.
1: Na íntegra.

0: Para as 11, você curtiu, tá aí, ó, Billy Idol.
1: Essa era a sua, né, Barbosa?
0: Essa é da minha época, viu, Decinho? Música bala, bala, bom demais, né? E música
1: cê,
0: boa,
1: cê
0: nunca...
1: Você tinha o CD, o vinil? O que tinha?
0: Tinha um CD. CD, muito bom.
1: Era o CDzão.
0: Agora é sua vez, né, Decinho? O Diogo foi para Lamas aí, uma brasileira.
2: Horas
0: o meu Billy Idol, e agora é você.
1: Eu tava falando que, com vocês, meus irmãos tinham muito disco de vinil. Né, eles gostavam de comprar o disco vinil, tinha Guns N' Roses, tinha Roupa Nova, tinha muita coisa que tinha ali de antigamente. Eu lembro muito de Pink Floyd. Floyd tinha umas músicas mais um rock progressivo, né? Tinha aquela toda introdução, pessoal. Eu escolhi essa Another Brick in the Wall aqui do Pink Floyd, mas com uma versão diferente para dar uma animada aqui. Eu lembro muito de Pink Floyd tinha umas músicas mais um rock progressivo, né? Tinha aquela toda introdução, pessoal.

0: Eu até boa, hoje não sei boa. O que esse cara fala another nesse final.
1: Break no wall.
2: Entra na fila aí! Entra na fila aí!
1: Parece que tá
2: acabou o recreio!
1: Né? Parece um pedaço de um filme, né? Bacana.
3: É, mas é um clipe, né? Essa música é. Realmente é um clipe ali do Pink Floyd, que né? Ele é um, o que eu acabo de dizer, é um clássico.
0: Demais.
3: Que tá diminuindo na fila ali, né? Seguindo as ordens, sendo moldados para um.
0: Doutrinado.
3: Uma Matrix.
0: É, o que é isso? Para uma Matrix?
3: Você viu?
0: É, pô. A Grazi também tá por aqui. O que pegaram e não devolveram foi uma bonequinha da Mini, que fazia parte da decoração de aniversário da Isabel. Detalhe. Como é que é? Nem pediu, pegou e levou. Fui na casa dela e vi ela de enfeite. Não falei nada não, pra não ficar ruim. Bolo de casa. É, como é que é? Combina com tudo. É casa dos bolos. Combina com tudo. Até ir tirando uns pedacinhos dentro do carro antes mesmo de chegar em casa.
3: Você faz isso, Barbosa?
0: Quem nunca fez,
1: ah,
0: né?
1: Ah, faz.
0: Pegando uns pedacinhos assim.
3: Que bolo chegou incompleto aqui mesmo.
0: Vamos ver aqui quem participa com a gente, é a Cláudia Eduardo. Oi, Cláudia, bom dia.
4: Bom dia, pessoal da Esbórnia. Olha, eu já peguei bastante coisa emprestada com os outros e não devolvi, viu? Assim, as pessoas da família, você já viu, né?
0: Ah, os
4: já peguei
0: é
4: trem com a minha mãe, trem com a minha irmã. Inclusive, tem muita roupa da minha irmã aqui em casa que já virou minha agora. Cidade da

0: de ouvir, hein? Coloca meus nomes aí no sorteio de hoje.
1: Barbosa, deixa você devolver os R$50?
2: É, antes de meio-dia. Antes de você partir. Boa. Não, partir na sua casa.
3: Olha, bolo combina com café quentinho e o clima de friozinho. Que beleza, hein?
2: Beleza.
3: A Tânia tá por aqui, o Thiaguinho Negrali. A música é do Xande Pilares, ex-revelação. Teve uma turnê da novela, foi lindo.
1: Que legal.
3: Péricles também participou, Belo e etc. Padre Fábio de Melo também já regravou. Ai, credo. É a Tânia Maria, lá do bairro Santo Antônio.
1: Sabe tudo, hein, Tânia? Ué, tá show doido. De bola.
3: É.
1: Tá vendo?
3: A Maria Geni muito também bom. Tá por aqui. Bom dia! Como é que é? A amizade...
1: É tudo.
3: Não, bolo combina com a amizade que lhe presenteia com bolo delicioso no seu dia a dia. Boa. Já estou na escuta. É, bom dia. Eu peguei uma blusa de frio emprestada e não devolvi. Já faz parte do meu guarda-roupa. Quando minha amiga me vê vestida com essa blusa, fala, eu conheço essa blusa, tinha uma igual.
1: A Vanessa pegou uma blusa minha, novinha, emprestada, ficou uns 3 anos que a blusa me devolveu. Tá veinha.
3: Você falou em Vanessa.
1: Que beleza, gente.
3: Você falou em Vanessa, ela, a senhora, sua esposa, ela deu algumas roupas pra minha esposa, né? Porque mulher tem essa coisa de uma dar roupa pra outra, aquela coiseira toda, e tinha uma camisa do Rolling Stones junto.
1: É minha.
3: Você tá brincando?
1: É minha. Ô... oh. Eu sabia onde que tá minha camisa.
3: Tá com o meu guarda-roupa, companheiro. Tá
1: comigo. Oh,
3: a hora
1: Deus
3: que eu vi
1: céu.
3: Aquela camiseta do Rolling Stone, eu falei, essa aqui não é sua, não. Essa aqui é minha.
1: Ué, tem que trazer, a minha camisa. Ô, Vanessa.
2: Aí, ó.
1: E eu procurei essa camisa, você fala assim, gente, eu tinha uma camisa do Rolling Stones. Eu dou bocão, né?
3: Isso.
1: Eu procurei, eu virava pra um lado, falei, gente... Tá sumindo roupa do meu guarda-roupa.
3: Você tá brincando.
1: Uai, uai. Tá vendo, Barbosa?
2: É, eu tô descobri. Te falando.
1: Valeu, dona Vanessa.
2: Valeu, um abraço, meu amigo.
3: Como é que eu faço? Vamos negociar a aposta dessa galinha.
1: Você me vende?
2: Manda um abraço aqui pro Fredão, lá da Império Parabrisa. Flamenguista. Com novidades. Flamenguista. Meu amigo Luciano da Personal Car. Aquele abraço.
3: Eu não acredito nisso, não,
1: tem
3: velho.
1: Básica.
3: Sério, mano?
1: Seríssimo. Obrigado, viu? Você deve estar tá ouvindo aí.
2: Ela vai pedir outro pela internet.
3: A Mary Jane tá por aqui, bom
2: fala,
3: dia.
2: Fala, Mary Jane.
3: Ah, isso aqui eu já li. Isso aí, abraço para todos os ouvintes. Bolo combina com a amizade que lhe presenteia com o bolo desse delicioso do seu dia a dia. Vai, Sambi.
2: 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Um abraço, Wagner.
3: Véi, eu vou ir até o final da semana agora.
1: Vai, vai. Oh. Não, ia ser mais engraçado se você chega com ela aqui.
3: Nossa, imagina.
1: Eu assim, nossa, eu tinha uma camisa dessa. Igual,
2: Diogo, eu tinha uma camisa dessa, cara. Olha, você acredita?
1: Coisa
2: e ela sumiu.
3: O Alan tá por aqui, fala Alan, bom dia.
4: Os doidinhos de Esborna, bom dia.
1: Fala, São Paulo.
4: Um amigo meu aí, um cachorro chamado Maurinho Moraes, pegou uma geladeirinha minha de portátil aí, já tem uns 3 anos, mas não devolve, mas nem, e não adianta cobrar não. Ô homem, cachorro.
3: Ô Maurinho, devolve a geladeira do Alan.
2: É, ué, o que é
3: meu
2: isso,
3: amigo Filipão está por aqui.
5: Bom dia, seus doidinhos do Esborne. Vocês têm um ótimo estado abençoado por Deus. Deus abençoe cada um de vocês. Bom dia.
2: Eu tava meio sumido.
5: Messito, Diokito, Maruzito. Como é que você está? Tudo bem? Bom, mostrar pra vocês aí.
1: Saudadores aqui,
5: é, eu não tenho a camisa da seleção brasileira de 94. Eu tenho de 2002. Quinta campeão de 2002. Serve, não?
1: Não?
5: Só de 94, serve?
1: Só de 94.
5: É, meus amigos. Vamos ver o que vai virar a seleção esse ano, né? O que vai virar esse jogo aí, né? Pra gente falar Bolsonaro, Romeu Zema, vamos ver. Mas vamos que vamos. Vamos mostrar pra vocês aí. Um abraço.
3: Você é um cara inteirado das notícias aí.
5: O bolo combina com café. Começa com café, né? Café quente, né?
3: Uhum.
5: Quente. Agora, a questão do tema do dia, ô Diogo. Eu. Por exemplo, você tá falando de CDs. A única coisa que sumiu aqui em casa há muito tempo que eu tinha, Eu tinha uma, aquelas fitas cassete, aquelas fitas de cassete, eu tinha uma pasta cheia de fitas, sabe? Minha mãe sumiu elas tudo, só isso.
3: Olha aí pra você ver, tá vendo? Falar nisso, o Filipons também me prestou um pendrive pra eu colocar umas músicas pra ele, até hoje o pendrive não voltou. A Ana tá por aqui, bom dia. Há alguns anos, uma prima minha pegou um anel que eu ganhei nos meus 15 anos e não devolveu. Não devolver anel de 15 anos é uma senhora sacanagem, hein? Bolo combina com café na casa da vovó. Vocês já experimentaram bolo com cerveja, gente? Tem que experimentar pra vocês verem.
1: O Diogo é o único que come bolo com cerveja.
3: Uai, a Ana Lídia também tá por aqui. Bom dia, seus doidinhos do Esbórnia. Bolo combina com o dia de amanhã. É o dia que minha filha faz 15 aninhos. Parabéns. Põe meu nome no sorteio. Eu peguei uma panela com a minha sogra pra fazer uma feijoada. Tem 3 anos e até hoje não devolvi. Feijoada longa, hein, rapaz?
6: Tá doido, hein?
3: Será que dá os campeão? Dá sim. A Rayane Manuela também tá por aqui. Agora tem umas pessoas que costumam pegar lote emprestado com a prefeitura também, né, dessa? Esperar dar os campeão pra
1: aí não devolver. Aí acabou, né? Aí nunca mais.
3: Oi, Rayane, bom dia.
7: Oi, doidinho do Esbórnia. E o bolo de hoje da casa de bolo é o iogurte. E o que me pegaram de me emprestar foi DVD, que não devolveram e ainda trocou errado. Pois em outro, outra embalagem do DVD. E toca pra mim uma música qualquer do Michael Jackson, só uma palhinha. Que pegaram de mim hoje, de doidinho do Esbórnia, foi DVD. E não devolveram até hoje. E o que combina com um bolo de iogurte, um bom café com leite.
3: Aí, ó, tem aqui uma do Michael Jackson aí?
1: Você participou, hein?
3: Rayane,
1: essa foi bacana.
6: Ela fez uma mastureba com bolo, com Michael Jackson. Mistureba.
1: Enquanto eu procuro o Michael Jackson, que eu tô lembrando de uma. Que um tempo atrás eu pedi uma fita, muitos anos atrás, quando eu fiz jiu-jitsu, eu pedi uma fita pro Juarez Patrício lá na academia, de um campeonato. Rapaz, eu demorei pra entregar essa fita.
3: Ah, eu imagino.
1: E aí, pra quem que eu demorei, né?
3: O Juarez Patrício.
1: O Sansei todo dia me falava, você vai trazer a fita? Não, vou ter que ir lá buscar. Aí eu tive que devolvê-la. Tá aqui essa música linda do Michael Jackson. 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Qual música do Michael você mais gosta?
6: Ah, tem várias, né? Cara.
1: Diogo Meira.
3: Oi.
1: Enquanto o Barbosa pensa, qual
6: música? Black Eyed Peas, várias, né? Billie Jean. Que mais?
1: Billie Jean é essa?
3: Fala que você mais gosta, Barbosa.
6: Human Nature.
3: Eu gosto da Black Eyed Peas.
1: Black Eyed Peas era 2 horas pra começar, mas vamos.
6: Sabe da ciência?
3: Você lembra daquela música?
1: Vai de novo, Barbosa, vai.
3: Ai, já dá manga.
6: Sai fora.
3: O Eduardo tá por aqui participando. Bom dia, galerinha. Bolo combina com quase tudo, mas com chocolate quente é perfeito.
6: Eu cantei, Dave. Eu cantei, senhora,
5: é
6: gostou?
5: Lindo, muito avô bonito. Gostou.
3: Bota ele no grupo, essa bicha.
8: Ele
3: beijo
8: na boca dele, sai, é linda, né? Que delícia, desce, ele é dos nossos, hein, Gerson? Põe ele
6: não
8: no
6: serve
8: grupo,
6: pra mim
8: essa
6: não,
8: bicha.
6: Ai, ai,
3: ai. Uai, não serve, lógico
6: não
3: que
6: serve. Não serve não, casca fora.
3: O Eduardo tá por aqui.
9: Bom dia, seus odios do Esbórnia. Almir Sambiquira, Diogo Almeida e Décio Bala.
6: Fala,
9: eu tava em Brasília, né? Aí eu não levei blusa de frio.
6: Meu
9: primo fez uma blusa de frio e ela era boa demais. É, né? Eu ainda tenho ela ainda. E eu vim embora e não devolvi. Fiquei falando pra ele, nossa, essa blusa é boa demais, essa blusa é boa demais. Até que ele cansou e falou, ah, pode ficar pra você, então. Cidade, dá gosto de ouvir, um abraço.
3: Foi a coisa que aconteceu com a camiseta do Décio, viu? Foi. Olha, deixa eu falar aqui pra você.
1: Isso é fato. Fato genérico.
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3: Você viu aquela nova atualização do Instagram?
1: Vi aquela agora, fotinha lá.
3: Aquelas fotinhas. Eu tô tentando entender pra que serve aquilo ali até agora.
1: Eu tô tentando entender se na hora que você tira a foto já vai pra lá.
3: Pois é, rapaz. Eu tentei participar aqui.
1: Tem gente apagar, consegui, se tem gente apagar, coisa atrapalhada,
3: não,
1: né?
3: Não, trem estranho, né?
1: Atualizações do nosso
3: Instagram.
1: É aí a Black or White.
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3: Elaine tá por aqui, bom dia.
6: Fala, Elaine.
10: Bom dia, meus amigos do Esborne. Aqui é a Elaine, do Pão de Açúcar 4. Oi. Olha, o que já aconteceu muito comigo, geralmente acontece, é que eu gosto muito de agradar as pessoas com as coisas de comer. Então, a gente faz as coisas e manda nas vasilhas, essas vasilhinhas de tampa, né? De guardar na geladeira. E aí, minhas vasilhas nunca voltam, sabe? Ela nunca volta. Às vezes, tem algumas pessoas assim que devolvem, né? Mas às vezes, costuma ser a vasilha que você mais gosta, você manda no maior carinho, cheia de coisa, e ela não volta de jeito nenhum. Ou aí, a gente fica sem as vasilhas. Ô, oh, cidade, dá gosto de ouvir, coloca meu nome no sorteio aí. Um abraço.
3: Por isso que já existe pote de sorvete, lata de margarina, e agora inventaram aquelas tapoerzinhas com que vem com extrato de tomate, você já viu? Ela é de plástico, vem com uma tampinha assim, vermelhinha?
1: Não, vi não.
3: Ah, aquela é tipo uma tapoerzinha, só que ela é extrato de tomate.
6: É, o elefante.
1: Colher?
3: Não, ela vem uma tapoerzinha mesmo.
6: Pequenininha.
3: Uma vasilhinha.
6: Extrato de tomate,
1: essa
6: elefante.
1: Essa eu não vi ainda, não.
3: Essa é bacana. Essa aí é exatamente pra você guardar, pra poder emprestar pros outros. É,
6: ou de sorvete você... também, né, Diogão?
3: Sorvete, lata pode de margarina. Aqueles vidros de iogurte também você pode guardar pra mandar com alguma coisa.
6: Ou você pode comprar também, as embalagens é barato, né?
3: Não.
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1: A música do Barbosa, querido.

0: Canta aí, Barbosa.
1: I'm not touring. Tá ruim demais.
0: Segue as participações, Diogo Meira.
2: Zap, 15.
3: Cara, eu não consigo não ouvir uma música do Michael Jackson e não lembrar daquela frase. Me chama de Lord.
0: Me chama de Lord.
3: Ô, Thiagão, fala comigo.
4: Bom dia, minha turma, seus doidinhos de esbórnia. Rapaz, antigamente eu tinha uma coleção de CDs, só. Eu tinha uma discografia completa do Planet Hemp. Gostava demais, não. Do som dos caras, viu? Só do som. Rapaz, eu emprestei uns dois CDs com um amigo meu, esse. O cara era amigão meu. Nunca mais voltou esse CD, tem base não. Eu gostava só de CDzinho original. Eu comprava lá na Só CDs antigamente. Ou na Centro Rio, vocês lembram? Já era. Sobre essa festa aí de batalhão, imagina se numa festa dessa, como uma briga. Que zebra, hein? Você tá doido. Bom final de semana, minha turma.
0: Esse cara tá em Araxá, Thiagão. Ele é conhecido. Tem um amigo meu que pegou uma coleção de CD emprestado, nunca mais devolveu. Será que é o seu?
3: Às vezes é, hein?
0: Só que esse amigo meu foi lá pra Portugal.
3: Eu tinha uma coleção de fita cassete também, que eu tinha muito ciúme dela, mas meu pai resolveu dar fim, da Titiolina.
0: Era?
3: Da Titiolina.
0: Era cassete?
3: Cassete. Fita, cassete, psh.
0: Não, mas cassete não é de
1: aquela
0: música?
1: Menorzinha,
3: não,
1: né?
3: Não, aquela menorzinha também é aquela de...
0: VHS.
3: VHS.
1: Ah, VHS. Tá.
3: Cassete, VHS.
1: É porque tem a cassete menorzinha, né?
3: Não, é VHS, da Titiolina. Fala comigo, Tânia, bom dia.
5: Bom dia, eu quero participar do sorteio. Há uma fantasia que nunca me devolveu do Batman. Eu gostava muito dela.
3: Beleza.
0: A fantasia do Batman.
3: A Paula também tá por aqui. Uma vez pegaram de mim um carrinho de controle remoto que eu tinha também. Foi quando... fala, Paula.
6: Bom dia, seus doidinhos do esporte. Uma coisa que eu acho que eu peguei emprestado e esqueci de devolver foi o cabelo do Biloca, viu? Eu acho que eu esqueci de devolver os cabelos dele. Brincadeira à parte, mas aqui em casa que mais tem é coisa que eu peguei emprestado lá da minha mãe e não devolvo, né? Essa paué dela tá tudo aqui.
0: Casa de pai e mãe, assim, você vai lá, pega as coisas e leva pra casa.
3: Não, o povo acha que casa de pai e mãe é mercearia, gente. É shopping, pelo amor de Deus, é shopping.
0: Eu gosto dessa aqui, ó, do

0: sei lá, na maçaneta.
1: É. Barbosa, eu sei que
2: é bom que ele mira no assim, né, Barbosa? Olha o Giovanni de ré pro Barbosa.
1: É, pois é. Oi, Carla, bom dia.
3: Bom dia, seu maluquinho do Esbone. Aqui é a Carla do bairro São Geraldo. Uma coisa que a gente empresta que nunca volta é tapoé. Minhas tapoé é o que mais tem na casa de minha mãe, na casa de minha sobrinha e de outras pessoas, mas quando eu vou lá que vejo, que lembro, trago de volta sim.
1: Tá certo.
3: Passa anos, mas volta pra casa.
1: A Carla
3: volta tá boa, né?
1: Ela fala o seguinte:
3: quero participar do sorteio aí.
1: Bolo combina com uma Coca-Cola bem geladinha. Que delícia. A Vivian também tá por aqui, bom dia. Uma coisa que emprestei e não me devolveram foram livros. Agora sempre anoto pra quem emprestei. Quero participar do sorteio.
2: Tá igual você, tá vendo, Diogo? Você pegou um livro, Barbosa pegou um livro seu, você não anotou.
1: Pois é,
2: você nem sabia.
1: Foi o Bottini, né? Gente, você acredita que eu nem lembrava? Eu nem lembrava desse livro.
2: É do Bottini. Aí ele vai te perguntar, Bottini.
0: Mas é sobre Martins, não serve pra você.
1: Lógico que serve.
0: Você gosta de romance.
2: Não serviu nem pra você.
0: Pra mim tá servindo. Pra mim tá servindo.
2: Não serviu nem pra você, Biguira.
1: A tia Cláudia tá por aqui. Oi, galera, bom dia. Eu ganhei uma camisa do Cruzeiro. Meu filho emprestou pra um amigo e nunca mais devolveu. Agora, o sujeito pegar a camisa da mãe
2: emprestar pra amiga e não devolver.
1: Muita sacanagem, Anderson. Pelo amor de Deus, né?
0: E vamos aproveitar, né, Dessim? Lembrando quem tem. Traga aqui até meio-dia uma camisa da Copa do Mundo de 94.
2: Traza,
0: gente. Traza pra nós aí essa camisa da Copa do Mundo e você vai levar brindes do programa.
2: Você emenda também com a... seria um conjunto abdominal, de verbal, de lugar. É, traz aqui.
0: Você
2: junta tudo aí.
0: Traz aqui, viu?
2: Ó o Barbosa, ó.
1: Ó o Cauê.
2: Olha lá, Diogo.
1: Vai, Barbosa. Vai, Sam.
2: Ih, já, ó.
1: Desce. Até o chão.
2: Não, será que o Barbosa é animado assim em casa?
1: Ah, é, imagina.
2: Olha.
1: Que isso.
2: Ó, ele fez... Ó.
1: Cortar o carpado pra trás, ó.
2: Que isso?
1: Ô, louco.
2: Ele fez aquele pêndulo, ó.
1: É, ele foi golpe, você sabe, né?
2: É isso aí, parabéns, já mostra.
1: Fala, Cauê.
2: Fala.
4: Bom dia. Eu não lembro de nada que eu tenho emprestado, mas eu lembro que de um amigo meu, eu peguei uma blusa e fui emprestado e até hoje tá aqui.
1: Devolve a blusa, Cauê.
2: Agora a blusa também é mestre pra emprestar, né?
1: Nossa senhora, a Silvana tá por aqui.
5: Bom dia, seus doidinhos da história. Eu uma vez peguei um livro no Caminheiro do Bem, ficou muito tempo comigo, eu não conseguia devolver porque eu esquecia. Aí um dia eu pus na bolsa num domingo, com tanta vergonha, cheguei lá e coloquei dentro da grade do portão. Nunca mais voltei lá.
0: Tá lá até hoje.
1: Vou fazer isso com um livro que eu peguei na biblioteca lá de Bia. A Isabela Soares está por aqui. Bom dia, turma do Esbórnia. Aqui é a Fernanda. Bolo pra mim combina com Guaraná e boas recordações. Fala comigo.
6: Bom dia, turminha do Esbórnia. Aqui é a Fernanda. Uma coisa que minha irmã pegou emprestado comigo foi uma roupa. Nunca mais ela devolveu. De vez em quando eu ainda vejo ela usando. Ela, ó, eu tô com essa roupa, mas nunca devolveu, não. Então eu uso no cotidiano.
2: O Diogo,
6: dá água, deixa eu ouvir um abraço.
2: O Diogo, minha camisa do Rolling Stones, ó, tô com sua roupa.
1: Cara, me lembrei do caso.
2: A Vanessa fez o que você fez com... Você doou o livro lá pro...
1: Exatamente.
2: Ela ganhou a camiseta, pegou a camiseta emprestada e te doou.
1: Exatamente. A Roselita por aqui. Véi, depois eu preciso contar um caso do processo sobre isso aí, mas eu vou contar na hora do intervalo, porque o negócio é muito esquisito. Fala, Roseli.
7: Bom dia pra vocês, bom dia pra todos os ouvintes. Gente, sobre a sua enquete, uma vez eu emprestei uma roupa pra uma pessoa, até hoje ela não me passou, não. Quem sabe, às vezes, hoje ela me passa essa roupa. Eu quero participar do sorteio.
1: Alô, pessoa que pegou a roupa da Roseli emprestada, devolve.
2: Vó, ela vai devolver, vó. Conta pra ela, a senhora é vidente, vó.
8: Não vai, não. Ele não vai, não. Não vai, não.
0: Acabou.
8: Ele não vai, não.
0: Dançou.
1: A Heloísa Cássia também tá por aqui.
0: Fala, Heloísa.
1: É, já emprestei muitas roupas e não recebi de volta. O que combina com um bolo é um copão de leite com Toddy.
2: Ela já é adepta dos jogos.
0: Eu tomo Toddy até hoje, eu tomo Toddy. É gostoso.
1: É bom demais.
0: É quente.
2: Eu tomo Nescau.
1: Vai, Sandy.
2: Isso, agora aprendeu, pelo menos aprendeu
0: virar. É, fui pra lá.
2: A carinha.
0: Vamos falar aqui da
1: COVID, hein?
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1: Agora presta atenção nisso aqui. O vai Luiz, lá. Bom dia, turma do ex-corno.
2: Ex-corno.
1: Eu emprestei uma pá pro meu vizinho. Agora o cara pega uma pá emprestada e não devolver essa cara.
2: E acontece, a gente pega muitas ferramentas.
1: Eu peguei um enxado,
2: colher, muito. Você pega toda vez, hein, Diogo?
0: Prumo.
1: Vai escutando. Aí ele foi nível, lá pra buscar. Aí ele foi lá pra buscar.
2: Metro.
1: Ele foi lá pra buscar e o vizinho falou assim: não demora muito, não, porque que eu vou precisar dela, viu? Pegou a pá do cara, não devolveu.
2: Na hora de devolver, queria que...
1: Queria que demorasse pra devolver. Ô, zaganagem.
2: Já teve gente sincera com vocês? Ó, vou te emprestar, mas não é minha não, você me devolve.
1: Ah, eu já fiz isso.
0: Okay. É, acontece muito, né? Isso
1: aí. Alô, Rodrigo, bom dia.
9: Bom dia, Sbona, aqui é o Rodrigo. Bom dia. Sobre a enquete de hoje. Sim. Nunca fui pegar nada de ninguém emprestado, mas certa vez, durante uma briga na Expo Minas, o rapaz acabou deixando uma jaqueta comigo, onde eu levei a mesma pra casa, hein? Fiquei usando ela durante um tempo.
1: Até ontem.
9: E acabou que esse cara sumiu. Depois eu vi passando a notícia dentro da televisão, onde tinha tornado um bandido bem perigoso.
1: Ranqueia.
9: E uns 15 anos depois o cara me liga, de dentro da cadeia, me cobrando essa jaqueta. Cidade, dá gosto dele.
0: Você tá marcado, meu amigo. Louco,
1: sacanagem. Eu não sei nem por aqui. Bom dia, seus doidinhos do Sbórnia. Minha amiga emprestou umas tapoé. Acho que ela nem lembra. Fico quietinha. Vasilha boa, a gente não deixa. A gente deixa. Sacanagem. Osmar, ajuda por aqui. Como é que é? Se não soltarem nenhuma dica hoje, não vai ter quem procurar. Acha? Não tem. Hoje não tem.
2: Vai ter não, Barbosa.
0: Hoje não tem não.
2: Barbosa ficou com dinheiro.
0: Vai ficar pra semana que vem, viu?
2: Tô esperando render 30 centavos.
1: Isso. Fala, Felipe Ponce.
10: Ô, Diogo.
1: Oi.
10: Quer entrar nesse pendrive, não, moço? Vou comprar um deixão com você aí.
1: Ah, que beleza. Já até desistiu. Deixa eu ver quem tá por aqui. É o João Paulo Modesto. Bom dia. Já pegaram emprestado e não devolveram um chapéu. Bolo combina com café. Você já pegou chapéu emprestado com alguém, ô Barbosa?
0: Já. Vários.
1: Pra Ana Lídia, coloca meu nome no sorteio. Beleza, Ana Lídia, já tá concorrendo. Parabéns pra sua filhinha, viu, que completa 15 anos amanhã. Se precisar de um DJ, hoje eu tô com a agenda ali.
0: E a galera participando aí, ó, tá concorrendo a um vale-compras de R$70 da Curare Fertiza. 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
2: E temos abraço, Murilão. Também o Quem Tem, que é uma camisa quem da tem? Seleção Brasileira da Copa de 94. Se você vier aqui com uma camiseta da Copa, você vai levar brinde.
1: Ó, hoje
2: vai.
1: Eu fiz lá o Giro 5, viu?
2: Tem, Giro já 5, já, o telefone, a partir das 11:30 vai estar liberado o telefone para você participar com a gente do Giro 5 do Sbórnia.
1: A Cida também tá por aqui. Bom dia, meus amigos de todos os sábados. Eu peguei uma bota de uma amiga e nunca devolvi. Daí eu fui numa festa da exposição de Araxá e ela tava lá. Eu saí correndo quando vier.
2: Nossa, que
1: bota. Ô, que mancada, velho. Que é isso? Nossa senhora, velho. Que ela tava com a bota dela. Fala, Sueli, bom dia.
11: Bom dia, meninos. Deus abençoe o nosso sábado, né? Muita saúde e paz.
0: Amém.
11: Ah, esse negócio de emprestar aí, ó. Eu agora já aprendi. Eu não mando minhas vasilhas, pô, cheirinho. Você está falando aí, ó. É, as minhas tapoéias de margarina, de sorvete, vai tudo. Porque se não voltar, não tem problema. E tem uma conhecida minha, quando vai, né? Ele vai fazer faxina na casa, até. Ela vai olhando as vasilhas e fala assim, ah, essa aqui não é minha. Põe tudo no lixo, põe, joga fora. Agora já aprendi. Agora não mando mais minhas vasilhas, assim, não. Só mando mesmo sorvete, de margarina. Que aí, se jogar fora, não tem problema.
1: Exatamente. Tiagão também tá por aqui.
12: Ô, Bessinho, rapaz tá na Araxaça.
2: Ah, tá
12: na. Diz ele que me entregou. Não sei aonde que me entregou esse CD aí. Oh, agora bolo combina com cerveja demais da conta. Você tá doido? Cerveja combina com tudo. Já tomou cerveja comendo pra soquinha, chocolate? Dá certo. Estômago aí não fica bom, não, mas dá certo com tudo.
0: Dá certo com tudo.
2: Bom, meu amigo é bom. Vem cá, é bom. Senta ali, é bom. Senta ali.
1: Ele trouxe o quem tem pra nós, mas o quem tem hoje não é Coca-Cola, né?
2: É, rapaz, ele é um anjo. Você é melhor que.
0: E hoje a galera tá concorrendo a 3X Baleão, né, assim. 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
2: É bom, conta pra gente.
0: É bom, tá aí?
2: Meu amigo. Boa, bom. É beleza. Bom Viriato. Ele é parente seu, Barbosa?
0: Então, ele tem o Viriato, né? É. Mas como eu peguei o Viriato da minha esposa, eu não sei.
1: Ele é parente.
0: Parentesco. É, meio distante, mas deve ser, né?
13: Primo é, terceiro.
0: Terceiro grau.
2: É bom, São Paulino. Como é que você tá? Tô
0: te sofrendo. Falando. Lá na árvore, você tá em qual galho?
13: Não. O galho tá dele. Tem medo aí.
2: Oi, bom, você viu o técnico ontem da França, do Limar Piqui? O Didier Despachantes?
13: Ouvi sim.
2: Engraçado demais. É bom, conta. Que essa coca aqui é bom? O que é isso aqui, rapaz?
13: Ah, você refrescar. Ah, garganta.
1: Saúde, isso, é a palavra.
2: Gente, faça igual é bom, né? Traga alguma coisa pra nós.
0: Traz aí alguma coisinha. Pra eu beber.
2: É bom, conta pra gente aqui. Você já pegou alguma coisa emprestada ou já pegaram alguma coisa emprestada? Sua e não devolveram?
13: Não, já pegaram. É, até falar, né? Gilberto, Magrelo.
2: É, Gilberto.
13: Não esqueço minha chuteira, não, até hoje. Deve fazer uns 20 anos
2: atrás. Não é chuteira mais, não,
13: é? Ah, já era. Não.
2: Você deve estar no museu, Dona Beija.
13: Com certeza.
2: Fala assim, a chuteira do Ebão.
13: Chuteira agora, Strike ainda.
2: E o que você pegou. Nossa, tá chique, rapaz. Da época, ué.
0: É bom. O que você espera da escalação segunda-feira?
2: Da convocação,
0: exato, né?
2: A escalação mais pra
0: frente. A escalação é depois, né?
13: Ah, eu creio que o Neymar vai estar na Copa, né? E. Não tem quem joga melhor
2: surpresa,
13: que ele.
2: Tem assim, muita não. Surpresa,
13: tem,
2: não?
13: Tem, não, acho que não.
2: E você acredita na seleção para 2026?
13: Nunca. Tá difícil.
2: A batalha tá difícil, né?
13: Tá difícil.
2: A seleção da. Qual que você acha que é a melhor seleção hoje do mundo?
13: A França,
2: que vai,
13: né?
2: Dar trabalho na Copa.
13: A França.
0: É o Diogo até leu os personagens, né? Lá.
2: Os jogadores. Os convocados. Né?
0: Você achou que a pronúncia dele ficou boa?
1: É o Didier.
13: É, entendi.
0: Mas conclua aí sobre a seleção, o que você espera, né?
13: Ah, tem a Argentina também, que não fica pra trás, e também a Espanha.
2: É, as três são as três. E agora, Marrocos, você acha que vai dar trabalho na chave do Brasil?
13: Ah, toda seleção joga contra o Brasil.
2: Vai dar trabalho.
13: Ah, isso aí sem dúvida.
2: Mas não, vamos animar pra Copa. Você tá desanimado pra Copa?
13: Ah, isso não era igual. Você assistia a Copa 98, 94, a Copa 2002, tinha empolgação, você via rua pintada, bandeirinha pra todo lado, acabou a empolgação, agora é só dinheiro, marketing, é difícil.
0: É bom, e nós estamos pedindo no quem tem hoje uma camisa da Seleção Brasileira Copa de 94, tem não?
13: Tem não, não tem.
0: Que pena, hein? É aquela que tem três escudozinhos, mais três estrelas.
2: É, essa mesmo.
0: Bacana, de
2: campeão, decorei. Não vai esquecer mais nunca. Vamos intervalo começar, irmão. Vale, dá um recado pra Andresa e a família aí. Manda um abraço pra tu. Eles estão te ouvindo?
13: Ah, com certeza, né? É um abraço pra todos. Amo minha esposa. E meus filhos, lógico, né?
2: Aí, te falando.
0: Bacana, valeu, Weber. Vamos lá, de Casa de Bolos e Motomarcas, trazendo música pra
2: você. Essa é em homenagem ao Ebão.
1: Ai!

0: galera, vamos que vamos. 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
1: E a partir agora está liberado mais um quadro do nosso Slorner.
0: Isso.
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1: Telefone liberado, Diogo Meira, Valmir Samiquira, enquanto a gente aguarda aí, né? As ligações começarem no nosso telefone, né? Ser liberado pelo nosso sistema de telefonia digital, a gente começa a atender a turma, que é o seguinte, tem vários brindes bacanas, né?
3: Tem muitos brindes, tá bom? Você vai ligar aqui pra gente no 3662-6030.
1: Repita.
3: 3662-6030, tá bom? Vai participar com a gente do nosso giro 5, são 5 giros, cada giro tem um brinde, obviamente, mas a utilização desse brinde vai da sua necessidade.
1: Vai do jeitinho que você quer, tá? Exatamente. Então vamos que vamos, segue as participações, Diogo.
3: Vamos lá então, enquanto o pessoal pode ligar aqui pra gente, 3662-6030, tem as participações aqui no 998-20-9450. Pra quem gosta, vejo nas receitas de bolo com sorvete, as vasilhas, dei com arroz com galinha em 2010, meu aniversário. Fora que até minha churrasqueira foi emprestada, não, foi roubada mesmo, você pensa aí. Roupas nunca mais empresto. Obrigado, Tânia, pela participação. Olha o seu Pedro aqui, ó. Sou o Pedro com esse pote de jurubeba. Vai ser bom pra lá.
1: Jurubeba não, é?
3: É, jurubeba. Fala comigo, Pedro.
1: Tinha uma famosa.
4: Eu peguei um vidrinho de jurubeba emprestado uma vez.
3: Aí, ó.
4: Aliás, a pessoa me pediu um vidrinho de jurubeba emprestado. Um vidrinho pequenininho. Menor que esse de azeitona. Aí, como foi esses dias agora, me pagou o tamanho do vidro que ela mandou pra mim.
1: Que isso?
4: Olá, seus doidinhos do Esbórnia. O que combina com bolo é uma maçã de peito assada, um golinho de cachaça e uma Kaiser geladinha.
3: Pedro gosta de bolo com Kaiser,
1: desculpa, maçã de peito. Desculpa, tá? Desculpa. É bom o bolo, sim, mas depois disso aí tudo, né? Vamos misturar não, né? Come a primeira...
3: Imagina tudo junto.
1: E depois o bolo de sobremesa.
3: Cara, mas o Pedro é o tipo de cara que você chega na casa dele, ele tá lá sentado na mesa, numa mesa grande... De um lado tá uma garrafa de pinga, do outro lado uma cerveja. No meio tá um prato de comida com carne, qualquer coisa. E é uma bicada na cerveja, uma bicada no na cerveja. Uma bicada na cachaça, assim, um pedacinho de carne, um pouquinho de comida. E assim ele passa.
1: E o bolo na vegana ali também.
3: E o bolo lá no meio.
1: E o self-service. Tem ouvinte, Diogo Meira, todo seu.
3: Alô, bom dia. Fala, Mundiça.
5: Bom dia.
3: Quem tá aí?
5: Fátima.
3: Oi, Fátima, fala de onde?
5: Jardim Natália.
3: Jardim Natália. Fátima, você é do Jardim Natália. Fala comigo. Alguma coisa que você tomou emprestada com alguém ou que tomaram emprestado com você, mas nunca devolveram?
5: Ah, foram muitas coisas.
3: Tipo o que, por exemplo?
5: Ah, principalmente aqui, tapuera.
3: Tapuera também?
5: É.
3: Eita, rapaz. Camiseta, roupa.
5: Leve e não devolve.
3: Ô, estranho é brabo, né, menina?
5: É.
3: Mas você já pegou alguma coisa emprestada com alguém e também não devolveu?
5: Eu já.
3: Tipo o quê, por exemplo? Você nunca pegou o marido de ninguém emprestado, não, né?
5: Não, eu peguei o rodo da vizinha.
3: Rodo?
5: É, devolvi até hoje.
3: Então, literalmente, você passou o rodo da vizinha?
5: Ah, passei.
3: E você usa esse rodo pra quê? Pra limpar a casa? Pra puxar água da garagem? Conta aqui, Brani.
5: É pra passar na casa.
3: Né? Pra passar na casa, eu tô enrolando aqui até voltar o sistema aqui da emissão.
1: É porque o nosso sistema está travado, você vai pedir uma música que o Diogo vai tocar pela internet pra você.
3: Por enquanto. Pida uma música aí pra nós.
0: Pede aí, enquanto isso eu falo da casa de bolos, Diogão.
1: Ela vai pedir a música.
3: Ela já vai pedir a música? Primeiro,
0: pode pedir,
5: não,
0: Fátima.
5: Não, música não.
0: Pede a música.
3: Nós vamos ter
5: não
3: que
5: reiniciar. Não tem música não.
1: Então vamos fazer o seguinte.
0: Pede a música, Fátima.
1: Qual que é o giro que você quer? Assim que o sistema...
5: Eu quero participar do giro.
1: Isso. Assim que o nosso sistema voltar, esse giro é o dela, fechou?
0: É o dela.
1: Qual que é o giro que você quer?
5: 5.
1: Então, 5, anota aí, o 5 é da Fátima.
3: Pronto, já tá seu nome aqui no giro 5. Assim que o nosso tema voltar, nós tá vamos bom. Anunciar o giro e o brinde que tiver é o que você vai levar.
1: Isso. Fechou? Tá fica ouvindo a gente aí.
3: Continue isso. Com a gente, viu, Fátima?
5: Ah,
3: obrigado pela participação, viu?
5: Obrigado.
0: Valeu.
1: E telefone liberado.
0: Já tá liberado? 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Quem tá aí?
3: Alô?
5: Alô?
3: Quem tá aí?
5: Silvani.
3: Você tá joia?
5: Eu tô joia, vocês
3: joia.
5: Aí?
3: Joia. Fala de onde, Silvani?
5: Da Vila Silvéria, da Araceli de Paula.
3: Da Vila Silvéria, Araceli de Paula. Agora, Silvani, fala aqui pra titia. Qual foi alguma coisa que já pegaram emprestado com você e nunca devolveram? Pode ser uma make... Pode ser uma lingerie, pode ser assim, né?
5: Olha, no momento eu não tô lembrada que alguém pegou nada meu emprestado e nem eu gosto também de emprestar nada pra ninguém.
3: Você não empresta nada pra ninguém, nem dinheiro?
5: Não, empresta. Dinheiro é o que mais empresta.
3: Ô, minha amiga, mas, como é que é seu nome?
5: Mais emprestado, eu nunca tomei. Oi?
3: Como é que é seu nome? Silvani, né?
5: Silvani.
3: Silvani, nós estamos reiniciando aqui o nosso sistema. Escolhe aí um giro, 1, 2, 3 ou 4. Nós vamos anotar o giro. E assim que voltar o sistema, a gente anuncia e o brinde que tiver lá, o que você vai levar pra casa, beleza?
5: Falou.
3: Então vai lá, escolhe seu giro. Giro 3 pra minha amiga Silvani, lá da Vila Silvéria. Ó, fica por aí, continue ligado, que a gente só tá reiniciando o nosso sistema aqui. Daqui a pouco a gente volta e anuncia aqui seu brinde, beleza?
5: Falou.
3: Então falou, Silvani. Obrigado pela participação. Com Deus.
1: Amém. Beleza. Com Deus também. Tá indo 7% aqui. Segue lá.
0: 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Um abraço, Igor.
3: É, o pessoal pode ir ligando aqui pra gente do 3662-6030 pra participar com a gente do Giro 5. E, gente, a gente tá fazendo a anotação dos nomes aqui no giro, né, Barbosa? Exato. Assim que voltar o nosso sistema aqui, a gente vai anunciar aqui os giros e aquele brinde que tiver lá vai ser o que a pessoa vai levar pra casa, beleza?
0: Bom demais, né? Pode
1: ligar pra isso, gente. 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
1: 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Vamos lá,
0: aí.
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1: Só lembrando que o telefone está liberado para o restante do Giro 5. Já fizemos 2, faltam 3 números.
3: Vai participando aí com a gente. Assim que o sistema voltar, a gente anuncia o giro, tá bom? O Dionísio também está por aqui. Bom dia do seu amigo Pão de Queijo. Coloca meu nome no sorteio. Beleza.
1: Ô, Pão de Queijo.
3: Você já viu o funk do Pão de Queijo? Pão, pão, pão, pão, pão de queijo. Os meninos adoram, velho.
1: É,
3: você nunca escutou, não?
1: Não, entendeu.
3: Assim que voltar o sistema, aí a gente toca o Pão de Queijo. Quem tá por aqui aí também é o meu amigo Douglas Veloso. Fala, Douglas. Bom dia.
2: Eu tenho uma coleçãozinha de fita cassete antiga aí, tudo rolando, beleza, tudo funcionando. Tenho uma coleção de CD e DVD ainda dos antigos e muitos originais. Tudo funcionando, hein? Não tem onde tocar mais, né? Mas tá tudo guardadinho lá em casa, hein?
3: Agora aparece.
2: Do carro. Agora o CD e o DVD tá tudo em casa.
3: Ó, tem uma banda.
2: Bota
3: aqui
2: no sorteio, vai ganhar esse sorteio de qualquer coisa aí.
3: Open House, Step Up.
1: É o Douglas, né?
3: É o Douglas.
1: O Douglas, tem na internet aí, tem alguns aparelhos ainda, né, que vem, que até vinil toca, né?
3: O problema
1: vinil,
3: é que o povo fede o oi da cara, né?
1: É, isso é verdade.
3: A Eliane tá por aqui, bom dia, põe meu nome no sorteio, qualquer coisa que eu ganhar já será bem-vindo, tem que participar do tema com a gente. A Fabiola também tá por aqui, fala, Fabiola.
6: Galerinha do Esbórnia, o que eu emprestei foi uma fita cassete de aniversário da minha filha que fiz, e nunca mais eu vi, porque fiquei emprestando pra um, pra outro, todo mundo queria ver, e nunca mais eu vi. E bolo combina com café, põe meu nome aí no sorteio.
3: Beleza, a Mary Jane tá por aqui, doidinho do Esbórnia. Essa é a camisa da Copa do Mundo? Não, essa aqui já é com 5 estrelas, ó.
1: Isso.
3: Essa aqui já é do pentacampeonato. Nós queremos a do Tetra, né? A que vem com três estrelas, não é isso? A do Tetra não, a do Tri, né?
1: A que conseguimos o Tetra, né?
3: Isso, isso. Então,
1: de 94. Que logo após nós conseguimos aí o Tetra campeonato. Só lembrando, o pessoal que está tentando ligar no 3662-6030, continua aí forçando um pouquinho, que a gente está com a intermitência na linha. Tô tentando eu mesmo ligar aqui, não tô conseguindo. Então vocês continuam tentando pra gente dar sequência ao nosso Giro 5 do Esbórnia.
3: A Galega também tá por aqui participando. Bom dia, seus doidinhos. Bom dia, Galega. Tudo bem? Vai, aí, ó. Angélica Guimarães tá por aqui. Bom dia, meninos. Tudo bem? Tudo bem. Não sei se foi vocês hoje mais cedo, mas colocaram louvores. Eu amei. Eu toquei uma música.
1: Você tocou?
3: Que era uma música, que era um louvor. A Lucinha tá por aqui, bom dia. Bom dia, Esbórnia, eu fiz um almoço no domingo e a visita levou uma travessa. Eu nunca mais vi. Fui na casa da pessoa e vi a travessa lá. Ela tava usando a minha travessa. Ela ficou num sem graça e me devolveu.
1: Além de filar...
3: Ainda usa ainda. Então.
1: Além de filar com a boia, ainda levou a travessa.
3: Ainda levou a travessa, isso é sacanagem. Bom dia, o Lelê.
1: Falar nisso de vez em quando, né, Barbosa? Não sei de vocês dois aí. Quando tem aquelas comemorações aqui no último mês, que eu levo um pratinho da rádio, de vez em quando ele tá lá, fica lá uns seis meses, né? Aí eu vou e trago de volta.
3: Quando a Vilma te cobra, né?
1: Tem prato lá na sua casa? Você, opa, acho que tem.
3: A Silvana chegou por aqui também, participando com a gente.
7: O que combina com o bolo da casa, bolo de araçá, é um suco bem geladinho de laranja.
3: Vamos voltar aqui, peraí.
8: Bom dia, seus doidinhos da Esbórnia. Eu uma vez peguei um livro no Caminheiro do Bem.
3: Ah, essa aqui você já falou.
8: O que combina com o bolo da casa, os bolos de araxá, é um suco bem geladinho de laranja.
3: Que delícia. Tá falando... Ah, nós já estamos tentando resolver aqui, viu, ouvinte? Deixa eu ver quem que é. É Heloísa. Nós já estamos tentando resolver aqui.
1: Eu vou lá reiniciar também outro
3: sistema. Isso, reinicia outro sistema. Isso. A Mary Jane tá por aqui. Olha o Barbosa aí, ó.
9: É eu?
3: É você, Barbosa?
10: Cadê? Agora tem que ver se tem o
3: escudo. Essa aqui, ó. É do Tri, essa aqui.
10: Tem os três escudos na frente.
9: Tem os três escudos.
3: Se tiver os três escudos, pode trazer pra gente aqui, Mary Jane, que você vai levar pra casa esse mega brinde aqui da cidade, tá bom? O Hugo Leonardo também está por aqui participando com a gente. Fala, Hugo,
11: bom dia. Bom dia, galera do Esbórnia. O Hugo Leonardo por aqui. Então, do tema do dia, eu peguei uma máquina de cortar grama do cobre aqui.
3: Eita, rapaz.
11: Cortando mesmo de levar para ele. Ficou um mês aqui em casa. Aí ele me cobrando. Entreguei para ele uma semana, na outra eu peguei de novo.
3: E não devolveu até eita, hoje, nós. Né? Mal acabado. Cortei, hein?
11: Bom final de semana, isso, tudo de bom.
3: Ô, Mary Jane, você tem que trazer a camiseta aqui. Traz a camiseta aqui, tá bom? Não adianta só mandar a foto, tem que trazer a camiseta. Se tiver dentro das normas, né, Barbosa?
9: É, tem que ter os três escudos na camiseta.
3: É do Tri.
9: Do Tri, exatamente.
3: Isso, é a camiseta com a qual a seleção brasileira conquistou o tetracampeonato.
9: Exatamente.
3: Beleza? Vai chapecando aí, Barbosa.
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1: Ó, reiniciei o sistema dos telefones. Reiniciou, mas lá, não vai, assim. Não vai dar tempo, acho que não vai dar tempo, não, falta só 6 minutinhos, o pessoal pode estar tentando aí pelos telefones. É, qual foram os giros que...
3: Foi o 3
9: e o 5
3: para Fátima.
1: É, vamos lá. Exatamente. O 3 para quem?
3: Para Silvane.
9: Silvane.
1: Ó, a Silvane levou. Vamos ver. Vamos.
12: Giro 3. Uma dentadura faltando um dente.
1: Ok.
12: Antes de tivesse faltado. Giro 3. Uma dentadura faltando um dente.
3: Silvane, você levou para casa uma dentadura faltando um dente, tá bom? A Fátima vai levar o quê?
1: O giro 5?
3: É.
1: Vamos lá.
12: Giro 5. Uma cueca com bagageiro. Modelo, a pipa do vovô não sobe mais.
1: Ok.
12: Giro 5. Uma cueca com bagageiro. Modelo, a pipa do vovô não sobe mais.
13: A pipa do vovô não sobe mais.
3: Ma- oi! Ma-
1: foi boa, hein?
3: Apesar de. Tá a trilha do Silvio Santos, hein?
1: As pipas aí tá difícil, né?
3: Ah!
1: Só com remédio.
3: É, deixa eu ver aqui. É só a. Sorteio os outros números pelo WhatsApp, sugestão do ouvinte aqui da Odessinho, ó.
1: Então vamos lá, a partir de
3: começando
1: agora.
3: Começando com a Heloísa, vai Heloísa, manda seu giro, giro 1, giro 2 ou giro 4?
1: Ela já mandou, giro 4.
3: Giro 4 pra Heloísa.
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1: Ok!
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3: Pronto aí, ó.
1: Agora vamos fazer o seguinte, a pessoa tem que responder uma pergunta e mandar o giro.
3: Ah, é? Tem isso também?
1: Vamos lá, tem que ser a primeira, a resposta correta, porque senão vai ficar todo mundo mandando ali aleatoriamente.
3: Ah.
1: Então, vamos lá.
9: Tem um giro 1 e 2.
1: Falta só 1 e 2?
3: 1 e 2.
1: Seguinte, pensa numa pergunta rápida aí, vamos lá, deixa eu pensar uma aqui. Qual foi o apóstolo de Jesus que o negou por 3 vezes?
3: Tá aí.
9: Assim,
1: você assim, vai mandar a resposta e...
3: O giro.
1: O giro.
3: Rápido. Vamos lá então. Vê
1: quem foi o primeiro.
3: Não foi Judas Iscariotes, Vivian.
1: Errou. Manda escrito.
3: A Cláudia.
1: Cláudia. Acertou.
3: Pedro. A Cláudia escolheu o giro 1.
1: Isso. Giro 1 pra Cláudia.
12: Giro 1. Um vale compras de R$50. 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
1: Oh. Ok.
12: Prata.
3: Ok, nossa, então o giro 1 já foi pra Cláudia.
9: Pode passar que, na segunda eu falei pra que retirar.
1: Negou, eu falei que negou, não que traiu.
3: Isso, exatamente. Foi Pedro que negou Jesus, tá, gente? Judas Iscariotes o traiu. Isso.
9: Exatamente. Okay? Então a Cláudia tem mais um giro, levou aí a Aliança Prata R$50. Pode isso. Passar na segunda pra retirar.
3: Mais uma pergunta.
1: Agora a pergunta é
9: giro 2.
3: Eita, como é que é?
9: Giro 2 sobrou agora.
3: Vamos lá então, giro 2. Qual é o nome da galáxia onde está localizado o planeta Terra?
1: Isso, nome e resposta em o primeiro que enviar vai ganha, vai levar o giro 1, hein?
3: Vamos
1: o
3: lá
1: giro
3: então. Dois, né? É o giro 2, isso. O Dionísio, pronto, Dinísio.
1: Dinísio.
3: Via Láctea, certinho. Agora qual? Manda o giro, é o giro 2 pra ele, né?
9: É o Dinísio,
3: né?
9: O nome dele?
3: É o Dinísio, vamos lá.
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1: Ok!
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1: Barbosa, sorteio, fala, passa pra turma aí os ganhadores.
9: Eita! Quem tem também, o Diogão, não tá valendo mais, já são 2 para o meio-dia, né?
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1: Barbosa, sorteio, fala, passa pra turma aí os ganhadores.
9: Eita!

0: telefone direto lá pro pessoal do Baleão, nosso amigo Paulo Sérgio. Beleza?
1: Beleza.
0: Quem levou aí a troca de óleo para a moto até 150 cilindradas foi a Cristiane do 9170, final 93. Cristiane, pode passar na segunda para retirar aqui o vale troca de óleo lá da Motomarcas. Almoço à vontade, mais refrigerante Caboclo Faminto, lá na Wilson Borges. Nosso amigo Elinho, quem levou foi a Lúcia Campos, do 9147, final 39. O bolo de aniversário do cardápio da Casa de Bolos, quem levou aí foi a Pietra Kelly, do 92000, final 25. Pode pegar na segunda-feira aqui o Vale Bolo. Tem mais aqui, vamos ver. A Curário, vale compras de R$70 da Curário Fertiza. Curari, sempre uma perto de você. Um abraço, Murilão. Carla Almeida, do 9130, final 44. Pegando na segunda-feira, vale compras da Curari, 70 pila. Vale compra R$50 da Allianz Pratas, na Mariano de Ávila também, lá no Ucian Lemos, em frente ao Kaique. Quem levou foi o Luquinha, do 8807, final 29. E a Angélica Guimarães levou o balde aí para colocar a cervejinha para gelar. Beleza? Pode passar na segunda para retirar aqui o balde para você colocar a sua cervejinha, seu refrigerante, seu suco para gelar e curtir uma boa, aproveitando aí as ofertas lá do Bernardão. Ela vai pegar na segunda-feira também aqui comigo após as 14 horas. E quem levou aí, deixa eu ver aqui, ó, lá da Kibig, participou do Giro 5, a Heloísa. 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Foi a Heloísa e a Cláudia, levou aí da Allianz Prata um vale compras de R$50. Ambas pegando na segunda-feira aqui comigo o vale compra. Beleza, Diogo?
1: Beleza!
0: Então, encerrando já o programa, bom fim de semana, às 15 horas tem Cidade do Samba, né?
2: Adalto Rafael.
0: O Adaltinho hoje no comando do samba.
2: Do Cidade do Samba, será o nosso Adaltinho. Agora, a partir de agora, Andréia Paiva com temperatura máxima.
0: É isso aí, agradecendo, Desce, nossos parceiros, Araxá Freio Serviços Automotivos, Tita Camisetas, alô Adriano, Motomarcas, Equipe Ciclo, Lava Jato Pague Barato, Supermercado Bernardão e Casa de Bolos. Valeu?
2: Valeu, oi, gente, um abraço. Fomos. Até sábado que vem, se Deus quiser, e ele é tão bom que ele quer, né? Vamos com Deus.

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1: Legal, gente, meio-dia em 7. Boa tarde, tudo em paz aí com vocês? Galera do Sborner já tá picando o Lulu ali, né, vovozinha? Como sempre, tão otimista. De agora até as 15 horas, Andréia Paiva com vocês aí nesse 16 de maio de 2026. Fala oi pra gente, participa e vamos dividir essa tarde gostosa, demais, quente. Meu Deus, eu vim andando de ônibus, né? O pessoal da Vera Cruz. Seria tão bom se tivesse música também dentro dos ônibus, né, Barbosa? Né? O pessoal que faz as limpezas aí, a zona de casa. Gente, é um prazer estar com vocês. Hoje é Andréia Paiva, né? Logo mais tem a Iris, tá de folga? Quem que vem hoje? Ah, meu Deus do céu! 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

Bom demais, meio de 10. Boa tarde pra vocês aí. Pessoal falando oi pra gente ali, 98,20, 94,50, gente. Ai, é tão bom chegar aqui e receber esse carinho de vocês, energia tão boa, né? Final de semana. Na verdade, depois do esbórnia. O que você tá aprontando aí? Você tá preparando aquele almoço, aquele churrasquinho, piscina, pessoal nos ranchos. Galera, mês que vem já tem Copa do Mundo. Pessoal, na minha rua já tá pintando tudo lá, viu? Tá pintando tudo. Tem bandeirinha, aquela coisa toda. O clima é esse, né? A gente que é brasileiro, meu Deus do céu. E o Vini Júnior? Nossa Senhora. Depois a gente conta do Vini Júnior aí. E a Adriana é rapaziada. Fim de noite. Meio-dia e 11. Boa tarde pra você.

0: todo especial para você, tarde gostosa, nesse 16 de maio de 2026, para você completando aí mais um ano de vida, hein? Parabéns, felicidade, saúde, muita paz para você. 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Isso, um abraço pra vocês aí. Oi, Ilma, boa tarde, Ana Silvana. Um abraço pra vocês aí. A gente vai atendendo aí, tá legal? Já já a gente já ouve o áudio de vocês, meio-dia, 16.
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0: Meio-dia e 17. Tarde boa pra vocês aí. Bom final de semana. Nossa, mas gosta, hein? Meu

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3: Meio-dia e 19. Que legal, gente, ó. Paulo Ferracini, meu querido, que saudade de você. Tá fazendo um trabalho belíssimo em Araxá, hein?

0: Tem como a gente ouvir os ouvintes aqui? Vamos ver.
1: Tem como?
0: Ai, chegou um áudio da Badia ali. Ai, ai, ai. Cadê? Vamos ver aqui. Nossa Senhora. Eita. Aqui. Cadê? Ixi.

0: nós, hein? Meio-dia 22, boa tarde pra você. Tem almoço aí, Abadia? Um abraço pra você, obrigada pelo carinho, audiência. Vamos ver se dá pra gente ouvir vocês aqui agora.
1: Deus te abençoe, abençoe todas as suas famílias. Tô curtindo essas músicas boas todas aí. Consideração pro Joel, pro Rafael, pra Clarice, pra Dona Edi, pra Dona Ilma, pro Zete, pro Vitinho das Galinhas, pro Fernandinha, pro Divaldinho Gomes, pro Batatinha.
0: Todo mundo. Final de semana curtindo a gente aí.
1: Pra todos os ouvintes da Mais que estão ouvindo o seu programa. Pro Reginaldo Gomes, pra toda a família de todo mundo.
0: Todo mundo.
1: Que Deus que abençoe a todos.
0: Nossa
1: nós.
0: Senhora, amém.
1: E todos os ouvintes que estão ouvindo o seu programa. Valeu, tchau, tchau, André.
0: Obrigada, Badia. Grande abraço pra vocês aí. Bom final de semana.
2: Boa tarde, participando aí, André. Hein?
0: Oi.
2: Tudo bem?
0: Tudo bem, querida?
2: Bom sábado, sei.
0: Obrigada, meu
2: Toca
0: amor.
2: Toca pra mim aí, ó. Balanço da Rede, só esqueci quem canta, tem uma participação do cantor também, esqueci. Abraço.
0: Obrigada, Silvana, grande abraço pra vocês. Eu também esqueci. Mas a gente tá daqui a pouquinho, hein? Balanço da Rede. Imagina pra ir, vocês vão, hein? Show de bola. PPA.

Zé Neto e Cristiano, bonita essa música, hein? Essa tarde aqui pela 94,5. Dá um abraço aqui pra galera do comercial, sempre curtindo, acompanhando a programação. Cleininha, família, Lavínia, Humberto, beijo, abraço pra vocês aí. Papai Humberto, prepara aquele almoço. Meu Deus do céu, que delícia, hein? Esse é o nível, né? Saúde e paz pra você aí. Tá aqui, ó, no meu coração. Luan Santana.

0: 31, meio-dia e 31, Luan Santana, Amigos pela Fé. Pleninha pra vocês aí. Grande abraço, boa tarde. Nesta programação, sabadão, gente, final de semana. Pra você que tá aí curtindo, essa hora do almoço também, tranquilamente. Muita gente descansando, trabalhando. Também o pessoal da região acompanhando a gente nas cidades vizinhas aí. Obrigada, viu, pelo carinho, audiência de vocês. Viva com mais saúde, levando mais qualidade de vida para você e sua família. 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Já já tem mais, daqui a pouquinho a gente segue você participando aí. Oi, Cida. Boa tarde pra vocês aí, viu? Obrigada sempre pelo carinho, audiência. E uma, já já a gente ouve vocês. Meio-dia e 33.
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0: tá com a gente nessa tarde maravilhosa também. Deixa eu mandar um abraço aqui pra galera do Sunday Morning. É, eu tô com saudade, pessoal do Sunday Morning aí. Cara que sempre com a gente aos domingos, com feitos com amor. Um bolo delicioso. Que delícia. Falar em bolo, deixa eu mandar um abraço aqui pro pessoal, gente. Tive que passar lá na a AMI, né? Que chama o negócio lá. Agora não é Uninorte, mas é AMI. Um abraço pra todo o pessoal lá. Tinha um médico lá que tava me olhando. Eu vou te contar uma coisa. É complicado, né? Porque a gente gosta de tomar remédio, sim. Precisa tomar remédio, mas injeção, esse negócio, né? Meu Deus do céu, que... Eu acho que a gente pode processar, né? O médico tá rindo quando você tá tomando injeção assim, depois. Mas tudo bem. Confeitos com amor. É os detalhes. A gente esquece os detalhes. Jamais. Né? Vou mandar um abraço aí pro pessoal, viu? Obrigada pelo carinho e atendimento de vocês. Mas eu não esqueci aquele médico, não. Meio-dia e 36. Daqui a pouquinho. Já tem mais músicas pra vocês aí. Galera do Confeitos com Amor, bolos decorados pra vocês aí. Né? Casa de bolo também. A gente passou lá, que bolo gostoso. Meio-dia e 36.
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0: Dia 37. A receita especial pro seu final de semana. Silvana, essa aí é...

0: meus amigos. O Zezinho da padaria, toda a turma lá, Abadia, viu? Denis, a Fabiola, a Isabel, a Laura. Toda essa turminha que tá ligada aí pra vocês todos da rádio aí, viu, querido? Por você, sua família. Um fim de semana abençoado aí, tá bom? Um abraço aí, querido. 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
1: Delícia ouvir vocês aí, meio-dia e 41. Pessoal, continuando participando aí, agora tem pra você, Vitor Clay. O sol gostoso nessa tarde gostosa de final de semana. Linda essa música. Então vamos observar. O que você tem agora na sua frente aí?

0: agitando pra você e com vocês aí, tá legal? Mais músicas, mais emoção pra você completando mais um aninho de vida hoje. Parabéns, felicidade, saúde, muita paz. Ixi, tá longe lá, gente, tá muito longe, meu Deus do céu. Ah, é, agora eu já toquei só a música agora. Já achei a música, hein, Silvana?
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0: Agora certinho, meio-dia 49. Meio-dia 49, boa tarde pra você. Nosso ouvinte participando ali, ó, boa tarde. É a curtir Zezé.
4: Boa tarde, tudo bem?
0: Tudo bem?
4: Tô trabalhando de ouvir, tem como você passar aquela música do Zezé pra mim. Não sei o nome dela, Ela fala, não dá mais pra ficar assim, parece o nome dela.
0: Certo.
4: Não sei se é o nome dela, mas essa música você passa pra mim, por favor.
0: Sim, sim.
4: Então, boa tarde.
0: Obrigado. Um grande abraço pra vocês aí trabalhando, viu? Pessoal no comércio também, galera fazendo aquela faxina aí, dona de casa. Hoje dia dos nossos amigos aí, garis. Aí, outro dia eu vi uma peste de casa. Nossa, gente, deu uma voadora assim, meu Deus do céu. Sorrisão e corre, hein? E corre. E tem aquela menina que eu te falei também, que eu não sei o nome dela, mas que faz o negócio lá do catatreco. Meu Deus do céu, como é que chama a moça aí, gente? Lindíssima, faz um trabalho belíssimo. Meio-dia e 50, hein? Boa tarde pra vocês. Daqui a pouquinho já tem Zezé de Camargo e Luciano. 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Galera do Bernadão acompanhando a gente. Sborne já foi. E o Fli Araxá? E o Fli Araxá, gente? Hã? As apresentações aí, os livros. Passei agora na rotatória ali, tá? Um banner legal, hein? Um suquinho lá pra gente, pãozinho de queijo, aquela coisa toda, e a literatura, os livros, os romances, né? Tem aquele negócio de terror também, aquele negócio lá, tem livros de terror também, não tem, gente? Hã? É diferente, né? Faz uma pintura assim, aquela coisa toda lá. Meio dia 51, já tem mais músicas pra
3: aqui,
0: vocês aí.
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0: passa pra mim.
1: Oi.
0: Muito obrigado a vocês pela pela atenção, pelas coisas, porque o dinheiro não vale nada, meu documento vale muito.
1: Sim.
0: Entendeu? Certo. Muito obrigado a vocês pela atenção.
1: Nada. Nosso ouvinte ali, né? Deve ser documentação, a gente vai ouvir o áudio direitinho, tá legal? Vamos ouvir aqui antes aqui, André, pai, vamos ver o que é.
0: Ô, Radidade.
1: Oi.
0: Muito obrigado pela atenção, viu? Eu sei que se aparecer aí, vocês vão passar pra mim. Muito obrigado a vocês pela atenção, pelas coisas, porque o dinheiro não vale nada, meu documento vale muito.
1: Ouve forte.
0: Entendeu? Muito obrigado a vocês pela atenção.
1: Quem tá? Nossa, tá certo, gente. Ô, Felipe. Ô, Felipe.
2: Boa tarde, minha linda. Como é que você tá, meu amor? Tudo bem? Você tem um sábado abençoado por Deus, você tá bem?
1: Graças a Deus.
2: Ô, minha linda. Você tá falando aí que você tava no União Oeste?
1: Para, Felipe, você ouviu?
2: União Oeste? É, União Oeste, que chama. Viu? Mas você tá falando que o médico tava olhando pra você?
1: Não.
2: É porque você é bonito, André, de qualquer jeito, moço. Os que tava olhando pra tu, que tu é bonita.
1: Você é muito gentil.
2: Ah, viu?
1: Nada, isso aí tava.
2: Uma morena bonita dessa aí, que balança o coqueiro. Né? Que balança o coqueiro. Tá balançando o coqueiro aí, ó. Falando do médico. Tá balançando o coqueiro aí. Uma morena bonita dessa aí, que me ignore. Ah, para, sou.
1: Ô, Felipe,
2: toca pra minha música do Araqueta aí.
1: Nossa,
2: Carta Branca.
1: Nossa,
2: você
1: é lindo,
2: tá bom? Vai pra Soraya da Corfo do Urubu. Cidade da Gosto de Ouvir. Mas é verdade. Se o médico tava olhando pra você, que você é bonita. É uma morena bonita dessa aí, balançando o coquinho logo.
1: Não.
2: Você tá pensando o quê, moço?
1: Gente,
2: ah,
1: sério.
2: Para,
1: pô. Ele não tava olhando, hein?
2: Um beijo pra você, com Deus,
1: são todos profissionais demais, Felipe. Você já tá torcendo o negócio aí, Felipe. Eu disse que depois que eu tomei as duas vacinas de um lado e de outro... Que eu pedi a menina só um remedinho, que eu pedi ela um remedinho pra melhorar. E ela foi de um lado e do outro, aí eu tava indo embora. E o médico já tava tranquilo lá. Só que ele olhou e ficou rindo, ele não tava mexendo bonito, ele tava rindo. Eu tenho pavor desse negócio. Entendeu? Tenho pavor. Aí eles me atenderam tão bem. E pra finalizar, lá no final, né, a coordenadora, aquele sorrisão, rindo. Rindo. O que você faz? Aí você, ó, né? Hã? E eu fui a pé, gente. Eu tô abrindo meu coraçãozinho. Eu fui a pé, sentindo dor de um lado e de outro, aquele negócio pinicando. Assim, mas tudo bem, vale a pena. Mas eu não esqueço, não. Vai ter troco, vai ter troco. 1:07, Felipe. Um abraço pra vocês aí. Vou ali,
3: aqui.

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10: Aí sim, eu gostei dessa notícia aí, hein? Aulas? Oi, gente, aí é bom, hein? Ah, alô, Adriano. Ei, Emerson, boa tarde pra vocês aí. Diferente essas aulinhas aí, é diferente, né? E a gente só toma uma vacininha, né, André Luiz? Um abraço pra você, boa tarde. Obrigada sempre pelo carinho e audiência. Umas aulas diferentes, Zumba.
11: Olá, André Paiva,
10: aquele abraço. Meu amigo.
11: Boa tarde, um bom final de semana pra vocês e seus ouvintes aí.
10: Amém.
11: Tomou injeçãozinha? Doeu, André? Dói não, senhor. Eu não senti nada. Aquele abraço, minha amiga. Se você puder, toca que onda pra nós aí. Eu e a minha esposa Silvana, estamos te ouvindo aqui no Santa Rita e a galera também aqui no nosso bairro. Bom domingo, bom sábado. Jesus proteja vocês, todo mundo, e até a próxima. Tchau, cidade. Dá gosto de ouvir. Bom final de semana pra vocês e seus ouvintes aí. Tomou injeçãozinha? Doeu, Andréia? Dói não, senhor. Eu não senti nada. Aquele abraço, minha amiga. Se você puder, toca que onda pra nós aí. Eu e a minha esposa Silvana, estamos te ouvindo aqui no Santa Rita e a galera também aqui no nosso bairro. Bom domingo, bom sábado. Jesus proteja vocês, todo mundo, e até a próxima. Tchau, cidade. Dá gosto de ouvir.

0: Felicidade 1h19 pra você, 1h19. Que saudade, hein? Só de John Lennon na programação. Pra você que tá aí curtindo a programação Cidade, muita gente almoçando aquela comida mineira, gostosa, caseira também. Então bom, né, gente? Final de semana, tem aquele franguinho caipira, aquela feijoada, não é verdade? Aquela sobremesa com frutas vermelhas. Nossa, delícia, né? Tá aí pra você, daqui a pouquinho já tem mais som
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0: da Cidade.
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0: 1h21. Daqui a pouquinho, a partir das 15 horas, tem a Adalto Rafael, é isso mesmo? Ô Emerson,
6: Zé,
0: boa
6: pai,
0: tarde.
6: Manda um biquíni cavatão, vento ventania pra toda a cidade de Araxá e a turma legal da obra civil. Estão lutando hoje, hein? Estão trabalhando aí, um abraço com Deus, ótima tarde.
0: Obrigada, Emerson, grande abraço pra todo o pessoal aí na construção civil.
7: Mais, muita mais gente, hein? Um clássico.
0: É? E agora? Que onda! Lara de Beirândia. Bons tempos de volta, hein? E hoje, Cidade do Samba e Clodão do Rafael. Nossa Senhora! Imagina, hein, Soraya? Hein, Felipe? Imagina, imagina isso aí. Que onda! E por amor, aí aumenta tudo, né, gente? Sabadão. A gente já vê o pessoal lá do outro lado, lá com o foninho no ouvido, assim, curtindo a Rádio Cidade. Onde mais? 1h22. 1h22. Boa tarde pra você, bom final de semana.

0: verdade, 1h25. 1h25 pra você que anda. Foi por amor. Deixa eu mandar um abraço aqui pro meu ouvinte que esteve aqui também. Né? Tá aí curtindo a gente, veio aqui me dar um abraço, aquela coisa toda. Meu Deus do céu. Mas eu sei que tem uma galera que tá mandando esse pessoal aqui, gente. Quem que é, hein? A gente vai descobrir. Tá? Viu? Tá mandando o pessoal aqui na Rádio Cidade. Chega ali. Começa a falar o nome da galera, tudo. Coloca essa galera ao vivo, tá bom? O que vocês acham aí dessa notícia, Virgínia e Vini Júnior? É verdade isso, gente? Terminaram mesmo? Acabou tudo? Dizem que foi por incentivo aí da equipe, né? Agora tem Copa do Mundo, o pessoal tem que concentrar. Terminaram ou não terminaram esse negócio aí? Hã? É, faz.
1: Poderosa.
0: O que vocês acham disso aí, gente? Vê se a gente fica. Termina, volta. Nossa senhora. Hã? O que vocês acham disso aí?
2: Se quer saber de mim.
0: É verdade ou é mentira?
2: Pergunte para mim.
0: Ou tem uma terceira pessoa, uma quarta?
2: Se for falar do que passou.
0: Sei lá, gente.
2: Conta

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1: FM Cidade 1h34, boa tarde pra você. Oi, Soraya, tudo bem com você? Beijo. De abraço, hein, Soraya? Você apareceu, quanto tempo? Sumiu da gente, Soraya? Soraya ficava séria lá, gente, meu Deus do céu, e eu aprontando, né? Hein, Soraya? Ah, pegava aqui as meninas tudo ali, correndo ali, meu Deus do céu. A Tiana ficava louca lá. Meu Deus do céu, a pintura, a gente fazia cada pintura, cada arte, né, Soraya? Beijo pra vocês aí, viu? Saudades. Grande abraço. Ô, Cida, já toquei sua música, não? Não toquei? A gente vai tocar, então. Daqui a pouquinho a gente manda sua música aí. Tá legal? 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O pessoal tem grandes projetos aí, né? Pessoal na Pai, esse ano não vai ter arraiá junino aí, não? Hein, Soraya? Não vai ter festa esse ano, não? O passado estava muito legal. Falar dos projetos aí de vocês também. As quadrilhas, todo mundo. As danças, comidas típicas. Sendo é tudo junto, né, gente? Eleição, Copa do Mundo. Não é verdade? Fli Araxá. Meu Deus do céu. Nossa Senhora. Você já comprou sua camiseta aí da seleção? A minha já tá guardadinha lá, ó. Paguei 20 e poucos reais. Mas vamos torcer, vamos torcer. 1h36.
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1: 1:38, oi Cida, tudo bem? Boa tarde pra você, tudo em paz, querida? A música que você quer ouvir.
2: Tem uma música pra você que chama Imperfeita Demais.
1: Sim.
2: Ela tem a voz da Marília Mendonça, essa música é linda. Eu vou oferecer pro meus filhos, pro Arley, pro Maicon, pra Keila, pra você, pra sua mãe, pra sua família.
1: Também agradece.
2: Pra toda a equipe da Rádio Cidade.
1: Todo mundo agradece.
2: E como se diz, né? Vamos pedir a Deus um fim de semana abençoado por Deus.
1: Amém, com muita
2: pra
1: fé.
2: Pra nós,
1: muita
2: pra
1: fé.
2: Mim, pra você.
1: Amém, todos
2: em
1: nós.
2: Em nome de Jesus, pra todos nós.
1: Isso mesmo.
2: Porque nós somos filhos de Deus.
1: Sim.
2: E aí, eu queria pedir depois, se for possível, pra você tocar aquela do Mirosmar. É Deus por nós.
1: Que isso?
2: E esse dinheiro que é por nós mesmo, né?
1: Sempre.
2: Essa música imperfeita. Se der pra você tocar a primeira imperfeita, depois se você puder tocar a segunda, eu fico muito grata a você. Se não der, não tem problema, não.
1: Eu toco a primeira, a segunda, a terceira.
2: Dá gosto de ouvir. Tchau, obrigada.
1: Ai, meu Deus! 1:39, Cida. History. Onde é?

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1: Uma e 48 pra você, Mirro. Com Bruno Mars, na programação 94,5. Essa é Perdizes, curtindo, acompanhando a gente. É Denise, boa tarde pra vocês aí, viu? Curtiu a música, hein, Cida? 1h48.
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4: Demais, gente. 50, hein? Nossa senhora, coraçãozinho tá daquele jeito hoje esse sabadão. Vocês me matam. Vocês me matam, não tem jeito não, gente. Ui, meu Deus do céu.

12 e 2, fechando pra você o som com o Roxette, N1. O nosso ouvinte lá em Perdizes acompanhando, aqui ó, a Denise. Grande abraço pra vocês aí, boa tarde, bom final de semana, viu? Obrigada sempre.

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2: De volta em 27. Final pra vocês aí, gente, desse sabadão, 16 de maio de 2026. Pra você completando mais um dia de vida. Juan e Leandro.

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1: 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Vou dar um abraço aqui pro Jobit. Cara, que fez uma feijoada bacana. Meu grande amigo Padre Sérgio, o que você tá aprontando, hein, Padre Sérgio?

0: quê? Fala pra mim, vai.
1: 2:16, Murilo Rufi. Saudade estranha, hein?
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1: da cidade. 12:18, tem o som de Jota Quest pra você. 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Pessoal da Sicoob, tá aí. Coisa boa, que big. 94,5 cidade da Gosto de Ouvir. 12:18.

0: Triste Cidade do Samba, daqui a pouquinho com a Adalto Rafael, hein? Nesse sabadão, nesse 16 de maio de 2026. 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Já começou o inverno aí, então é hora da gente botar aquele coturno, aquela botinha, né? Colocar uma meinha, aquela coisa toda. Vai ficar quentinho, né? Nossa senhora, gente, meu pé é muito gelado. Você acredita que meu pé é gelado? Nossa senhora! Eu sinto muito frio. Sinto frio, pode estar. Ah, baixo de edredom. Eu sinto um frio muito friento. É? Eu sofro com esse tempinho aí. Sofro. 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Então vai lá, seu din-din vai render no Sacolão Center. 12h33, daqui a pouquinho já tem mais músicas na cidade.
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0: 16 pra você. Atenção de Big French na programação, hein? 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
5: A hora da 2h49,
6: gente, tô indo, né? Passou rapidinho.
5: Tô indo lá pra cima agora. Beijo, gente. Obrigada pelo carinho, audiência. Fiquem todos com Deus aí. Bom final de semana. Já tem Cidade do Samba. Se cuidem. A gente ama vocês.

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0: poder.
1: Ah, sou eu esse pretinho aí, ó. É o seguinte, turma. Já diz o ditado, né? Quem não gosta de samba, bom sujeito, não é? Simbora então. No ar, Cidade do Samba.

0: Salta, Jorge Aragão na 94. Eu e você sempre é a primeirinha do Cidade do Samba. Eu sou Adalto Rafael contigo até às 18h. Às 18h vem a parceria Cidade Itatiaia. A bola vai rolar aqui na 94, hein? Oi, Ilma, boa tarde.
1: Boa tarde, Adal, tudo bem? Adal, toca em um pra mim do Raça Negra. Pode ser Ciúmes de Você ou Tarde Demais. Tem Que Pena também, uma legal dele aí, antiga. Tá, uma dessas aí. Mandar pra turma que tá aqui no salão do Zé Sobrindo, que não lembrou no São Geraldo. São Geraldo, viu? Minha família, minhas amigas, menino daí do Piloto, Zezinho da Padaria, toda a turma lá, Abadia. Toda essa galerinha que tá ligada aí na cidade, viu? Pra você e família. Um fim de semana aí abençoado, cidade lá, gosto de ouvir.
0: Minha amiga Ilma, ouvindo a 94, viu? Abraço, obrigado aí pelo.

0: carinho, obrigado pela companhia. Tamo juntos e misturados sempre. Meu padrinho André Luiz também tá chegando por aqui. Grande André, fala comigo, meu chegado.
1: Boa, Adalto, boa tarde. Um abração pra você, meu filhado. Tá agora mais martinho da vida aí, mulheres. Parece pra Silvana, minha esposa em Santa Rita, dos ouvintes aí da Rádio Cidade. Cidade, dá gosto de ouvir.
0: Obrigado, padrinho. Tamo juntos e misturados.

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0: indicação aí do meu padre André Luiz na 94, mandando pra Silvana, ao som do Martim da Vila. Mulheres, atenção turma, foi perdida a placa de uma moto, viu? PYI0E18. Se você encontrou, você será gratificado, tá? 988-77-5353, se fala com meu amigo Mário, ou pode entregar aqui na Carvalho Lopes, no bar Três Estrelas, tá bom? Pertinho aqui do Passo da Saudade. Boa tarde, Adalto. É o Daniel da Vila Estância. Ô, Daniel, abraço pra você. Boa tarde.
1: Oi, Adalto. Oi. Obrigado, Serra Morena. Manda um abraço pra nós aqui no Serra Morena, que tá curtindo seu programa.
0: Certo.
1: Pra minha mãe Jodá, pro Andinho, pra Nayara, pra Edilainho, pro Cassim, pro Gordinho, pra todo mundo que tá ouvindo seu programa. Pessoal lá na Antinha, tá? Que estão curtindo um finalzinho de semana lá. Tá? Um abraço pra todo mundo. Se der, toca uma da Marrom aí. Apareceu pra Joana Dark, pra mamãe, gosta demais. Loba. Um abraço, meu querido.
0: Abraço, Keila. Abraço essa turma toda aí, viu? Obrigado pelo carinho, obrigado pela companhia. Alcione no Cidade do Samba.

0: Calma aí.
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8: É logo aqui, ué.
9: 3:20 agora. 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Boa tarde, Adalto, tudo bem? Toca pra mim aí seu balancê. Pra minha esposa Eliane, aqui no sítio Milagres. E pra todos que curtir, é o Valdir.

0: do samba pela 94. Às 6 horas eu tô contigo em seu balancê. Esse é o Zeca Pagodinho. Amigo Valdir pediu, conferiu aqui na 94.
1: Boa tarde, Adal. Toca pra mim aí, Alexandre Pires. Depois do prazer, oferece pro André Luiz Show e pra todos que estiveram ouvindo. Silvana.
0: Tá certo, Silvana. Alô, padrinho André. Alexandre Pires na 94.
2: Alexandre Borel.

0: Alcione e Alexandre Pires na 94. Depois do Brasil.
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0: O Adalto Marquinhos aqui do Santo Antônio, cara, toca mais um de Alexandre Pires aí pra nós. E ouvir domingo, pode ser? Tá rolando, meu querido.
10: Olha que coisa linda.

0: Esse é o Mineirinho Alexandre Pires na 94. Domingo.
1: Boa tarde, Adalto Rafael. Deus te abençoa.
0: Amém.
1: Abençoa todas as suas famílias e a todos os ouvintes que estão vindo seu programa. Estou curtindo essas músicas boas, todos aí. Consideração pro Joel, pro Rafael, pra Clarice, pra Dona Edi, pra Ilma, pro Zé, pro Vitinho das Galinhas, pro Adriano, pra Fernandinha, pro Batatinha, pro Divaldinho Gomes e pra todos os ouvintes a mais que estão vindo esse programa. Valeu, Adalto Rafael. Tchau, tchau.
0: Abraço, Deus. Beijo, Badia. Boa tarde, Adalto. Manda uma boa aí pra mim. É a minha amiga Isa, ô Isa, pra você, ó. Você pediu uma boa? Ah, eu mandei uma ótima.

Opa, voltamos aí, atendendo meu amigo Eder. Boa tarde, meu amigo Adalto. Toque pra nós, banda bacana. Você acabou de esquecer? Bota na fazenda Bergamasco. Obrigado, meu amigo.

se acabou. Esqueci. É, a banda bacana na 94. É, toca Volta, Raça Negra. A minha esposa Eliane, Cite Milagres, pra dona Lídia e Carlos na cidade, pra todos gostarem da música. Ô, Valdir, mais uma pra você tá rolando. Agora três, você já aperta, hein? Tem muita gente na fila aqui.

0: 94, volta. Atenção, mãe, foi perdida a placa de uma moto. PYI0E18. Se você encontrou, pode deixar aqui no bar Três Estrelas, aqui na Carvalho Lopes, próximo ao Passo da Saudade. Ou entre em contato com o Mário no 988775353. Gratifica-se. 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O Adalto, manda pra nós aí. Bruna, que onda? É o meu amigo de fé, irmão, camarada, o famoso Biloca.
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0: Aí, meu amigo Biloca, pra você o som do Que Onda Aqui no Cidade do Samba, 8 minutinhos, soltando pras 4 da tarde. Bruna!
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0: Oi, Marli, como vai você? Tudo beleza? Jorge Aragão, papel de pão.

0: cidade do samba aqui na 94. 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
4: Boa tarde, tranquilo, graças a Deus. Quero pedir a música do Péricles e Lucas Morato, Linda Voz. Oferece meu filho Isaías, minha esposa Jéssica. Fala que eu amo muito eles, viu? Tamo junto, Adalto. É o Lucas, tá rolando pra você.

Linda voz, Lucas Morato, Perques no Cidade do Samba. O Lucas pediu, conferiu, hein? Sayonara, Samba Car.

0: sabadão, você acompanhando pela 94 Cidade do Samba. Esse é o Bezerra, hein? Bicho Feroz. 4:14, giro rapidão e eu volto já já.
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0: 4:16 agora. 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

0: 23 minutinhos, soltando pra 5 agora, Cidade do Samba, aqui na 94. Fala comigo, Tiagão.
1: Daltinho dos Rafael.
0: Eu.
1: Tô conectado no você, meu brother.
0: Na ele.
1: Só no sambinha de sabadão. Daqui a pouco eu vou destramelar uma. Por enquanto ainda tô na rodagem aqui.
0: Eu também.
1: Dando carona pro Dartinho a tarde inteira.
0: Bora, Bill.
1: Toca um sambão pra nós aí. Toca pra mim Lucidez, com Jorge Aragão.
0: De
1: Tamo
0: novo?
1: Tamo junto, meu brother.
0: De novo, outra vez? Simbora então, hein? Vai que eu falo assim, toquei ontem pra você ser besta, Laíra. 23 minutinhos, faltando pra 5, é o Jorge Aragão aí, ó.

0: amigo Tiagão, é o som aí de Jorge Aragão na 94, hein? Lucidez, e você conferindo comigo, Cidade do Samba. O Glaicon tá chegando por aqui.
1: Fala, Daltinho, boa tarde.
0: Tarde.
1: Toca Sinais, por favor.
0: Certo, grande Glaico ouvindo a 94. Abraço, obrigado aí pelo carinho, obrigado pela companhia. O som do Sorriso Maroto.

0: do samba. O Glaicon pediu, conferiu o sorriso maroto.
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0: Fala, Macaúba.
3: Fala comigo, Tia Adalto. Como é que você tá? Bacana? Beleza. Toca pra nós aí o samba rock do molejo. Vai pra toda a turma que tá curtindo o Cidade do Samba. Abraço pra você, meu querido. Tudo de bom. Feito bom final de semana pra todos aí.
0: Obrigado.
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0: Fala, Kleber.
3: Boa tarde, Adalto, Rafael, meu parceiro, beleza?
0: Beleza.
3: Falou, Kleber. Pedi uma música pra você aí. Pra todos nós que somos amigos. Oferecer pro meu cunhado Chico, pro Beloca, meu parceiro, pro Jean Kleber, pro aniversário do meu filhote, Daniel, Bruno, pra todos que curtiram a música, beleza? Que todos tenham um bom final de semana. A amizade, fundo de quintal.
0: Ah, tá, daqui a pouquinho. 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
3: 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Alô, Macaúba!

0: amizade, fundo de quintal. Foi o som aí que o Clebinho pediu, conferiu nas ondas da Número 1. Cidade do Samba, volto contigo no próximo sábado, a partir das 3 da tarde. 3 minutinhos, faltando para 5.
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0: Em ponto, tô contigo até 6, hein? Quando vem aparecer em...

0: 94, esse é o Daniel. Pra ser feliz aqui na 94. Oi, Maria de Fátima.
1: Adalto, boa tarde, como vai você?
0: Eu tô bem.
1: Sabe aquela música que chama Interfone? Eu acho que é do Hit, da antiga. Toca ela pra nós. Obrigada, um abraço. É a Maria de Fátima.
0: Ei, Maria de Fátima, você foi lá no fundo do baú, hein, sua? Que é isso? Grande hit na 94, é dele mesmo, viu? Essa música Interfone. Vamos estar tocando pra você aqui nas ondas da Number One, viu? E você, é claro, também participa com a gente através aí do 998-20-9450. Você pede e a cidade toca pra você. 998-20-9450. 5:12. Agora pelo interfone. É o Hit chegando aqui nas ondas da Number One, Maria de Fátima. Pede e confere até às 6. Eu tô contigo, 6 horas em Apareceria, cidade Itatiaia.

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0: anos é mais. Simone Mendes, Rede Pecado.
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0: 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Christian e Ralph nas ondas da Number One. Nova York.

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6: 5h32, eu contigo até às 6, hein? Quando eu chego a parceria Cidade Itatiaia. Rio Negro e Solimões.

0: Elton John. Nikita.
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0: Cidade. Engenheiros. Está 90 e infinita. Ai, ai.

13 minutinhos nos separam das 18. Agora daqui a pouquinho apareceria a cidade Itatiaia. Infinita Highway, Engenheiros do Havaí, da 94. Olha a vez de meu amigo Marcos Fernandes passando nas ondas da Number One. Pede! A cidade toca. Another Break in the Wall, Pink Floyd.

8 minutinhos faltando agora para as 18. Valeu, claro que sim. Vem a parceria Cidade Itatiaia. A gente se encontra segundona a partir da 1 da tarde. Combinado assim? Ótima noite de sábado para você, ótimo domingo. Tô indo nessa. Valeu, fui.

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4: Esse que tem se destacado, tem feito o que se espera dele. Centroavante de origem, faz bem o pivô, tem feito gols, tem dado assistência, chamado a responsabilidade, nos pênaltis pegou a bola, foi o primeiro a bater. Então, em relação ao Cassierra, não tem críticas, apenas elogios nesse momento. Outros nomes eu entendo a escolha do Barba, até porque não tem muito o que fazer. E eu não falei o nome do Everson, porque esse eu não preciso analisar. Esse é o melhor jogador do Atlético das últimas duas temporadas, jogador mais decisivo do Galo das últimas duas temporadas, é o senhor Clube Atlético Mineiro. O Galo deve muito ao Everson nas últimas temporadas, nas últimas decisões, nos últimos jogos. Do Everson não tem uma vírgula a se acrescentar, Pedro Abílio.
5: Boa, Edu Panzi, trazendo mais dessa expectativa, mais da nossa análise e dessa leitura, né? Ainda que dificultada, do time do técnico Eduardo Domingues. Por falar nesse time, 5:57, Belo Horizonte, Prefeitura do Povo, aqui o trabalho não para. 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Vamos voltar para arquibancada agora com o time já escalado, pré-jogo KTO, ouve a massa. O que a galera achou dessa escalação? Achou do Natanael de volta ao time? Mais do povo aí na arena, Paulo Azeredo.
6: Vamos lá então, meu caro Pedro Abílio, falar no meio da galera aqui em nome da Prefeitura de Belo Horizonte, conversar com os atleticanos aqui depois da divulgação da escalação, inclusive passou agora aqui, viu, Pedro Abílio? No telão da Arena MRV, escalação do Galo. Primeiro seu nome, amigo, como é que você chama?
7: Matheus, sou do Barreiro. Gostei da escalação, acho que o Barba não inventou, fez o básico, fez o que tinha que ser feito e vamos lá em busca desses três pontos que a gente precisa muito.
6: Ele colocou o Natanael ali junto com o Coelho, né? Aí fica aparecendo um atacante, mas no último jogo do Botafogo, o Natanael foi mais um zagueiro e o Coelho foi um ala. E aí ele manteve o time, a estrutura ali de que jogou com o Botafogo. Você gostou do jogo? Achou que foi mais um azar do Galo? Faltou matar o jogo? Ou jogou mal, na sua opinião? O que você achou do jogo do Botafogo?
7: O Natanael entrou de surpresa no jogo, na realidade, né?
6: De zagueiro.
7: É, ele fez um pouco parecido com o que o Sarabia fazia.
6: Exatamente.
7: São o que o Sarabia fazia. É, no começo do jogo, sim, gosto muito dessa dobradinha na direita ali, Natanael Coelho, né? É, Cafunael, na realidade, né? E vamos ver, tomara que hoje dê certo. Tem que bloquear muito o Reinaldo também, as subidas do Reinaldo, que apesar de chato, é um jogador perigoso, experiente, e acho que vai dar bom. Se Deus quiser, vai ser vitória do Galo hoje.
6: Quanto?
7: 3-1, tá ótimo.
6: Gol de quem?
7: Cassierra, né? E Minda, 2. Tá? 2 do Minda e 1 do Cassierra.
6: Ó, chegou um rapaz aqui, falou que tem 30 anos que ele não fala na rádio. Vamos ver se ele vai falar bonito aqui agora, então. Atleticano, como é que você chama?
8: Gustavo Gama.
6: Oh, é daqui de BH?
8: Sou do Arizona, mas agora tô em BH.
6: Poxa, do Arizona, Estados Unidos? Mas vai ficar quanto tempo aqui?
8: Há mais alguns meses.
6: Tá certo. Ô Gustavão, fala pra gente, gostou da escalação do Barba? O que você tá esperando desse time do Galo hoje aqui? Vamos lá.
9: Escalação boa, é Cafunga, mexicano, Murilo Ramos, Zé do Monte, Lucas Carvalho, Lira e Nível. Essa que é boa. Do Atlético hoje em dia eu não sei muito não, mas espero uma vitória do Galo, pelo menos convincente, os 2-0 tá ótimo.
6: Mas desses jogadores que estão aí hoje, né, que estão tentando emplacar uma sequência de vitórias, uma sequência boa do Atlético, quem você tá botando mais fé? Você que tá lá nos Estados Unidos, sempre acompanhando também, tá botando mais fé em quem?
9: O lateral esquerdo é bom, esse menino novo, o camisa 9 é muito bom.
6: Lodi, o Cassierra?
9: Exato, se der jogabilidade, mas precisa de um 10, né, pra dar um apoio. Tá faltando esse 10, alguém pra assumir. O Lodi assume bem, esse Michael também é muito bom no meio de campo e o Salvador Everson.
6: E Atlético Canado no Arizona lá, tá presente ou não, Atlético Canado?
9: Presente, é pouco número de mineiros lá, né, pouco número de brasileiros, mas tá presente, firme e forte, principalmente lá em Tucson, no Arizona.
6: Maravilha, bom retorno, quando você volta
9: de campo e o Salvador Everson.
6: E Atlético Canado no Arizona lá, tá presente ou não, Atlético Canado?
9: Presente, é pouco número de mineiros lá, né, pouco número de brasileiros, mas tá

0: Hoje tá o Caixa, tá o Edu Panzer, tá o Cláudio Rezende, a turma tá te ouvindo aí.
1: Ô Mário Henrique, um abraço. A última vez que eu te encontrei foi num bar de rock and roll aqui em Belo Horizonte, não me recordo mais o nome, um das antigas. Te dei um abraço e a gente fez aquela resenha do Atlético, principalmente falando pro pessoal do interior. Um abraço, Mário.
0: Valeu, irmão. Parabéns aí. Vamos falar aqui com o pessoal. Você quer falar também? Você quer falar? Como é que você chama? Ela veio aqui pra filmar, né? Mas eu quero que ela fala também. Quem filma tem que falar. Como é que você chama?
2: Eu chamo Jéssica.
0: Tudo bem, Jéssica? É daqui de BH?
2: Sou de Matheus Leme, na verdade.
0: Matheus Leme, aqui na região metropolitana. Jéssica, vem com a camisa do Galo, tá aí sorridente. Esperar uma vitória, claro, com esse time do Galo hoje com o Mirassol, né?
2: Com certeza. É minha segunda vez no estádio. Eu não torço pra nada, mas eu tive que fazer questão de comprar a blusa, que eu entrei no clima hoje. No último jogo meu pai riu bastante, porque eu cantei todas as músicas, pulei todas, então assim, vim pra curtir.
0: A segunda vez, mas eu quero saber o seguinte, é a segunda vez do jogo do Galo?
2: É a segunda vez, eu nunca vim, segunda vez no estádio mesmo, e um jogo. O Galo foi o primeiro jogo que eu vim ver na minha vida.
0: Ganhou?
2: Ganhou.
0: Ufa!
2: 1-0, pé quente aqui, nada de pé quente.
0: Tá bom demais, hoje foi 1-0, tá bom demais, né, gente?
2: Nossa, eu espero pelo menos uns 3-0 dessa vez, pra compensar o tempo que eu não vim. Uns 3-0 eu espero.
0: Tá certo, agora que tá com ela aqui, amigão, como é que você chama?
3: Davi.
0: Davi, é daqui de BH, não?
3: Não, sou Matheus Leme.
0: Também, tá com ela junto, né? Muito bem, Davi. A escalação do Barba, você gostou? Ele manteve mais ou menos aquela base do jogo do Botafogo. Natanael talvez vai jogar ali pela direita como um zagueiro, o Coelho de ala. Na frente a dupla que tem sido constante, né? Mini Cassier. Tá gostando dessa base do Galo agora, do Barba?
4: Finalmente o Galo tá tendo um time mais consistente. Que era um problema que a gente tinha com o Sampaoli, que era mudança de time. Todo jogo uma mudança diferente, trocava muito time. O time é o Galo, é um time bastante gente, mas precisa ter um time consistente e necessário no time. Pela questão do Natanael, é a melhor dobragem que o Galo pode ter no momento. Com o Natanael e o Coelho fazendo aquela proteção, o Natanael com mais como zagueiro e o Coelho mais como ala, que a gente precisa muito, que é esse lado direito, que é um lugar mais forte. O Cassier e Mina já tá se tornando normal, já é consistente, já pela perda do Hulk, né? Que era aquela Hulk e Paulinho lá na frente. Eu tô gostando muito, porque era uma coisa que o Galo pesava, o time mais consistente.
0: Agora, quarta-feira foi um sofrimento, hoje tem que ser um pouquinho melhor, né?
4: Graças ao Everson, né, que salvou a gente. E o Mancini, no finalzinho do jogo.
0: Pacini.
4: É Pacini. Finalmente, fez um golzinho, tem que descantar com o Galo agora. Que sufoco, pelo amor de Deus, gente.
0: Sua amiga falou que vai ser 3-0, e você, tá achando que vai ser o quê?
4: 2-1, Galo, hoje.
0: Vai ser sofrer de novo.
4: É Galo. Se não for sofrer, é Galo.
0: Tá certo, chegou um rapazinho aqui, quantos anos, rapazinho?
5: Eu tenho 12.
0: 12 anos, você tá doido pra falar no microfone da Tatiaia, né?
5: Eu tô.
0: Como é que você chama?
5: Isaac.
0: Ô Isaac, vamos lá, tá com a camisa do Galo, tá bonita a camisa, hein? Gostei da camisa, tá com o copo do Galo, você tá com tudo do Galo. Vem com o vovô ou com o papai?
5: Papai.
0: Com o papai. Agora fala pra mim, o jogo do Galo hoje vai ser quanto, Isaac?
5: Eu acho que vai ser 3-0.
0: 3-0? Quem vai destacar, quem vai fazer mais gol?
5: O Dudu.
0: O Dudu vai entrar hoje?
5: Vai.
0: Segundo tempo.
5: Segundo.
0: Vai fazer quantos gols?
5: Eu acho que vai fazer 2.
0: E vai ser 3-0.
5: 3-0.
0: Beleza, tá aí o nosso. Como é que é?
6: Nós somos de Patos de Minas.
0: Como é que o senhor chama?
6: Eli.
0: Eli? Ô, senhor Eli, terra do milho, Patos de Minas?
6: Com certeza. Fenamilho, este mês agora. Vai lá passear lá, da prestigiar Patos de Minas, uma cidade muito boa.
0: Eu já fui lá, muito bacana, tem o RT, tem uma Moré lá, o Sapo, né?
6: É, e o RT, União Recreativa dos Trabalhadores.
0: E o senhor veio na Arena já alguma vez ou a primeira vez?
6: Eu vim em visita, hoje é a primeira vez.
0: Jogo a primeira vez? Fazer o filhão.
6: E vim trazer meu filho pra conhecer e eu também conheci, eu conheci ela na época que tava visitando.
0: Pé quente?
6: Pé quente, com cerveja.
0: 3-0, tá com o filhão aí?
6: Eu tô com 2-1.
0: 2-1, mas só pode sofrer, hein?
6: Mas é assim, né? Senão não é Galo.
0: Tá acostumado, né?
6: Já tô acostumado, acompanho bastante tempo.
0: Tá certo, vamos dar aqui a família aqui, os dois aqui, então. Papai e filhão, dá aquele grito de Galo, mas tem que ser um grito do fundo do peito, hein? Do fundo do peito, hein? Vamos lá, Isaac?
5: Galo!
0: Aê, Pedro Abílio, é a molecada, é a voz da experiência, é todo mundo chegando por aqui na arena, feliz da vida, esperando que hoje dê Galo, né, Pedro Abílio?
7: Em nome de Belo Horizonte, Prefeitura do Povo, aqui o trabalho não para, é isso, Paulinho, 6:06, Emerson Romano.
8: Terminou o jogo na Série B do Campeonato Brasileiro, o América acabou tomando gol aos 40 minutos do segundo tempo de Daniel Davi. E terminou assim o jogo, América conquistando um ponto fora de casa, um para o São Bernardo, um também para o

0: América. Abelho.
1: Muito obrigado, valeu, Emerson Romano, com informações aqui sobre a nona rodada da Série B do Campeonato Brasileiro, aberta com esse jogo do América diante do São Bernardo, que terminou empatado em 1-1. Nós tivemos um jogo de 8 gols rolando, Operário e Náutico, jogando no Germano Krieger, com vitória por 6-2 do time do Náutico, e com essa goleada, o Náutico subindo na tabela de classificação da Série B do Campeonato Brasileiro. Vamos destacar, Série B que tem 6:30 da noite, no mesmo horário de Galo e Mirassol, jogo entre Goiás e Botafogo, na Serrinha, estádio Ailê Pinheiro. Ainda hoje, às 8:30, tem Cuiabá e Novo Horizontino, na Arena Pantanal. O Atlético joga amanhã, na Arena Sicredi. O Esquadrão joga pela vitória na 13ª colocação. Atlético tem 10 pontos neste momento na tabela de classificação do Campeonato Brasileiro da Série B, tem 2 pontos acima da zona de rebaixamento. Esse jogo de amanhã às 16h, repetindo, em São João del Rei contra o Juventude. 18h neste domingo, Vila Nova contra o Avaí. O Ceará recebendo o Fortaleza, é clássico no Castelão, comando do Vozão. No Heriberto Rios, às 18h30 tem Criciúma e Atlético Goianiense. Às 20h30 da noite deste domingo, Sport CRB. Na Ilha do Retiro, Moisés Lucarelli, segunda-feira, Ponte Preta e Londrina vão completar essa nona rodada na Série B do Campeonato Brasileiro. Este empate, o América continua na lanterna do Campeonato Brasileiro da Série B, 23 pontos, ainda o único time que não venceu na segunda divisão do Campeonato Brasileiro.

0: 8 minutos, em 22 minutos a contagem regressiva termina e o Galo enfrenta o Mirassol na voz do Caixa, o dono do gol. 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O Cláudio Rezende. Destaque informações aí dessa agenda, deste calendário que vai parar dentro de poucos dias. Estamos vivendo as últimas semanas de bola rolando nesse primeiro semestre antes da Copa do Mundo, claro, em se tratando de futebol nacional pro Galo, Claudão.
1: É, com o jogo de hoje, Pedro, são 5 partidas até a parada, até a Copa do Mundo, né? A parada que vai durar ali cerca de 50 dias esse ano, Copa do Mundo com mais seleções presentes, um período maior. Tanto que o Atlético e os outros clubes também, o Galo vai dar alguns dias de férias para os atletas e depois intertemporada. Mas até lá, tem o Mirassol hoje aqui na Arena MRV. Quinta-feira próxima tem o Galo contra o Cienciano aqui também na Arena MRV. Copa Sul-Americana, penúltima rodada, fase de grupos. No domingo, outro domingo, dia 24 de maio, Galo vai à Arena Corinthians, lá em São Paulo, para pegar o Corinthians. Volta para BH, porque na quarta-feira seguinte tem o Puerto Cabello, última rodada, time venezuelano. O Galo tentando classificação na Sul-Americana vai ter que vencer os dois jogos, Cienciano e depois o Puerto Cabello. E fecha no dia 31 de maio, jogo marcado para São Januário, Vasco da Gama e Galo pelo Campeonato Brasileiro. Vamos ficar de olho nessa data aí, foi marcada pela CBF, Pedro, um jogo do Galo com o Vasco no dia 31 de maio, no São Januário, 4 horas. Mas a seleção brasileira vai jogar no Maracanã às 6:30 contra o Panamá. É a despedida do Brasil aqui do nosso país antes da viagem para a Copa do Mundo. Vamos ver se vão ser mantidos mesmo esses jogos aí do Galo e da seleção no mesmo dia e lá no Rio de Janeiro, Pedro, informando o Sindeac.
0: É um tanto quanto curioso, né? Vamos observar esse período aí e essa partida que pode ser remanejada dependendo do que decidir a Confederação Brasileira de Futebol. Pré-jogo KTO na Itatiaia, em 20 minutos tem bola rolando. Série A do Campeonato Brasileiro, 16ª rodada, o Galo encarando o Mirassol dentro de casa. Você vai curtir aqui na Itatiaia. Deixa eu destacar também daquela passada pelo futebol internacional, porque hoje tivemos decisão de Copa. Decisão de Copa na Inglaterra. A Copa da Inglaterra foi decidida com um belo gol. O Manchester City, em Londres, bateu o Chelsea, placar de 1-0. Conquistou o título da Copa da Inglaterra. Chamou atenção mais um destaque para o atacante João Pedro, da seleção brasileira, que deixou o gramado sentindo dores nesta vitória do Manchester City, derrota do João Pedro e do seu time, né? Mas preocupação mais uma, quem sabe, para o Brasil na Copa do Mundo, vamos observar. 6:11, destaco também aqui na jornada esportiva da Itatiaia, a Série A do Campeonato Brasileiro com os jogos em andamento e as escalações desse Inter e Vasco de 6:30 da noite. Vão se enfrentar dentro de instantes, além desse Fluminense e São Paulo. O Inter e Vasco se enfrentam no Beira-Rio com a seguinte classificação, seguinte situação de tabela. Inter 14º com 18 pontos, enquanto a equipe do Vasco tem, neste momento, 20 pontos na 8ª colocação do Campeonato Brasileiro. Se temos pressão, né, dos dois lados, a tendência, especialmente com relação a essa equipe do Internacional, é de necessidade de vitória dentro do Beira-Rio. Afinal de contas, o Inter em uma sequência com uma vitória apenas nos últimos 5 jogos de Campeonato Brasileiro. Rocher, Vitor Naum, Bruno Gomes, Mercado, Juninho e Matheus Bahia, Vidiagra, Bruno Henrique, Carboneiro, Bernabé e Alejandro de um lado, e o Vasco de Léo Jardim, Rodrigues, Cuesta, Robert, Renan e Piton, Cauã Barros, Tietê, Hugo Moura, Gomes e Moreira, e o Nuno Moreira, além do Brenner no comando de ataque. O outro lado, o jogo do Maracanã, um pouquinho mais tarde, né? Bola rolando 19:00 para Fluminense e São Paulo, jogo que marca a reestreia do Dorival Júnior no comando técnico do tricolor paulista. Fluminense de Fábio, Guga e Inácio. Freites, Iarana, Hércules e Nonato, Canóbio, Acosta e Savarino, além de John Kennedy. Já o São Paulo com Rafael, Lucas Ramon, Matheus Dória, Sabino e Dias, Enzo Dias, Danielzinho Bobadilha, Arthur, Wendel, Cauli e o André Silva. 6:13, pré-jogo KTO aqui na Itatiaia. Destaca a participação da nossa galera no YouTube. Não chegamos nem a 1000 likes ainda, não tô acreditando. Deixa o seu like aí no YouTube da Itatiaia. Tô aqui no Itatiaia Esporte com mais de 5000 pessoas acompanhando a gente. Tá acompanhando a Nicole, já tá pedindo aqui um abraço do Caixa, que daqui a pouco vai contar a história do jogo. Bernard vai calar muita gente hoje. A mensagem do Luiz Pereira participando com a gente também. Tá ligado lá no Califórnia. É aqui da Califórnia, bairro Prado em BH. Mas ele tá na Califórnia acompanhando a gente. Pensei que fosse o bairro Califórnia, o Luiz Pereira. Um abraço também para o Luiz, a Luísa Grimar, participante, quem tá segurando esse Bernard. Tem muita gente insatisfeita, mas tem a gente satisfeita também com o trabalho do Bernard. Um abraço pro Valdeci Lopes e também para Elias Dias, de Brasília, ligado na Itatiaia, esperando a vitória do Galo. Abraço para Dinari Ribeiro. Boa, beijos, turma da Itatiaia. Um abraço pro Alisson Moradas, para todos vocês que estão participando, assim como participa aqui também o João Bosco Souza, em João Monlevade, acompanhando a Itatiaia. Já passamos, agora passamos aqui dos 1000 likes. Vai deixando o seu like aí. Já já tem a opinião do Caixa aqui na Itatiaia neste pré-jogo KTO. Com o Galo em campo, a Itatiaia traz todos os detalhes para você de mais uma rodada de Campeonato Brasileiro.

0: 11 minutos, termina a contagem regressiva e a bola vai rolar na Arena MRV. O Edu Panzi, me conta uma coisa a respeito dessa sequência trazida pelo Cláudio Rezende aqui no nosso pré-jogo KTO da Itatiaia. Como é que fica a situação de opções, né? Especialmente em se tratando de uma sequência com alguns jogos, né? São 5 partidas nesses próximos dias até o fim do mês de maio, completando a agenda do Galo antes da pausa para a Copa do Mundo. E que ainda dá para diagnosticar em termos de elenco, se é que ainda tem alguma coisa para ser definida, Edu, em termos de quem sai e de onde, em quais posições podem chegar reforços para o Galo, Edu.
1: Ah, Pedro, tá cada vez mais nítido e claro, né, que o Atlético, bom, zagueiro e primeiro volante, tem 2 anos que precisa, né? Isso não precisa ficar repetindo aqui no microfone. E o que eu venho batendo na tecla é do meio pra frente. É, eu acho que defesa, você monta boas defesas com organização, com compactação. Eu sempre trago o exemplo de 2023, quando o Atlético foi a melhor zaga do campeonato, tendo Lemos e Gemerson como dupla de zaga, porque era uma defesa bem protegida, um treinador que valorizava muito o sistema defensivo, Luiz Felipe Scolari. E, cara, Lemos e Gemerson, é só ver a sequência deles, depois de 23. Agora, do meio pra frente, você precisa de talento. E eu acho que é o que falta a esse Atlético atual: talento, jogadores protagonistas. Jogadores que você olha o nome dele na escalação e fala, pô, hoje é noite desse cara aqui. O Atlético tem bons coadjuvantes. Se você pegar os bons anos recentes do Atlético, 21, 22 e 23, Coelho, Minda, Bernard jogando o que está hoje, Dudu jogando o que está hoje, o Cassierra, mesmo o Cassierra bem, seriam titulares? Nenhum deles seria titular em 21, 22 ou 23, nenhum. Mas até acho que Coelho, Minda, Cassierra, esses três especificamente, seriam boas opções, bons reservas. Só que a gente está falando de 3 caras que são titulares absolutos hoje: Coelho, Cassierra e Minda. Então o Atlético hoje tem coadjuvantes como protagonistas. E esse para mim é o grande problema, porque na hora que cria lá e que precisa de um cara bom para finalizar e transformar a chance em gol, esses caras vão falhar mais. Porque eles não têm a qualidade que um Paulinho tem ou tinha, que um Hulk tinha, que um Nacho, que um Savarino, que um Keno naquela oportunidade. Então, quando o Atlético teve, até o Vargas, hein, em 2021, quando o Atlético teve grandes atacantes, grandes nomes, jogadores decisivos com muita qualidade do meio para frente, o Atlético foi protagonista. Quando o Galo montou elencos com coadjuvantes do meio para frente, ele tem dificuldade. E futebol, para mim, é simples. É jogador. Se você puder ter jogador bom, qualidade na zaga, mundo ideal. Agora, se você tiver a conta do chá ali para investir, escolha investir do meio para frente. E do meio para trás, organizar. Do meio para frente, você precisa de talento. E nessa janela, eu acho que o Galo precisa buscar talento, protagonismo do meio para frente. Porque de bons coadjuvantes, o elenco tá recheado, mas não tem nenhum protagonista.
0: Curiosamente, né, um elenco de protagonismo com muitos jogadores montado para a última temporada ou para as últimas 2 temporadas acabou se dissolvendo. E agora, precisando de novo desses grandes nomes, diz o nosso Edu Panzi aqui no pré-jogo KTO da Itatiaia. 6:19, em instantes, a bola rolando para o Galo contra o Mirassol. Jogo da 16ª rodada do Campeonato Brasileiro. Nessa 16ª rodada de Brasileirão, temos o Atlético buscando subir na tabela. O Galo hoje pode, quem sabe, alcançar a 7ª colocação do Campeonato Brasileiro. O Atlético tem 18 pontos. E aí, a turma que está imediatamente acima: Botafogo, mesma pontuação, Cruzeiro com 19, Vitória também com 19, o Coritiba com 20 pontos, o Vasco e o Bragantino têm essa mesma pontuação. São times que têm saldo de gol ali próximo do zero, -1 pro Bragantino, -1 pro Coritiba, saldo zerado pro time do Vasco. O Galo hoje tem -3 gols de saldo. E tem também esse porém do número de vitórias. Mas quem sabe com critérios de desempate, com combinação de resultados, terminando ganhando posições caso vença o Mirassol. Do outro lado, a situação para baixo também é delicada. Afinal de contas, apenas um ponto separa o Atlético da zona do rebaixamento em relação ao Grêmio, que tem 17 e é hoje quem abre o Z4 do Brasileirão. Está no 13º colocado, vê o Inter e o Santos com 18 pontos em 15 jogos logo abaixo, e a mesma pontuação e o mesmo número de jogos do Corinthians. Todos estes com 40% de aproveitamento no Campeonato Brasileiro estão separados pelo saldo de gols. Claro, o Atlético tem vitória a mais em relação a essas equipes, mas Inter, Santos e Corinthians têm 4 vitórias em 15 jogos, e aí o Inter com saldo zerado, o Santos com menos 1, o Corinthians com menos 2. O Grêmio, por sua vez, 17º com 17 pontos neste momento no Campeonato Brasileiro. A zona do rebaixamento, que tem Mirassol com 13, Remo com 12, Chape com 9, um pouco mais distantes em relação aos outros times. Deixa eu destacar também programação Itatiaia para você curtir com a gente este sabadão de bola rolando, este domingo que também vai ser de futebol aqui na Top 1 do Brasil. 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Hugo Sérgio trazendo toda a emoção aqui no Campeonato Brasileiro da Itatiaia. Você vai curtir com a gente com as reportagens de Emerson Pansieri. Ale Oliveira e Fabrício Souza comentam o jogo, e o Rubem Júnior, direto lá da Arena Barueri, trazendo também todos os detalhes deste jogo. Eu quero dizer para você que a partir de 20h, com o Hugo Sérgio, com Emerson Pansieri, a nossa abertura, o nosso pré-jogo no YouTube, exclusivamente pelo YouTube, com 1 hora de pré-jogo para quem acompanha a gente no digital. E aí, na sequência, às 9, bola rolando, logo depois da repercussão deste Atlético e Mirassol, a gente passa pro jogo da Arena Barueri. Neste domingo, tem Domingão Esportivo a 1h05 com Emerson Romano até às 15h40. Botafogo e Corinthians é o jogo que você curte com o canhão Antônio Carlos. Bola rola no Nilton Santos, no Rio de Janeiro, e a Itatiaia estará lá. Às 18h15 tem João Vitor Cirilo comandando a nossa grande resenha. Você vai curtir com a gente aqui na Itatiaia. 6h23. Deixa eu saber se o caixa já está posicionado para a gente bater aquela resenha, para a gente conversar a respeito desse jogo do Galo contra o Mirassol.
2: Pedro.
0: Pois não, Claudio.
2: Antes do caixa aí, é uma informação: o Guilherme Alves, que agora será o coordenador técnico. O Guilhermão, né? Fazia lá a dupla com o Marques. Marques hoje conosco na Itatiaia, nosso comentarista. O Guilhermão já está em Belo Horizonte, chegou hoje pela manhã e vai assistir ao jogo. Mas efetivamente vai começar a trabalhar na segunda-feira, quando será apresentado. Ele ainda não teve o contato com os atletas. Vai começar a trabalhar, mas hoje já assiste ao jogo aqui direto da Arena MRV, Pedro. Galão da Massa no campo de jogo com o uniforme principal, o goleiro Everson, todo também com seu uniforme pronto pro jogo, o Galão da Massa na casa do Galo, pro jogo do Brasileirão, informando o KTO.
0: Faltam seis minutos, pré-jogo KTO na Itatiaia, a bola vai rolar na Arena MRV. Ô Caixa, sua expectativa para este Atlético e Mirassol, e que coisa, né, Caixa? Guilherme, tantas vezes com o nome cantado pela massa, agora tem a responsabilidade de ajudar a colocar moral neste vestiário. Um abraço, boa noite, dono do gol.
3: E vai ser o Pedro Abílio, Juventude Itatiaia, meu amigo, vai ser um diretor de técnico que fala a voz do jogador, né? Que fala a voz do jogador. A gente sempre elogia muito esse tipo de treinador, esse tipo de dirigente, no caso, que domina ali bem essa questão do vestiário, do futebol, né? Ele não tem tanto tempo assim, parou de jogar, uma identidade fortíssima com a torcida do Atlético, um cara que eu tenho certeza vai agregar muito ao elenco do Atlético e vai fazer a diferença aí para o futebol do Atlético. É o que a gente está sentindo, né? O Atlético precisando um pouco dessa questão de vestiário, dessa questão de ambiente fora campo, extra campo. E de repente com alguém que foi um jogador de futebol consagrado, como foi o Guilherme, né? De belíssimos gols. Lembro de um gol que ele fez de peito contra o Grêmio. Darley era o goleiro do Grêmio. Fez um também contra o Cruzeiro. Foram vários. Né? Um jogador que tem o cheiro do futebol. Eu acho que ele vai acrescentar muito. E tomara a Deus que ele ajude o Atlético nessa caminhada. Nesse 2026 que ainda o Atlético não engrenou. Meu querido Pedro Abílio no futebol e no rádio do Brasil.
0: Mário Henrique, o Caixa, o dono do gol, conta a história de Galo e Mirassol dentro de instantes. Caixa. Direto da Arena MRV, quer acompanhar o react do Caixa, quer acompanhar as reações do dono do gol, vem pro YouTube. Vem pro YouTube, Itatiaia Esporte, Itatiaia Oficial, também no Itatiaia ao vivo. Pedindo um salve do Caixa aqui, a turma já, ó. Ah, abraço pro Aguinaldo, um abraço para o Everton, abraço também para o João Paulo de Curitiba participando com a gente, abraçando a Mércia, sua namorada tá lá em Nova York, um abraço pro Wagner de Pouso Alegre, dizendo que hoje é 2-0 pro Galo e dizendo que hoje vai ter gol do Coelho. Antônio Adeilson, dizendo que adorava o Milton Naves, como vai fazer falta, uma voz muito marcante do nosso show de bola. Abraço também para o Wagner Madureira, para toda a turma que está participando com a gente por aqui. Galera em Sete Lagoas acompanhando, deixando o abraço aqui para a turma da Itatiaia que está ligada com a gente no YouTube. Vai deixando o like aí, hein? Vamos entregar com 1.500 likes? Vamos entregar com 1.500? Estamos com 1.300 no momento para Itatiaia Esporte. Essa é a meta aqui dos 1.500 likes para a bola rolar, para o Caixa contar a história do jogo. A gente repassa a ficha do jogo para fechar o pré-jogo KTO aqui na Itatiaia. Cláudio Rezende, a escalação de Eduardo Domingues, como joga o Galo contra o Mirassol, Claudão.
2: Vamos lá, o Galo com Everson, Natanael, Juan, Júnior Alonso e Renan Lodi. Maicon, Alan Franco e Bernard. Coelho, Minda e Cassierra. É o galão da massa para cantar alto no Campeonato Brasileiro.
0: 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Paulo Azeredo, time de Rafael Guanais, como joga o Mirassol, Paulinho?
4: Vamos lá rapidinho, Pedro Abílio com Walter, Daniel Borges, três zagueiros, Lucas Oliveira, João Vitor e William Machado, lateral esquerdo, Reinaldo, meio campo com Denilson, Eduardo e também Carlos Eduardo, na frente, Alisson e Edson Carioca, é o Mirassol do Rafael Guanais, informando o KTO.
0: Lucas Casagrande, da Federação do Paraná, 25 anos, ele é de Curitiba, árbitro jovem, apita na Arena MRV, Vitor Hugo e Mazu dos Santos e Alexandro Tomé são os assistentes. No VAR estará Rodrigo D'Alonso Ferreira, abraçando o Flávio César em São José da Lapa, acompanhando a nossa jornada esportiva na Itatiaia. Alô, Ivanildo Lúcio, no sonzão da Itatiaia, na cabine da Arena MRV. Vamos para a arena, vamos para o primeiro tempo, Atlético e Mirassol na Itatiaia, com a emoção do dono do gol.
3: Pedro Abílio, uma das grandes bandeiras do rádio esportivo, no futebol esportivo do Brasil, é no rádio, é no YouTube, nós vamos juntos pela Itatiaia, meus amigos, de todo o Brasil, vai apitar o árbitro, vai rolar a bola, vai começar o jogão. Nesse momento, sendo observado um minuto de silêncio, em homenagem ao nosso querido Milton Amaral Naves, nosso abraço a todos os familiares, né? Um grande amigo, um grande companheiro de muitas Copas do Mundo, de muitas transmissões, de muitos anos, de muitos troféus Guará, né? Que ele apresentava tão bem e... Quem não passou pelo Rádio Esportes com Milton Naves. É o nosso abraço, o nosso carinho a todos os familiares. E atenção, torcedor do Brasil, apita o árbitro, a bola já está rolando na Itatiaia.
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6: Caixa. Caixa. 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Caixa.
3: Estou fazendo o que gosto, transmitindo um jogo de bola. Você é a nossa homenagem. Bola solta aqui no campo de defesa, vai dominando a bola o time do Mirassol pelo campo de defesa para tentar a sua descida. Rolando a bola na esquerda, tenta fazer a descida para o primeiro ataque. Abertura de bola para o Coelho. Recuado, rola a bola para trás. Ederson vem chispa, tira de lá. A bola volta metade do campo, vem para Casierra, tenta arredondar pelo setor esquerdo. Lançamento na boca da botija, subiu para fazer a defesa, Everson. O meu goleirão segura e vai sair para o jogo. Aqui pela minha esquerda, bola dominada pelo Michael. Michael domina, tenta fazer o batom sobre o setor de ponta esquerda, tenta descer o Brigham para ataque. O time do Atlético vai se ajeitando para descer aqui pelo setor esquerdo. Hoje eu não quero sofrimento, não, hein? A bola feirinha do Eldorado hoje em contagem. Senhora chegou, falou, Caixa, eu já ia desligar o rádio, a hora que você falou que tinha esperança, eu deixei o rádio ligado e deu certo. Falei, pois é, não pode entregar os pontos, não. Olha o Cassierra na boca do gol, afasta a zaga de qualquer forma, tira o perigo. Ela volta ali pela situação de meia esquerda, bola dominada a favor da equipe do Mirassol, vai tentar o descido, o primeiro ataque, rola a bola para trás, vem para o William. William domina e trabalha a bola pela meia esquerda, rola a bola no comando, vem para Edson. Edson dominou, se manda, vai embora para o primeiro ataque, atenção, abriu na direita, Daniel recebeu, deixa a ponta atrás pro Miolo, vai tentar o cruzamento, abriu, aqui na direita, olha o cruzamento, bola alta na zaga do Galo, é difícil, é terrível, o Edson tentou tirar e não tira, voltou ainda na esquerda, dominada ainda pelo time de amarelo, batida pro gol, desviou, meu Deus, escanteio, Cláudio Rezende, eu já fiquei todo arrepiado aqui em cima, Rezende.
2: E foi uma bomba, uma pancada do Alisson. O Coelho ficou reclamando que teria tocado no braço do Reinaldo. E o Atro mandou seguir. E aí deu perigo aqui. Com o Alisson, chute cruzado, Juan. Zagueirão colocou a cabeça, mandou pela linha de fundo. É escanteio. O experiente Reinaldo, ex-São Paulo, vai bater o escanteio pela direita.
3: É, tem alguns jogadores experientes aí na equipe do Mirassol. O Walter é aquele, o goleiro, Rezende?
2: Sim, é o mesmo. Aquele ex-Corinthians.
3: O homem tá remando até hoje, hein? Bola solta. Lá na ponta direita. É escanteio. É a favor da equipe do Mirassol. Vem todo mundo pra dentro da grande área. Autorizar a cobrança. Bola na primeira trave. O desvio. Novo desvio atleticano. Na bola, o Coelho ajudando aí. Segundo escanteio. Em 3 minutos, 2 escanteios do jogo, Cláudio Rezende. Alô, galera da Fezinha ligada no futebol no Brasil.
2: É, e todo escanteio com o Reinaldo. O Reinaldo bateu na direita, agora cruza todo o campo para bater o escanteio pela esquerda. Torcida do Galo fazendo barulho, né? Para atrapalhar o Mirassol nessa batida de escanteio.
3: Já o Cassiano vai escapulir lá, eu quero ver. Atenção, escanteio para Reinaldo, tomando posição pela ponta esquerda, ele vem para fazer o levantamento de bola na grande área, 0-0, começo de jogo, autorizar a cobrança, bola na área, subindo para cortar de cabeça, afasta de qualquer forma por ali, tira o Maicon pro time do Galo. E ela volta, no comando na meia direita, Edson dominou, tentou o giro errado, roubou Pedro, ele rouba a bola para o time do Atlético, vai passar o Natanael. Reteu pro Nata, colocou velocidade no lance da ponta esquerda, Cassiera na grande área para ele, para fora do gol. Pela linha de fundo, o PH.
4: Mas foi quase que essa bola chegou pro Bernard, viu, Caixa? Contra-ataque de manual do Atlético. A jogada pela direita, o Natanael levantou a cabeça, cruzou bem, hein? Ela passou na frente do gol e quase chegou pro Bernard. Escanteio pela canhota. Bernard e Michael pertinho dele, Caixa.
3: Bernard tomando posição para fazer a cobrança. Michael fica para ali espiando também, vai chuchu, verá, vem bola na boca do botija. Autorizada a cobrança, Bernard, pezão direito na área, cortou a zaga, voltou, Minda, bateu, atenção, e a zaga corta no complemento. Quase o Galo chegou. Juizão já parou, porque parou, diria Osmar Santos, meu querido PH.
4: É lateral pro Atlético, o Atlético pede um pênalti, o árbitro diz que tá sendo analisado no VAR, mas segundo ele pegou primeiro na perna, depois no braço, mandou seguir.
3: Nós estamos no rádio, nós estamos no YouTube, nós estamos na emoção do futebol. Olha o Caixa dando tchauzinho aí na sua telinha. O Galo domina a bola direita no seu aparelho, aqui no campo de defesa. Alonso Rui aparece no time titular e domina a bola aqui, torcedor esquerdo de chuteiras verdes, rolando a bola para trás, para Juan. Juan abre na direita para Natanael. Lá na direita, na extrema direita, bola pro Coelho. Coelho, já começou Coelho, deixou a bola passar embaixo no pezão 43 dele ali. É lateral, pelo setor esquerdo vai tomando posição para fazer a cobrança de lateral. A equipe do Mirassol, é o time do interior paulista pedindo passagem pelo setor esquerdo, lateral batido bem. Natanael de cabeça para cortar, afasta de qualquer forma. Ela sai de novo pelo setor esquerdo. É lateral na ponta esquerda, é lateral pro Mirassol fazendo a cobrança, vai tomando posição Mira, para fazer a batida pelo setor esquerdo. O tempo vai passando. No meu relógio eu já tenho 6 minutos passados. Primeiro tempo de partida. É o jogão que está abrindo a rodada do final de semana do futebol da Série A do Brasileirão. Bola solta ali pela minha esquerda, dominando e trabalhando a bola aqui pro Mira. O Mirassol domina pelo setor esquerdo, puxa a tabela. Eduardo tentando receber da frente, bateu para cima do contrário, saiu, não saiu, voltou, agora sai porque a bola bateu no Natanael, o Rezende.
2: É, agora lateral, né? Pro time do Mirassol, que tá aqui rondando a área do Galo.
3: Tá estranho, não tô curtindo não, olha a bola aqui, pelo setor direito, tenta descer, para o ataque aqui pro Mirassol, vai ser dominada pelo Atlético, faz a proteção ali, ela acaba saindo pela lateral, é bola na defesa, é pro time do Galo sair pro jogo no seu campo de defesa, Prefeitura de Nova Lima, o futuro. Bora aqui, Coelhão empatou, né? Deixou escapar uma vitória que tava nas suas mãos contra o líder, o São Bernardo. Tomou gol no finalzinho de novo, Coelhão. Ei, Coelhão. A bola solta aqui pelo setor esquerdo. Vai tentar descer o programa de ataque aqui pro Atlético. Abertura de bola pelo setor esquerdo. Bateu no contrário. E vai saindo pela lateral. É lateral pro lote fazer a cobrança. Aqui pelo setor esquerdo. O Galão da Massa vai descer. No final do meio de semana de Copa do Brasil, em que o Atlético classificou-se no sufoco. No outro dia, o Flamengo. Ou fica falando, Flamengo tem 2, 3 times. Tem não, meu filho. É um time bom, um banco de reserva bom. Foi brincar lá em Vitória, deu no que deu. Botafogo fora, São Paulo fora. E aqui o Galão dentro. O que, que ele tá marcando aí, Rezende? Impedimento?
2: É, ele deu lateral. O pessoal que tava pedindo impedimento deu lateral ali. O Natanael colocou o Galo no campo de jogo 0-0, hein? É Arena MRV, Galo e Mirassol. 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
3: Daniel, no setor direito. Ele domina, para, prende, joga a bola para trás. Vai ficar ali com o Walter. Walter sai jogando pelo setor esquerdo. A bola para o William. Tenta um passe na frente, vai para cima do contrário. Chega pro Rei, boa abertura na esquerda, ele desceu na velocidade, bem esperto, Nata por baixo para fazer o corte. Volta a bola para ficar agora para Coelho. Gira da direita para a esquerda, a bola vem pro domínio do Lodge. Lodge domina pelo campo de defesa e encosta a bola para Alan Franco. Alan Franco domina aqui pelo campo de defesa. Vamos, já ganhamos os primeiros minutos aqui em Belo. Já estamos passando pelos 8 minutos deste primeiro tempo. Bola para trás, goleiro Everson sai jogando daqui da esquerda. Abrindo para Alonso, ele domina pelo setor esquerdo, abre a bola na frente para Lodge. Lodge se manda, vai embora, foi puxado, agarrado, o árbitro está marcando, girando o tempo e o placar do futebol, 9 minutos passados, primeiro tempo aqui na Arena MRV e o placar mostra 0 para o Atlético, 0 também para o Mirassol.
4: 10 minutos no Beira Rio, 0 para o Internacional, 0 para o Vasco.
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3: Com o Galo, Cacierra dominou. Ajeitou na esquerda para Lodge. Parou, prendeu na frente, entregou. Bernard, mais atrás, a bola chegando agora pro Coelho, no miolo para Cacierra. Ele tenta o giro, traz a bola para perto da esquerda, limpou bem. Abriu pro Bernard de novo, pro Cacierra, tentou limpar, vai bater dali, de novo na esquerda, é pro Coelho até perder, e volta a bola pro Bernard, meteu pro Lodge, mete essa bola na área, ele vai tentar achar o espaço, cruzou na boca do gol, tira a zaga, afasta e corta por baixo, PH.
4: É o Cacierra, o galalão do Galo, hein? Faz bem pivô ali, né? Protege a bola, escolha redonda, 0-0, o Galo tá em cima, Caixa.
3: em cima e vai fazer já já para trás. Faz a proteção ali tranquilo agora o Juan. Abrindo a bola pelo setor direito, chega ali para Everson. Everson dominando pelo campo de defesa, faz a abertura na ponta esquerda, zagueiro dando uma cabeçada e tirando o perigo dali. Já tem gol no Brasileirão.
4: É gol de Gabriel Mercado, gol do Internacional, Inter 1, Vasco 0 em Porto Alegre, informando o Banco Mercantil.
3: É o zagueirão Mercado fazendo o primeiro gol da rodada. Volante, né? Zagueiro, joga de tudo lá. É meio porreteiro também, agora ele fez gol. Lá vai o Mirassol, a bola ali pelo setor direito, Reinaldo tenta pelo miolo e toque, toque errado. Ela volta, é pro time do Galo, que a Sierra domina, a redonda pela meia direita, prendeu bem a bola, opa! O Marcos elogiou esses dias, isso aí que o Cassierra faz, né? De fora da área, tenta proteger a bola, fazer bem o pivô ali, levou o rodo, vai pro chão, tá lutando, tá buscando espaço, tá querendo entrar pra história da camisa 9 do Galão da Massa, o Cassierra. Vambora! 11 jogados e a bola pela linha direita pro Maicon. Maicon abre na direita agora ali pro jogador que era exatamente o Minda. Minda tocou pro Natanael de novo. Minda passou por um pro outro, mais lá vai o garoto Minda. Lançou na ponta esquerda, atenção pro Lodi. Cruzou pro Cassierra. Cabeçada pra trás. A zaga está cortando. Já tava a marcação de impedimento, mas o centroavantão apareceu aí em PH.
4: É, agora foi no segundo pau, né, Caixa? O Lodi viu bem a presença dele, o Cassierra, aqui pra cima do William Machado, mas foi marcado impedimento no lance. 0-0, informando Banco Mercantil.
3: E atenção, torcedor do Brasil, vamos chegando a 12 minutos passados deste primeiro tempo. Como começa o jogo? 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
1: É, são 12 minutos do primeiro tempo, com poucas oportunidades para os dois lados. É uma chance de um chute de fora para o Mirassol e um contra-ataque do Galo puxado pelo Natanael, que por muito pouco o Atlético não abriu o marcador. Jogo equilibrado até aqui, Caixa, as duas equipes jogando para vencer. Não tem nenhuma equipe jogando em contra-ataque. O Atlético, quando tem a bola, ataca com muita gente. O Mirassol, a mesma coisa. A tendência é que seja um jogo bastante franco, aberto, com os dois times buscando a vitória, até porque precisam vencer por conta da tabela de classificação.
3: Tá certo, tá importante Edu Panzi para Supermercados BH no rádio, no YouTube, no Brasil. 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É balançante do que de defesa do goleirão Walter, vai sair jogando pro time de amarelo do interior de São Paulo. Passados 13 minutos jogados, primeiro tempo de partida, luta por ali o Minda, tenta recuperação de posse de bola para o time do Atlético, ele ganha o lateral e vai tomando posição Coelho para fazer a cobrança. Já bateu o Coelho e toca a bola lá atrás. O Natanael chamando o goleirão Everson. Everson sai jogando pelo campo de defesa para o time do Atlético, 13 jogados, 32 por jogar. A bola para o Coelho, lançou para o Bernard na área. Sai o goleirão para tirar, voltou para o Lodi, para o gol. Pra fora do gol, desperdiça, de longe, mal, PH.
4: É, mas ele quis pegar o Walter, desprevenido, né? O Walter teve que jogar de líbero ali, saiu de cabeça, tava totalmente fora da meta, mas aqui a bola veio meio espirrada também, meio difícil pro domínio, pegou de primeira sem direção, pela linha de fundo, mais uma tentativa do Galo que tá em cima, 13 jogados, 0-0, informando Supermercados BH.
1: Ô, Caixa, dois detalhes, o Atlético não tem nenhuma novidade, aquela desenho tático que a gente explicou, mas o Mirassol tem o Lucas Oliveira, que é zagueiro de origem, jogando como primeiro volante, pelo menos nesse início de jogo.
3: Tá certo, mais observação de Tupanzi para Supermercados BH. 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Já tem gol lá no jogo internacional, vai vencendo por 1-0. Aqui o Galo chegou, mas não entrou, quase entrou. Comecinho do jogo e o Galão da Massa tá buscando a primeira bola na rede. Alonso domina pelo setor esquerdo, mete a bola para Bernard e primeira para Franco. O Franco para Cassierra, protege bem a bola para Bernard. Bernard dominou, abriu pro Lodi. Cassierra vai para dentro da grande área. Na direita tem o Natanael pedindo, recebeu, recolheu. Na extrema direita agora pro Coelho. Vai pra cima, Coelho. Chama ele pra bailar. Ainda o Coelho parando, prendendo, entregando a bola. De novo na direita pro Natanael. Engrossou e perdeu, a bola sai pela lateral, é na ponta direita pro time do Atlético fazer a cobrança. 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Na defesa,
0: Caixa.
3: Alonso, dominando a bola pelo campo de defesa. Oi!
0: O gol do Internacional foi revisado e anulado.
3: Olha lá, o Cassier dominou na ponta esquerda, recebeu em condição, o juizão deu condição, agora marcou. Pode falar, Pedro.
0: Havia irregularidade no lance, o VAR checou, gol anulado, segue Inter e Vasco 0-0.
3: Muito impedido, né, Paz? Tava.
1: Eu diria bastante.
3: Bastante impedido ali o Cassier, né? No momento em que o gol era anulado também lá no campo internacional. Você viu, né? 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Olha o Galo, linda,

0: 16:30. Bobeira do Mirassol. Ele é rápido, ele é jovem, ele é habilidoso, ele é do galo pra pintar o zagueiro e bater cruzado pra sacudir, balançar as redes da casa do galo, da Arena MRV, gol do galo. Aos 16, quase 17, a lambida pra fazer 1-0 pro galo. Bica bicudo, bica bicudo, bica bicudo, vai do galo na frente, pega!
1: A esperteza do Bernard, deu de ladrão ali no meio campo, deu um tapa rápido pro Minda, e aí o Minda, caixa, o Minda no mano a mano com o zagueirão, ah, aí é brincadeira, Alan Minda de flash, pedalou pra cima no zagueirão, botou na frente e correu pro abraço no fundo das redes. O Alan Minda é velocidade, o Alan Minda no mano a mano é brincadeira, Alan Minda é sua alegria, alegria, alegria, sorri a massa atleticana espalhada em todo o Brasil. Alan Minda rumo aos Estados Unidos, uma Copa do Mundo, Atlético 1, Mirassol 0.
2: 19º gol do Galo no Campeonato Brasileiro, segundo de Alan Minda.
0: E aí, Panzi?
3: A gente falava antes do jogo, né? Pra tirar o conforto do Mirassol, marca a saída de bola. É um time que gosta de sair jogando de pé em pé. E aí o Atlético subiu linha, pressionou, contou com um erro nessa saída de bola, ou seja, tirou o conforto do Mirassol. E é isso. O Bernard recupera essa bola na intermediária, não floreia, já recupera, já toca no Minda, no espaço vazio, e aí vem o jogador do um contra um, ele dá uma pedalada, ganha na passada e finaliza com qualidade. O Atlético faz 1-0, merecido, bom início de jogo aqui na Arena, Caixa.
0: Tá certo, o que que o Coelho tá criando casa aí, Rezende, já olha o Cassierra na boca do gol, escanteio, hein? Não, vai dar lateral. O que que o Coelho tava querendo casar e resender?
4: É, teve uma discussão dele com o Reinaldo ali, e o árbitro tava conversando, e aí o Coelho não gostou da entrada, mas de qualquer forma, galo na frente, Caixa. E dos últimos 5 jogos, o Minda já fez 3 gols, hein? Nos últimos 5 jogos, 3 gols do Minda, hein?
0: Olha o Galo, chegando com a tentativa do lançamento aqui na esquerda, era pro Lodi, correu demais, a bola acabou saindo pela lateral, a arbitragem está marcando. 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Cabeçada defensiva da equipe do Mirassol. O Atlético domina a bola. Aí o Coelho erra o passe. O Coelho podia ficar calmo, né? O Atlético custa fazer um gol no primeiro tempo. Custa estar na frente. O Coelho tá caçando confusão e não acerta um passe. Pelo amor de Deus, velho. Os caras, vou te falar, viu? Bola pro Berdar, abriu na esquerda pro Lodi, atenção, bateu pro gol. Perdeu o Cassiere, eu não acredito. O PH.
1: Mas passou na frente do Cassiere. Foi questão de milímetros, Caixa. Renan Lodi chegou sozinho, ajeitou, bateu cruzado. Quase, quase o gol dele, hein? Quase o gol do 9. Dá 1-0 o Galo. Hein? Formando supermercados, PH.
0: E o Walter desabou aí, PH, pra ganhar, é, pra respirar, de mau jeito, né?
1: Caiu de mau jeito ali, viu? Ombro direito, viu, Caixa? Deve ser atendido, o jogo tá parado. E só um detalhe, viu, Caixa? Depois do gol, deu pra ver aqui a leitura labial do Walter com o William Machado. Não pode deixar no mano a mano o Minda. Não pode deixar no mano a mano. Ele simplesmente foi de passagem pelo Machado e meteu um balaço pro fundo das redes.
0: É, o Atlético faz 1-0 e o Walter pode até ter se machucado ali, mas ele tá vendo a coisa feia. Se não der uma segurada, o Galo vai fazer o segundo no primeiro tempo ainda. Girando, girando o tempo e o placar do futebol, 21 minutos jogados. Primeiro tempo de partida e KTO informa o placar, 1 para o Atlético, Minda. Terceiro dele, 5 jogos, o Rezende registrou aí, hein? 0 pro Mirassol.
2: Agora valeu, Carboneiro marca 1 para o Internacional, 0 pro Vasco, 22 minutos do primeiro tempo no Beira-Rio.
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0: Brasileirão, a emoção é com caixa, é na maior do Brasil, é escanteio pro Galo aí na ponta direita. Chega mais, PH.
1: É o Michael, tá ajeitando com carinho ali a redonda, quem sabe a bola parada, que é exaustivamente treinada, hein? Vem jogada ensaiada aí, caixa.
0: Atenção, me escanteio pro time do Atlético, vem todo mundo pra dentro da grande área, atenção, Maicon, pra bola, capricha, mete essa bola na rede, na boca do gol, passando por todo mundo, vai sobrar pro Bernardo, ele deixa a bola sair. É na ponta esquerda para o time do Galo fazer a cobrança, 22:30. Nós estamos passando pela metade do primeiro tempo aqui na casa do Galo, na Arena MRV, 22:30. Lateral lá na ponta canhota. Lori, tomando posição, vai jogar essa bola dentro da grande área. Eu quero aquele like para chamar mais um gol do Galão da Massa. Autorizada a cobrança, bola jogada, bola ali, bola lá, zaga cortou, Michael bateu. Alter no canto esquerdo para segurar, né? E tenta sair jogando rapidamente lá na ponta esquerda. O lançamento foi feito, faz a proteção ali. O Juan, bola para trás para o goleirão Everson. Ele despacha para o primeiro ataque, o zagueiro corta de novo. Ela volta, a Laminda tenta e ela volta e fica no mirada ali pelo setor esquerdo pro time do Lodge. O Lodge mete a bola para Alan Franco no mira pelo setor esquerdo. Vai embora o time do Atlético ainda. O Franco, ele tentou a passada ali pro jogador Cassierra. Acabou errando. Erra também o Walter. Olha, o Galo vai recuperar, hein? Bernardo na recuperação, tocou. Boa bola pro Franco. É pro Minda, domina. Abriu na direita para Coelho. Vai para dentro, Coelho. Bateu em cima. Bom zagueiro, meu Deus. E volta o time do Atlético aqui pela esquerda. Atenção, Alonso dominando. Tocou pro Lodge, vai pra cima, escorregou o Lodge. Volta a bola pro time do Atlético, o Michael na direita. Agora pro Natanael. Tá meio grogue, o Mirassol, vamos fazer 2-0, Galo. Atenção, olha lá na direita. De novo o Coelho tentando e a bola vai saindo pela lateral. Ponta direita lateral a favor da equipe do Atlético. Oi.
4: Só relembrando os gols do Minda, além do de hoje, de um belo gol. Fez gol no clássico no Mineirão contra o Cruzeiro, quando o Galo venceu. E fez gol lá no Centenário, em Montevideo também, pela Copa Sul-Americana, diante do Juventude.
0: Tá certo, lá na esquerda o Lodge tocou com a bola, é pro Bernard, dominou, ligou o turbo, Bernard vem pra dentro, pro Cassieira, ajeitou, na direita pro Coelho, acerta uma, Coelho, errou de novo, meu Deus. Lateral pro time do Atlético bater da ponta direita, vai tomando posição o time do Galo pra fazer a cobrança lá pelo setor direito, 24. Quase 25, é o Coelho acertar uma bola boa ali, o Galo vai fazer dois, hein? Coelho saiu agora, de novo um toque no zagueiro, é lateral pro time do Atlético bater pelo setor direito, já já Edu Punzi vai falar do futebol e no rádio, no YouTube, no Brasil. Eu quero mais um like para mais um gol do Galão da Massa. Lateral batido, a bola para Coelho, está pelo setor direito, ele tenta um passe marcado agora, a bola bate no adversário, sai pela lateral, é lateral pro time do Atlético bater lá na ponta direita. Vai tomando posição o time do Galo para fazer a cobrança do lateral, já batido. A bola pro Coelho, o Coelho domina, tenta passar pelo seu marcador e não passa. A zaga corta e tira. O perigo dali. Ela volta pelo setor de meio campo, recuada a bola pro goleiro Everson. Everson vai sair jogando pelo setor defensivo com o pezão direito. Lançou e o Coelho tava voltando ainda. Lá na frente. Vem aí, Edu Panzi, opinião no futebol do Brasil para Supermercados BH.
3: É, 25 minutos de domínio absoluto do Atlético, né? Criando boas oportunidades, fez 1-0, poderia ter feito 2, pelo menos, em duas chances, em que o Cassierra chegou ali centímetros atrasados, foram duas boas jogadas criadas, ótimo início de jogo do Bernard, o lado esquerdo do Atlético funcionando bem, e o Coelho, ele não se omite, né, Caixa? Mas do meio pra frente ele conseguiu errar quase tudo hoje até aqui. Um pouquinho mais de calma do argentino e eu tô com você. Se ele acertar uma, acho que dá bom.
0: Tá certo, olha a bola na área, saindo o goleiro Everson. Tranquilo pra ficar, Caixa, com ela. Queria falta aí o Mirassol, vem, Rezende.
4: É, e não foi, né? Forçou a jogada, o Ato tava perto. Agora, o Reinaldo é muito experiente. E aí ele tá tentando tirar o Coelho do jogo, o Coelho do jogo, né? Colocando, tentando entrar na mente do Coelho. Por enquanto, o Coelho tá muito nervoso. E olha o gol aí, Pedro.
2: Alejandro, ex-Atlético, faz Internacional 2, Vasco 0, informando o Vale. 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
0: 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Bola na defesa, faz a proteção ali. O zagueirão William recuando a bola pro Walter. O Walter também tá doido pra entregar a paçoca ali, hein?
4: Walter,
0: no campo de defesa, dominada a bola para a equipe do Mira. Olha o Mira aí, vindo no setor defensivo. Na esquerda a bola é para Reinaldo. Mira, ele domina, entrega a bola ali para o William. William abre a bola para o setor esquerdo. Vai tentar o descido para o primeiro ataque aqui do Mirassol. Placar mostrando 1-0. Galão na frente. Minda foi lá e Creu fez para o galão da massa. Olha a abertura de bola na ponta esquerda. Chegou com perigo. Mirassol vem para tentar de primeiro cruzamento. Traz a bola para o miolo. Rolou na grande área. Passando por todo mundo. Vai embora pela linha de fundo, Rezende.
4: E o Reinaldo, que é praticamente o dono do time aí, né? Bate escanteio, bate falta. Agora ele cruzou e ficou bravo, que não tinha ninguém na área. Os atacantes não entraram aqui na grande área, a bola passou por todo mundo. Edson Carioca não veio, Carlos Eduardo também não. O Galo tá na frente, 1-0 no Brasileirão, informando o Sindeac.
0: 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Lá vai para o Gabriel, ataque, tentativa de avançar a equipe do Mirassol, bola Silvia. Ali pelo setor direito, tenta passar pelo seu marcador, traz a bola pelo setor direito. Abertura de bola na extrema direita, vai chegar ali para Daniel. Parou, prendeu, giro no campo de defesa, tenta a equipe do Mirassol. Abertura de bola na esquerda, chegando para Reinaldo. Reinaldo para, prende, traz a bola ali no comando agora. Pro Carlos Eduardo, ajeita para o campo de ataque, vai para tentativa de cruzamento, faz abertura de novo na extrema esquerda, atenção para Reinaldo. Reinaldo dominou, abriu ali pro Denilson. Domina pela esquerda, para, prende, olha a posição de seus companheiros. Estica a bola na ponta esquerda, tenta o lançamento. O desvio do Maicon dá um escanteio de graça pros homens, Rezende.
4: Foi porque espirrou o taco. Bola veio para trás, o Natanael se esforçou aqui, mas não conseguiu evitar o escanteio. É pela esquerda de ataque do Mirassol. Reinaldo de novo ele na batida.
0: Lá na esquerda vai tomando posição Reinaldo para fazer o levantamento de bola, vai chuchuverar na boca do gol. 1:07 PM na capital do mais belo lindo horizonte. Atenção, bola na boca do gol. Meu Deus, desviada. Bola perigosa. O Everson no chão sentiu. O paredão da massa tá sentindo ali. Eu vi essa bola entrando. Rezende, Rezende do céu.
4: É, essa bola aérea é perigosíssima pra zaga do Galo, que costuma titubear, né? Nessa agora, a turma vacilou aqui. Apareceu o João Vitor, zagueiro. O outro atacante também tava aqui na disputa, né? O Eduardo chegava também. E por pouco, hein? O último toque foi do atacante do Mirassol. A bola foi pela linha de fundo. O Everson tá sentindo aqui o tornozelo. E o árbitro conversando com ele. Mas quase, quase saiu o gol de empate do Mirassol. 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
3: É, se eu sou treinador do time adversário, quando jogasse contra o Galo, eu ia falar: ó, escanteia no primeiro pau sempre. É impressionante a dificuldade que o Atlético tem de marcar essa bola na primeira trave. De novo, superioridade numérica. 3 jogadores do Mirassol contra 2 do Atlético. E os 2 do Atlético baixinhos, Natanael e Alan Franco. É claro que não iriam ganhar na bola aérea. E foi por muito pouco. Atlético teve muito mais sorte do que juízo nesse lance.
0: Tá aí Edu Panzi, sempre para Supermercados BH, falando no rádio do futebol e no YouTube no Brasil. Olha a bola de novo para a equipe do Mirassol. Turma lá na frente, tem que segurar essa bola lá. Já vem o time do Mirassol, tá tentando gostar do jogo. Atenção, bola na ponta esquerda, vem para linha de fundo para tentativa de cruzamento. Agora o impedimento foi marcado. Não há o que fazer mais a equipe do Mirassol. Juizão marca. 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Passados pela minha marca, 31 jogados, 14 por jogar, abraçando toda a galera ouvindo a Itatiaia pela rede Itasat nas plataformas digitais. Mais um like, sai o gol do galão da massa, hein? Maio mora aqui. Passados pela minha marca, 31 jogados, 14 por jogar, abraçando toda a galera ouvindo a Itatiaia pela rede Itasat nas

0: não para.
1: É que o Resendão trouxe a estatística do Minda, mas você pegar aí a estatística da dupla, Cassierra, Minda, 8 jogos, 7 gols. Cassierra tem 4 gols, Minda tem 3. E o Cassierra tem mais 2 assistências, então os dois estão se entrosando aí, viu, Cássio? Nos últimos jogos, jogo por jogo, vai se entrosando cada vez mais.
0: 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Lá vai pro primeiro ataque o time do Atlético. O Maicon dá uma bola aqui na esquerda, subiu e acaba saindo pela lateral. Eu tô abraçando o Tony Paixão lá em Esmeraldas, irmão do João Segurança. A dica do bar, mãe do Alan. E o pessoal lá também, o Teico, a Claudinha, a galera da Flora Amarilis. Ligados no futebol da Itatiaia, na minha querida Esmeraldas. E aqui o Galão tá na frente, 1-0. Lá vai para o primeiro ataque na ponta esquerda, Bernardes Campolinho. Para, prende. Pela ponta esquerda, vai tentar um passe. Toca a bola, é para cima do marcador. Tenta fazer a tabela, recebeu na frente, fecha a porteira. Zagueirão, e a bola vai pela linha de fundo, é apenas tiro de meta, está marcando o árbitro, atenção, beneficiário do INSS, abra sua conta no Mercantil, o banco de quem sabe viver, os 50 mais, acesse meumercantil.com.br. 33, Dati Cristo. 33 passados deste primeiro tempo, 12 para acabar. 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É para aquele que não me defesa, Daniel faz certo jogando para a equipe de amarelo, tempo do lançamento ali no comando. Vamos matar logo esse jogo aí, Galo. Vamos fazer mais um no primeiro tempo. É só caprichar que dá. Chegou 2, 3 oportunidades o time do Galo. Minda fez, dá para fazer nesse primeiro tempo ainda. Vambora, 33. Fabiano Duro de bola na direita, chegou pro Coelho. O Coelho domina, traz pro miolo pro Maicon. O Maicon chama mais atrás ainda. Movimentação agora do Juan. Juan dominando pro time do Atlético. Ele vai fazer a abertura na direita. Na fogueira ali pro Natanael. Mais atrás ainda pro Juan. Juan vai chamar por aqui o Alonso. Alonso domina a bola pela zaga e faz a abertura pro Lodi. O Lodi vai tentar um avanço. Ainda o Lodi dá uma bola ali estranha de presente pra equipe do Mirassol. O Atlético recupera de novo agora com o Cassierra, que está jogando pro Minda e vai devolver a bola na esquerda, mas o Lodi tá caindo aqui, Rezende.
2: É, aí o Cassierra e o Minda, né? Os dois já movimentaram ali pra hora que o árbitro tava caindo, o Lodi já se recuperou. O lateral esquerdo do Atlético mancando um pouquinho aí, mas 1-0 pro Galo. 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
3: Ah, o Lodi deu um migué ali, né? Ele entregou a paçoca e fingiu de bobo, não teve nada.
0: Não foi nada, tá dizendo aqui o Edu Panzi no rádio, no YouTube, no Brasil, 35 no relógio, no caixa. 35 minutos jogados, é lateral, campo de defesa, vai sair jogando o Lodi. Ele cobra o lateral pro time do Atlético, a bola volta metade do campo, volta o Mirassol, tentando gostar do jogo, mira, olha a bola pra Alisson, ele domina na ponta esquerda, vem Coelho, vem pra roubar pelo time do Atlético. Ele domina na defesa, depois escorrega, depois fica de pé de novo e depois abre a bola na direita pro Natanael. Vambora, lançamento pro Bernard, de novo pro Nata, ele para, prende, gira a bola mais atrás, Natanael fica, às vezes sem muita coragem de ir pra frente, tem que voltar a bola, já tá no Everson de novo. Supermercados BH, tá bom o jogo pro Galo, Edu Panzi no futebol do Brasil.
3: Tá bom, o Atlético faz um bom jogo, agora deu uma diminuída no ritmo, né? Porque começou com muita intensidade, marcando muito alto, não dá pra marcar o jogo inteiro assim, tem que tomar cuidado só nessa saída de bola, cara. Caprichar um pouquinho mais, correr um pouco menos de risco. Tocar a bola ali com o Mirassol todo em cima é sempre um risco grande.
0: Minda, na direita, vai passar por ali. O Coelho, ele traz a bola pro miolo, pro Maicon. O Atlético tá chegando agora de pé em pé. Pode ser um bom momento do Galão da massa. Bola pra Alonso. Abriu pro Lodi na esquerda. Ele para, ele prende, ele toca a bola curtinha ali pro domínio do Alan Franco. Franco de novo. Na esquerda, de novo pro Alonso. Alonso mais atrás, ainda pra Juan. O Atlético ensaiando o segundo gol. Meus amigos do Brasil, já tem o 36. Bola pra trás pro goleiro Everson. Ah, Natanael é o campeão de bola pro Everson. Campeão mundial de bola pro Everson. Ali no centro esquerdo. Coragem, Natanael! Coragem, Natanael! Lá na ponta esquerda vai descer o primeiro ataque. Fica a bola dominada pelo Alonso aqui no campo de defesa. Ele vai saindo pro jogo. 36 minutos jogados, passados deste primeiro tempo de partida. Vamos caminhando para a parte final do jogo. Lodi, o Alonso recua a bola também pro Everson, aí pro Juan. Juan domina a bola pelo setor direito, de novo pro Natanael. Ele lança agora pra frente, escora.

0: Jorge Garoto mete a bola pro Caseira, tenta o domínio, perde na sequência. Fica a bola pro Mira. O Mirassol domina aqui, quebra a defesa para tentar a descida. 36, quase 37. É o primeiro tempo de partida com 1-0. O Atlético vencendo. 1-0, gol de Minda. Um belo gol do Minda no gol. 1-0, 40. O Galão tá na frente no marcador. E na esquerda, desce para o primeiro ataque. A equipe do Mirassol tentando descer de novo para o primeiro ataque. 37, agora já tem. Vai roubar o Galo. Vai roubar o Galo. Quase roubou, não roubou. Ela fica na defesa para o Mirassol. Tentativa de lançamento da esquerda para a direita. Ela vai cair aqui no comando para Edson. Edson correu, vem pra cima do Lodi, o Lodi tinge de qualquer jeito, ela vai voltar na direção do Bernardo. O Bernardo tenta ganhar a parada e comete a falta, e o árbitro está marcando o Rezende.
1: É, falta, o árbitro estava ali bem perto do lance, esculou pro Bernardo, foi puxado o jogador do Mirassol, e aí o Borges, né? Daniel Borges, ele mesmo está chegando por ali. O Reinaldo se apresenta, o homem da bola parada é pela intermediária, na direita vai ser o cruzamento na área aqui do Everson.
0: Vai tomando posição lá na ponta direita a equipe do Mirassol para fazer o cruzamento de bola na boca do gol. Tomando posição o Reinaldo para fazer a batida. Vai Chuchu Verá na grande área com 38 minutos jogados. Passados deste primeiro tempo. Bola na grande área. Força lá o goleirão Everson para fazer o corte. Tira o perigo na boca do gol. Ela volta ali pelo setor direito para tentar o descido. Porque vai ataque o time do Atlético. Ela fica aqui pelo setor esquerdo. Tenta passar pelo seu marcador. Ela volta espirrada. Fica ali pela situação de meia direita, batida na grande área, desviada, e o goleirão Everson tá tranquilo pra fazer a defesa. Vai sair jogando pro time do Galo. 38 minutos jogados, lá vem Galo, lá na direita, dominada a bola pro primeiro ataque. Vem o jogador que era o Coelho. Coelho dominou, meteu pro Minda. Minda domina e vai pra cima na marcação. Barrado na metade do caminho, zagueiro cortou, voltou lá na ponta esquerda pro primeiro ataque. Agora pra equipe do Mirassol. Mirassol dominou, vai pra cima na marcação, ainda ele limpou pra perna esquerda, travado na bola, escanteio, o Rezende, lá vem o Mira.
1: É o Juan, no contra-ataque, ele deu o carrinho no tempo certo, carrinho perigoso, né? Dentro da área aqui, se erra o tempo é pênalti, mas ele foi bem no lance. O Juan, pra cima do Alisson, escanteio, vibrou como fosse um gol, o Juan. E o Reinaldo, de novo, vai bater o escanteio agora na esquerda.
0: Lá na ponta esquerda, vai tomando posição da equipe do Mirassol para fazer a cobrança de escanteio. O time do Galão da Massa vai Chuchu Verá dentro da grande área, autorizada a cobrança. Bola batida na primeira trave, caixa. Do Mirassol, de novo, cruzamento na grande área. Ele dá 33, vai pro fundo do barbante, no fundo do gol. Machado dá 3, no fundo do gol, pra fazer a alegria do torcedor do interior de São Paulo. Empata o Mirassol, Rezende.
1: No lance pelo cruzamento da esquerda, quase já teria saído o gol do Mirassol na anterior. Agora, Reinaldo cruzou no meio da área, subiu sozinho. O William Machado, zagueirão. De novo, o Galo falha na bola aérea defensiva. E aí sem chances. No ângulo direito do Everson, tá tudo igual. Galo 1, Mirassol também 1.
2: 17º gol do Mirassol na Série A, o primeiro do Machado.
0: É, 1-1, Edu Panzi, aqui é negócio, né? Você gosta de falar, tá melhor no jogo, tá tendo chance, tá chegando, roda a faca, faz 2-0 e vai pro vestiário, filho meu.
3: É, e aí de novo a bola parada, impressionante, cara. Toda bola parada é um Deus nos acuda, um tormento, um desespero. O Atlético não consegue, entra técnico, sai técnico, tá impedido.
0: Olha lá, o Minda, Minda na grande área pro Casierra, já tava. Posição do impedimento, pode completar.
3: Tava nítido o impedimento, o auxiliar demora muito, mas assim, entra técnico, sai técnico, troca zagueiro, volta zagueiro, é volante, lateral. É impressionante a dificuldade do Atlético contra qualquer adversário na bola aérea. Pô, a gente já falou de um quase gol no primeiro pau, agora Machado subiu sozinho na marca do pênalti. Aliás, ele e mais 3 jogadores do Mirassol. Era o Bernard que estava na marcação do zagueiro do Mirassol. um escárnio a marcação do Atlético na bola parada, num jogo que estava absolutamente controlado. A bola parada, o Mirassol não é bobo nada e aproveitou e empatou o jogo.
0: Tá certo, Edu Panzi no futebol da Itatiaia. Tá mandando mensagem aqui o Marcelo, que é amigo do Gustavo Correia. Gente boa, tá em Varginha no encontro dos atleticanos. A turma tá lá, acompanhando na Itatiaia. Deu um baque na festa lá agora, porque esse gol do Mirassol ninguém tava esperando. Mas a turma lá, acho que vai pro segundo tempo com caixa na Itatiaia, pro Vira Virou de novo no Galo, hein? Um abraço lá pra galera em 100,9 na Itatiaia Sul de Minas. Obrigado pelo carinho da grande audiência. Três pontas também, sempre ligadinho, obrigado. Um placar de 1-1, mal ruim. O Galo tava na frente, não conseguiu segurar e eu vou girar o tempo e o placar do futebol no relógio do caixa. 42 minutos passados, etapa primeira de partida. 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
2: 13 minutos de bola rolando no Maracanã. Fluminense e São Paulo 0-0.
0: No futebol em Minas, linha de frente no Rádio Esportivo e no YouTube Esportivos do Brasil. 43 passados, primeiro tempo. A loucura nunca para de cantar, tá cantando. O Atlético já tem que correr mais no segundo tempo para fazer mais um gol. Lançamento agora para ninguém. A bola vai ficar fácil aqui pro Lodi, que vai administrando. A bola não sai pela lateral, ele sofre a falta e o árbitro está marcando. Falta para cima do Lodi, vai sair jogando o Galão da Massa no seu campo de defesa. O intervalo do futebol vem aí com ele, Pedro Abílio, vai trazer todos os gols, todas as emoções, todos os detalhes desta rodada que se inicia no Campeonato Brasileiro. Sabadão, o Galão abrindo a festa, abrindo a rodada, abrindo o marcador e tomando o gol do Mirassol. Num escanteio, né, Pan? Se aquele disputado, se é aquele agarra-agarra, se é aquele. Mas é livre, né? Na marca do pênalti que chega pra dar cabeçada o William Machado. Oh, meu Deus. Aí não, aí eu não gostei, eu não curti. Vambora, Galo, vamos remar. Vê o que que o Barba arruma também no intervalo do jogo aí. Dá mais um ânimo na rapaziada, que o time começou bem, começou animado. Eu gostei. A bola aqui pelo setor esquerdo vai ficar dominada ali pelo Alisson. Ele domina pelo setor esquerdo, tenta fazer a passagem. Faz a abertura de bola na extrema esquerda. Lançamento, comando, cortou o Juan, errado, voltou. Olha o Mirassol, minha Nossa Senhora, a bola vai ser batida pro gol. Perdeu o Mirassol e Resende.
1: O Alisson tava tentando passar por três. Por dois ele passou. Natanael salvou aqui, tirou. E depois o Juan meteu um bico na bola. Mas o Mirassol fez o gol e tá querendo buscar virada aqui na arena.
0: No campo ele ataque na ponta esquerda, dominou a bola aqui pro Mirassol, vem pra tentativa de cruzamento, rolou pra trás e faz a abertura de bola na ponta esquerda, desceu pro campo de ataque o time
1: dois.
0: Do Mira, lá vem pra cruzamento, nós vamos até 47, o Rezendão já informou, olha a bola, Emerson, pro alto, agora sem retorno, Rezende.
1: Boa, boa ali do Emerson, no alto e agora o Galo no contra-ataque.
0: Meteu lá na ponta esquerda pro Bernardo, ele vai pro chão, é falta nele. É falta nele. É falta nele. É falta, marca o árbitro aqui na ponta esquerda, chega mais PH.
1: Ah, deu um rapa, hein? Deu um rapa nele ali o Daniel Borges. A falta marcada nesse finalzinho da primeira etapa, 2 minutos, vão até 47. Vamos ver se o Galo faz o 2-0 nesse finalzinho aí, caixa.
0: Lá vai Galo pelo setor direito, a bola dominada no campo de ataque, vai descendo pro campo de ataque ali o Coelho, rola a bola na entrada, grande área pro Maicon, lançou na frente pro Minda, Minda vai tentar o domínio, o zagueirão coloca a bola pela lateral, é lateral lá na ponta direita, lateral a favor da equipe do Atlético, vai tomando posição o time do Galo. Eu quero a bola na arremessa, eu quero a alegria do povão. Olha a bola pro Miolo, passando por todo mundo, vamos pegar, pegou aqui o Lodi, vamos apertar esse time aí, se apertar eles entregam. Olha a bola, de novo pro Bernard, falta de novo no Bernard e o juizão marcou, chega mais PH.
1: Mas não tem cartão não, caixa. Meu Deus do céu, toda hora uma porradinha, toda hora no Tornosa. Aí é duro, hein? Bernard ficou bravo ali com razão, agora foi o Denilson. Camisa 8 por ali cometendo a falta. É pela meia esquerda. Vai levar perigo ao gol do Walter, hein? Tem que caprichar nesse finalzinho da primeira etapa. 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
0: Se apertar o Mirassol, confessa, Galo. 47 minutos quase. 47 minutos quase. Vai terminar o tempo de acréscimos também. E a falta para o time do Atlético. Quem sabe na jogada da grande área do Mugum de cabeça o Galo. E quem sabe agora na cabeçada do Juan Cassiera também na grande área. A bola viajou. Cabeçada para trás. Tira a zaga. Quando apita o árbitro. Termina o primeiro tempo. É com você, Pedro Abílio.
2: Valeu, Caixa. 7:17. Alan Minda abriu o placar, mas o William Machado, zagueiro, empatou de cabeça. Tudo igual na Arena MRV. Empate entre Atlético e Mirassol pelo placar de 1-1. A partir de agora, o intervalo da Itatiaia traz todas as informações, os detalhes. Vamos falar bastante sobre o que foi este primeiro tempo do Galo na Arena MRV diante da sua torcida. Começo com Edu Panzi, com destaque daquilo que você viu dessa etapa inicial, Edu, de 1-1, do Galo abrindo o placar, mas não conseguindo, como o Caixa te perguntava há pouco, rodar a faca, não conseguindo matar as oportunidades que teve lá na frente, Edu.
3: É, o Atlético fez os primeiros 25 minutos muito bons, de absoluto controle, fez o seu gol aos 16 minutos com o Minda, criou pelo menos outras duas oportunidades para fazer mais gols. Se tivesse feito dois, não seria nenhum exagero, mas a partir dos 25 minutos, baixou muito a intensidade, entregou a bola ao Mirassol e aí começou a correr um pouco mais de risco, mas sem grandes chances para a equipe paulista, a exceção da bola parada, né? É impressionante, Pedro Abir, como o Atlético sofre com bola parada, independentemente de treinador, do time que está escalado, é um Deus nos acuda. Um primeiro tempo que estava absolutamente tranquilo, controlado, 1-0, o Atlético entregou um gol de bola parada pro adversário, e vai ter que remar tudo no segundo tempo.
2: Daqui a pouco o Edu Panzi com uma análise completa falando sobre o Atlético contra o Mirassol na Arena MRV. A gente vai trazer também os detalhes dessa rodada de número 16, Campeonato Brasileiro, Jornada Esportiva na Itatiaia. A gente volta já já.
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15: É uma noite de Campeonato Brasileiro, noite da 16ª rodada de Campeonato Brasileiro. Para você que está acompanhando com a gente, o Atlético está empatando com o Mirassol. O placar é de 1-1 até o momento. E a gente vai trazer detalhes, né, mais da nossa análise também a respeito desse empate do Atlético por enquanto na Arena MRV. Destacar aqui os outros jogos que estão rolando. Boa finalização de John Kennedy e o Fluminense abrindo um placar contra o São Paulo. Gol do John Kennedy, Fluminense 1, São Paulo 0. Jogo agora chegando à metade do primeiro tempo, 22 minutos da etapa inicial lá no Maracanã. O Internacional, jogo no intervalo, vai vencendo o Vasco no Beira-Rio. Placar foi aberto ainda aos 10 minutos com o Mercado, mas o VAR checou e teve impedimento no lance, gol anulado. Depois, aos 21 minutos, Carbonero abriu o placar para o Internacional. Passe do Bernabéu, Johan Carbonero, colombiano, fez o primeiro do Inter. 5 minutos depois, foi a vez do ex-atleticano Alejandro aproveitar uma assistência do próprio Carbonero. Por enquanto, no intervalo, 2-0 na tabela de classificação do Campeonato Brasileiro. Como esses resultados vão impactando, né? Fluminense, terceiro colocado, vai chegando a 30 pontos, voltando a ter a mesma pontuação do Flamengo nesse momento. No entanto, o Flamengo tem 14 jogos, né? O Fluminense está fazendo sua 16ª partida nesse instante. São Paulo, por sua vez, era um confronto bem próximo, 24 pontos, fica um pouco mais distante ali dos três primeiros colocados do Campeonato Brasileiro. O Inter, com essa vitória parcial, está chegando a 21 pontos, é o sétimo colocado. E com o empate, o Galo está ficando estacionado ali na 12ª colocação, enquanto o Mirassol continua como 18º no Brasileirão. Já já as emoções do segundo tempo aqui na jornada esportiva da Itatiaia. Quero dar um recado para você que acompanha a gente através do YouTube, tá rolando lá o nosso intervalo interativo, nos intervalos aqui da jornada esportiva. E deixar também o recado para você, cruzeirense, que está acompanhando a nossa jornada esportiva. 20h tem no YouTube o pré-jogo exclusivo direto da Arena Barueri. Hugo Sérgio, Emerson Pancieri, Rubem Júnior, Ale Oliveira. Teremos também o Fabrício Guerreiro, Fabrício Souza nesta jornada esportiva. Às 9 a bola vai rolar. Cruzeiro tem um desafio importante, hein? É fora de casa contra o Palmeiras, 21h, na sequência da nossa jornada esportiva. Então vamos com todo o jogo do Galo aqui no radinho. E para você que tá no YouTube, pré-jogo especial exclusivo deste jogo do Cruzeiro contra o Palmeiras. 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Site para maiores de 18 anos. 7h25, 8 minutos de intervalo. Na volta, Edu Panzi falando do primeiro tempo de Galo 1, Mirassol também.
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0: 7:28. Ô galera, vocês estão sabendo, tem Ludmilla hoje na Praça da Estação na Semana S. Então bora, bora que ainda dá tempo, hein? Show começando às 8 da noite e tá tudo lindo demais. Chama a galera e vem curtir. Um abraço pro presidente Nadim Donato. 7:28 na Itatiaia. Alô, Edu Panzi, 11 de intervalo. Galo 1, Mirassol também 1, Edu.
1: É, o Atlético deu bobeira, né, Pedro? Fez um primeiro tempo que foi melhor que o Mirassol, não foi muito melhor, mas foi melhor, suficientemente melhor para vencer o jogo por 1-0, como estava vencendo, né? O Mirassol não teve aquela chance de pé em pé, de triangulação, de jogada construída. Não teve aquela grande chance. O Atlético teve pelo menos 2, 3. É, uma com o Natanael logo no início, a jogada do gol, outra recuperação de bola do Bernard, em que quase gerou gol também. Mas fez isso tudo até os 25 minutos. Foram 6 finalizações do Galo. Tinha 25 minutos do primeiro tempo. Acabou o primeiro tempo com as mesmas 6 finalizações. Acho que o Galo diminuiu o ritmo muito cedo. Permitiu com que o Mirassol crescesse no jogo, rondasse mais a área. E numa bola recuperada, o Atlético vai reclamar de falta no Mina. E aconteceu a falta no Mina. Ele é puxado na cara do árbitro. Só que o Mina seguiu o jogo. Ele não caiu, ele não parou. Ele diminuiu a passada, mas seguiu. E na sequência do lance ele foi desarmado. Aí veio o contra-ataque do Mirassol e escanteio. E na cobrança de escanteio, gol. Aos 40 minutos, um gol de empate. E aí eu tenho batido na tecla. O Atlético tem sistematicamente falhado em bola aérea. E hoje tomou o gol aos 40 minutos, mas já poderia ter tomado outro gol antes. Numa cobrança no primeiro pau, e que o Atlético, eu falei na jornada, no meu comentário, teve mais sorte do que juízo. Aí pegando aqui, puxando a ficha, o Atlético, dos 10 jogadores de linha, tem 3 jogadores acima de 1,80. Juan 1,87, Alonso 1,85 e Cassierra 1,86. Todos os outros de linha abaixo de 1,80. O Mirassol tem o Edson Carioca com 1,80, tem o Denilson com 1,80, o Eduardo 1,84, o Machado 1,85, o Oliveira 1,87, o João Vitor 1,88. Tirou proveito dessa estatura. Tem mais jogadores altos e acabou tirando proveito disso nas bolas aéreas, inclusive no lance do gol. Se o Atlético é um time menor em estatura, ele precisa se posicionar melhor nessa bola aérea, porque vai acontecer de novo. Outros escanteios, outras faltas acontecerão. E se o Atlético está protegendo bem a área com a bola rolando, com a bola parada, tá um Deus nos acuda. Então é tirar o Mirassol de perto da área e evitar essas bolas paradas. Para isso, ficar mais com a bola e não diminuir o ritmo tão cedo. Voltar agora para o segundo tempo, naquele ritmo dos primeiros 25 minutos, subindo as linhas, pressionando a saída de bola do Mirassol, como fez e como a gente cantava essa pedra no início do jogo, ó, para tirar o conforto do Mirassol, adianta a linha, pressiona a saída. O time do Mirassol gosta de sair com tranquilidade. E o Atlético construiu suas melhores oportunidades roubando bola no campo de ataque. E a partir dos 25 minutos parou de fazer isso, porque estava ganhando de 1-0. Isso tem que ser repetido em alguns jogos, né? O Atlético tá ganhando, tô ganhando, tô na frente, toma a bola. Não, cara. Não dá. É, o Atlético não é um time que se sente confortável sendo pressionado. Então volta pro segundo tempo com o mesmo ímpeto e a mesma postura dos primeiros 25 minutos. Não faria alteração, não mudaria. Voltaria com a mesma equipe, corrigir posicionamento defensivo e voltar com essa pressão mais alta na equipe do Mirassol para buscar o segundo gol. E aí sim, no decorrer da partida, são inevitáveis as alterações. E é outro lugar que mora o perigo. O Atlético, sempre que recorre ao banco, tem queda de rendimento nas segundas etapas. Mas vamos aguardar. Tomara que volte bem, volte como iniciou o jogo, faça o 2-1. E tem o mais alto nível de concentração, porque o Galo não pode perder ponto pro Mirassol hoje na Arena MRV, Pedro.
0: Ô Edu Panzi, em nome de Supermercados BH, analisando esse primeiro tempo na Arena MRV para Atlético e Mirassol. Tá observando, a arbitragem já retornou pro campo de jogo e segue com bola rolando. 33 minutos do primeiro tempo agora. Fluminense e São Paulo. Vitória parcial do Fluminense por 1-0. O gol foi do John Kennedy aos 19 minutos. O jogo em que o Hulk foi oficialmente apresentado à imprensa e à torcida. Tá rolando a bola também na Série B do Campeonato Brasileiro. Goiás e Botafogo de Ribeirão Preto. estão empatando em Goiânia, placar em 0-0, jogo no intervalo. E encerrado, tivemos mais cedo São Bernardo e América. O América venceu boa parte do jogo, né? Mas no segundo tempo tomou gol de empate. São Bernardo e América ficaram no empate pelo placar de 1-1. Lembrar a turma que mais uma vez o recado da Semana S, hein? Semana S neste sábado na Praça da Estação, de graça, show da Ludmilla. Vocês estão sabendo, né? O show começa daqui a pouco às 8 da noite, dá tempo da galera curtir. Chama a galera, bora curtir Semana S lá na Praça da Estação. 7h34 aqui na Itatiaia, Mirassol de volta, Galo de volta e a partir de agora de volta com a emoção do segundo tempo, o dono do gol. Mário Henrique.
2: Tô ligado com todo o primeiro time no rádio. Vamos trocar aqui o fone, aquele pit stop aqui, né, da Ferrari ou McLaren, vamos, Ferrari, né, microfone vermelho aqui, não, tá no YouTube aí, tá vendo aqui, ó, ei, calma, esse aqui, valeu, tá de um lado só. Atenção, torcedor do Brasil, apita o árbitro, rola a bola, começa o segundo tempo.
3: Caixa,
2: caixa, caixa, caixa. Sua na bola, redondinha pra você, com galão da massa de Antino Mirassol. A bola ali pelo setor esquerdo, tenta descer pelo campo de ataque, houve um toque por ali, a bola acabou saindo pela lateral. A arbitragem tá marcando a lateral no setor esquerdo, vai sair jogando o time do galão da massa no seu setor defensivo. As equipes são as mesmas pro segundo tempo.
0: Sim.
2: Então, portanto, agora só o galão da massa fazer o seu papel e meter essa bola na rede para alegria do povão. É bola aqui no campo de defesa, saindo o goleiro Everson, faz a abertura aqui pelo campo de defesa. No setor direito, agora lançando pro Coelho. Coelho deixa a ponta atrás pro Miolo. Lança a bola para Cassier. Protegeu bem o Cassier. E vai trazendo pro Minda. Entrega no Messilva aqui pro Minda. Tirou mira pelo setor direito e traz a bola mais atrás, ainda encostando aqui pro Natanael. Natanael mais atrás ainda para Juan. Juan vai tocar a bola mais atrás ali pro seu pelo jogador, que era exatamente o Alonso. Abre na extrema esquerda pro Lodi. O Lodi tenta de primeira, a bola bate no marcador e vai saindo pela lateral.
1: Você falou algumas vezes no primeiro tempo, coragem, Natanael. E o Natanael recebeu uma bola agora. O Coelho e o Maicon, eles se livraram e atacaram o espaço livres. Ele girou para trás e tocou para trás. Aí o Coelho e o Maicon reclamaram. Pra frente, pô! Algo que você já tinha visto ainda no primeiro tempo.
2: É, coragem, Natanael. A bola ali, torcedor defensivo, abertura de bola na esquerda, vem pro número do Bernard. Ligou o turbo, o Bernard se manda bem embora, meteu pra Cassierra, dominou, linda a bola pro Milda, pintou o segundo do Galo. Bateu fraquinho. Rezende.
0: Faltou capricho ali do Alan Minda, porque tinha o Cassierra, o Coelho veio pra área também, mas ele chutou, um chute fraco, né? Pra cima do goleiro Walter, que fez a defesa 1-1 aqui na Arena MRV, informando o BH, Prefeitura do Povo, aqui o trabalho não para.
2: Lá vai pro câmera, ataque na minha esquerda, bola pra Denilson, ele domina, ele tenta o avanço, faz a abertura da extrema esquerda pra Alisson, ele domina aqui na ponta canhota, 30 e 77, as costas, e gira a bola pra cima da marcação, tentativa de abertura de bola na extrema esquerda, ela chegou para Reinaldo, ele domina e abre para Alisson, na esquerda de novo dominou, e desce o time do Atlético para tentativa, ele domina, a bola acaba saindo pela lateral, lá na ponta esquerda, é bola a favor da equipe do time de amarelo para fazer a cobrança. Assanhado o time do Mirassol. Ela na esquerda, Reinaldo tomando posição para fazer a cobrança, vai jogar a bola dentro da grande área. Atenção, torcedor do Brasil. Levantou na boca do gol, subiu para cortar o Minda. Tira lá atrás o Cassierra afastando. Ela volta ainda pelo setor esquerdo, dominando a bola a favor da equipe do Mirassol. Cruzamento na grande área. Passando por todo mundo, vai saindo lá do outro lado, pela lateral, kto.bet.br. 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Na direita, dominando a bola com Coelho, devolvendo um pouquinho atrás ali na situação de lateral direita para Natanael. Ele faz a abertura de bola na esquerda, chega agora para o número do Juan para Alonso. Alonso vem pro miolo, tenta o lançamento pro Mindo. Mindo tentou o passe de primeira, era para Cacierra, volta a bola na direita, chega no pro Coelho, ele lançou na esquerda, caiu pro Cacierra. Cacierra dominou, o Mindo vai passar, ele prendeu, o Coelho quer bola, ele prende, entrega a bola para Natanael. Natanael vai trabalhando ali, perseguidor de meio campo, rolando a bola na direção do Alan Franco na extrema esquerda, agora para Bernard dominou, pedalou para cima, ainda ele vai cruzar na área, cadê meu centroavantão? Afasta a zaga de qualquer forma e tira o perigo. Ela volta na esquerda e deixa sair ali o Alan Franco. O Atlético tá chegando, a torcida sentindo, começa a cantar mais alto, entrega a bola aqui na direita pro Natanael, de lado pro Michael no comando, agora pro Minda, tentou a finta, o zagueiro cortou, voltou, ainda na esquerda pro Lodi, vai cruzar na área, saiu Walter pra ficar com Mela Rezende.
3: É, o cruzamento do Lodi foi muito fechado, né? Nas mãos do goleiro, tava chegando ali o Cacierra tá se posicionando, se chegar redondinho vai fazer o gol aqui, Caixa, mas ainda não chegou do jeito que ele gosta.
2: Ainda não chegou no capricho, a bola volta pelo centro esquerdo, desce pro primeiro ataque, a equipe do Atlético 5. Jogadas da etapa de complemento, bola pra Cacierra, dominando, ele prende a bola, sofre a entrada por trás, a arbitragem está marcando, é bola no campo de defesa, vai sair jogando o time do Galão pro primeiro ataque, abertura de bola aqui no setor direito, pra Coelho, lançou pro Natanael, na área, tira a saque e corta, ela vai pela linha de fundo da escanteio, a torcida sobe, o Tom Rezende.
3: Torcida vê que o Galo voltou querendo mais, né? Agredindo o adversário, tentando o segundo gol, é escanteio, Maicon bate na direita.
2: Maicon tomando posição para fazer a cobrança de escanteio, vai Chuchu, vem a bola dentro da grande área, 5 minutos jogados, vem bola na grande área, atenção torcedor do Brasil, peça o esquerdo na primeira, trave a zaga, corta e tira o perigo, ela volta de fora da grande área, abertura de bola no setor esquerdo pra Mida, pro gol subindo pela linha de fundo, aí é de muito longe, não deu pra ele, o Cacierra reclama também por ali o Coelho, ela vai pela linha de fundo, Cláudio Rezende.
3: É, aí exagerou, né? O Mida que fez um belo gol no primeiro tempo, mas tinham outras opções melhores nessa jogada do 1-1, tá tudo igual na Arena MRV, informando Vale, essencial é viver a emoção no esporte.
2: 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número de bola aqui na direita, chegando para Coelho, ele deixa a ponta atrás pro Miolo, tenta fazer a caminhada, perdendo a bola na sequência, voltou pro Mirassol, abriu na meia direita, vai tentar roubar o time do Atlético com falta e arbitragem marca, Supermercado Mercados BH, gol de qualidade, um show de preços baixos pra você. É falta pro Mirassol, já batiu a bola pra Denilson, abriu na ponta esquerda, pro Eduardo, parando, prendendo, dominando e devolvendo a bola pra Denilson procura pelo Miolo, tenta passar pelo seu marcador e não passa, volta a bola pra Cacierra, ele vai tentar ali pelo setor de meio campo, acaba perdendo na sequência, volta a bola pro domínio do Michael domina, toca pro Franco, faltando velocidade aí nessa saída de bola, vambora Galo, na extrema direita a bola pra Coelho, devolve a bola pra Natanael, curtinha de novo pro Michael pra trás, vai rolando a bola o time do Atlético, mais atrás ainda pro goleiro Everson, que vai ficar com ela, do que o Bruno fez a saída, jogando o Beverson ali pelo centro esquerdo, 1-1 no placar, abertura na esquerda, bola muito forte, vai saindo pela lateral, houve um choque por aí, hein, Rezende?
3: É, com o lateral, Daniel, o Renan Lodi, o Daniel tá ali levando a mão, a cabeça, ele deu só lateral mesmo para o Mirassol, que não tem pressa, tá levando esse ponto importante, por enquanto, início do segundo tempo, o Galo luta nesse campeonato brasileiro, informando Prefeitura de Nova Lima, o futuro mora aqui.
2: E nós já temos 8 minutos jogados neste segundo tempo de partida, é lateral no campo de defesa, a favor do time do Mirassol, vai ser jogando aqui no campo de retaguarda ali pelo setor direito, Daniel, já cobrado, rolou a bola lá na fogueira, o zagueirão chegou pra cortar, vou te falar, viu? Falando desde o primeiro tempo, joga um pouquinho mais de bola, galera. Mirassol abre o bico, entrega, o Galo vence. Vamos! Vamos, coragem, Natanael. Aqui no Inter, ele toca a bola para frente, ela vem para o Debrido. O Índio vai trazendo a bola de novo para o Santo Everson lá atrás. Everson, pezão direito, joga a bola para o Gabriel, ataque lá na ponta esquerda e vai tentando tirar a zaga e vai voltando a bola ali para a equipe do Mirassol. Não foi nada, o juizão manda seguir a bola para Alonso, Alonso para o Maicon. O Maicon abre os braços, pede o jogo. Ela vem para o Berdar dominando na ponta direita, entrega a bola na frente para o Coelho vem para tentar time de cruzamento, ainda ele na área, cortando a zaga. Boa, Coelho, ela vai voltar. Isso, Natanael, aperta, ajuda, meteu para o Berdar, vem novo cruzamento. Da boca do gol, subindo a zaga para cortar, o Michael domina e abre a bola pelo setor esquerdo, vai tentando ainda o Alonso lá atrás com o Everson. De novo, dominando a bola de fora da sua grande área. E abre a bola na esquerda, era pro Mindel, o zagueiro vai cortando, ela vai voltando. O jogo fica feio nesse momento, muitos erros de passes. A bola pelo setor direito, desce, o Bruno ataque, o Mirassol, bola na área. Olha o perigo por ali. Everson tá tranquilo, evitando a saída, não evitou não. É tiro de meta. É tiro de meta pro Everson VH.
4: É sim, ele tentou evitar a caixa, mas a bola acabou saindo pela linha de fundo. 1-1, informando Prefeitura de Nova Lima. 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
2: Tá certo, é no futebol, pelo rádio, no YouTube. É na emoção da Itatiaia. A bola aqui na direita para Natanael. O Nata domina e abre a bola na extrema direita. Ela vai chegando para o Coelho dominou e meteu boa bola. A bola é linda para Berdar. Berdar para o Coelho, fez o lançamento lá na entrada do outro lado. Era na direção do lote. A zaga cortando. O Atlético vai apertando e vai tentando e vai lutando e vai buscando o seu gol. Aparece aqui com o Mirassol no campo de defesa. Tem gol, tem informação.
0: Reta final do primeiro tempo no Maracanã. É gol de Canóbio, Fluminense 2, São Paulo 0, informando Unimed BH.
2: Noite de muitos gols, dois gols para cada jogo já. A bola aqui na ponta direita vai descendo, Bruno Guimarães ataque, o Coelho dominando na ponta direita. Mais tarde tem emoção na Itatiaia, tem Palmeiras e Cruzeiro. Olha a bola na área, zagueiro cortando e tirando o perigo de lá. Ela vai saindo do outro lado em lateral na ponta direita. É lateral para o time do Atlético fazendo a cobrança. A bola dominada aqui pelo Minda, rolou para trás para o Natanael. O Natanael vai tentando, vai mexer, já tem informação. É que pro Mira, o Galo vai tentar fazer o gol agora. Eu quero ver. Bernardo dominou, clareou, quem ajuda? Ninguém. O Bernardo vai sozinho pro gol, pra fora do gol. A informação.
4: Aí mexeu o Mirassol, Caixa. Daqui a pouquinho, anote aí. Acho que vai ser agora até, viu? Shailon tem a 7 e vai sair o Daniel Borges, aliás, perdão, Lucas Oliveira, e vai entrar o Aldo Filho, que é volante, né? E ali o Shailon tá entrando na vaga do Carlos Eduardo. Shailon com a 7 e Aldo Filho, camisa 21, nas vagas de Lucas Oliveira e também de Carlos Eduardo. São as mexidas de Rafael Guarães aqui na arena, informando o CIDEAC.
2: O Barba, por enquanto, nada. E aquela pergunta, quem teríamos no banco de reserva no Galão aí? Tá todo mundo, né, Rezende?
3: É, as ausências hoje ainda o Vitor Hugo, né, meu campista, e o Scarpa. Esses dois estão no departamento médico. Mas tem Dudu, tem Cauã Soares, tem Renier, tem o Cissé, o Tomás Pérez, o Alexander, que entrou bem no último jogo. Tem o Igor Gomes, Pacini também fez gol no último jogo. Preciado, além dos zagueiros Lianco e Vitor Hugo, Caixa.
2: Tá certo. A bola ali pro Minda, Minda pelo alto, chegou, boa bola ali pro Franco, Franco na cabeçada, protege bem o Casierra, tenta passar pela marcação e não passa, e luta, mesmo assim consegue ajudar o Atlético a recuperar a posse de bola, vai pro Samba, ali é falta do Coelho, Rezende.
3: Foi, foi derrubado o Coelho, e tá com pressa o Maicon, já pegou a bola ali, tentando achar alguém, né? Mas ninguém se apresentou também, vamos lá.
2: É, de trás ali e do meio é o que puxa o time pra cima, né? O resto da turma fica meio com medo. A bola ali pelo setor esquerdo, descendo o Bergamo, ataque, boa tabela. Lodi pra perna direita, opa! Pênalti para o Atlético! É pênalti para o Atlético! Fez a fim do Lodi, o rodo veio, é pênalti pro Galo, aos 13 minutos, Rezende.
3: E a jogada do Bernard, que fez o lançamento aqui para o Lodi, que penetrou na área e a área protege o atacante. Teve o toque do Aldo, já estava dentro da grande área, foi pro pro chão, Renan Lodi, o árbitro não titubeou. Não titubeou, marca o pênalti. O Galo pode ficar na frente do marcador agora no pênalti.
1: E que jogada do Bernard, tá? Aliás, o Bernard joga bem hoje. A primeira metade do primeiro tempo ele foi muito bem. Ele que rouba a bola na construção do primeiro gol, depois tem uma outra roubada que ele no meio de campo inicia a construção e agora numa tabelinha espetacular com o Lodi no lance do pênalti. E alguns minutos antes ele deu uma pedalada, invadiu a área e bateu de esquerda, ela pegou na armação do gol e acabou indo para fora. É um bom jogo do Bernard. Cara, o Bernard podia ganhar confiança, né, Caixa? A gente sabe do potencial que ele tem, mas faz um bom jogo essa noite aqui diante do Mirassol. Que oportunidade, hein, Caixa? Que oportunidade. É o 9, né? É o 9 ou é o Mike? Quem você apostaria?
2: É o 9. A bola tá com o Coelho. Eu espero que ele passe pra alguém.
3: Mas quem bate é o Maicon. O Maicon já bateu no clássico e o Maicon é quem vai bater.
2: Beleza. Porque o Coelho com essa bola na mão aí, eu já ia procurar meu texto aqui, na minha bolsa aqui.
3: Com a saída do Hulk, o batedor oficial agora é o Maicon, viu, Cássio?
2: Ótimo. Vai tomando posição ali o Maicon pra fazer a batida. Vai tomando posição o Maicon pra fazer a batida no pênalti agora do Atlético. Vai tomando posição ali, Maicon pra batida, ele bateu bem no clássico, 15 minutos jogados, etapa de complemento, o Galão da Massa pode passar na frente de novo, 15 jogados, etapa final, capricha Maicon, põe lá que é lá que a menina gosta, capricha garoto, põe lá dentro da rede do Mirassol, e vai mandar ajeitar a posição da bola de novo ali o Maicon. O árbitro vai lá, pede para que a bola seja colocada no local certo. Não precisou mexer, não. Capricha, Maicon. Já temos 15 e meio da etapa final. O Galo fez 1-0, tomou o empate. Pode passar à frente de novo o time do Galo. O Galo precisa desse gol. O Galo precisa dessa vitória. Lá vai o

0: 16, balança, chacoalha, massa vaticana na Arena MRV em Minas, em todo o Brasil. É o do Galo. O Galo faz o segundo no começo do segundo tempo aos 16. 2 para o Atlético, 1 para o Mirassol. Bica bicudo, bica bicudo, bica bicudo. É o Galão da massa pegando o elevador, subindo no Brasileirão. O Bruno tá comendo no Brasileirão, Série A, Rezende.
1: Maicon chamou a responsabilidade. O goleirão Walter pulou pro canto esquerdo e ele chutou no meio, né? Uma pancada. Esperou o goleiro decidir e bateu com segurança pra fazer o gol. O segundo do Galo no jogo. Maicon, o batedor de pênaltis agora do Galo. Vai, Galo! Vai, Galo! Canta alto pra nós ouvir. Galo de novo na frente no placar. Galo 2, Mirassol 1.
2: Segundo gol de Maicon no Campeonato Brasileiro, o 20º do Galo, novo 7º colocado do Brasileirão.
1: Mexeu de novo, Caixa.
3: Mexeu.
1: Aí. Galdino com a 17 na vaga do 8, Denilson. E agora o Tiquinho Soares. É ele?
0: É ele. 29.
1: Tiquinho Soares. E saiu. Aqui eu perdi quem saiu, hein?
4: Carioca. Acho
1: que foi o Edson. Edson. Carioca com a 95.
0: Portanto, 4 substituições já no Mirassol. Edu Panzi agora não tem bola na área, né? Edu Panzi para Supermercados BH, opinião do futebol no Brasil.
4: É o que a gente pedia no intervalo, né, Caixa? Do Atlético voltar pro segundo tempo, como começou o primeiro. E coincidentemente, né? 16 minutos, 1-0, gol do Minda. 16 minutos, 2-1. Gol do Maicon. Olha o 16 aí, né? E o 16 que sofreu o pênalti, o Lodi. Mas é isso, cara. Agora não diminuiu o ritmo. Ao invés de entregar a bola pro Mirassol, baixar a intensidade, não. Vai tentar fazer o terceiro gol e trazer a tranquilidade pra partida e concentração na bola parada, né? Não dá mais pra tomar gol de bola parada.
0: Tá certo, Edu Panzi no futebol no Brasil. 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Everson faz a proteção, a bola vai pela linha de fundo. Agora saber jogar, né? Com 2-1 no placar, valorizar aí posse de bola, valorizar falta. Jogar com a cabeça agora, Atlético. Vamos ganhar esse jogo aqui diante da sua torcida. 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É falta nele, é falta nele, é falta, marca o árbitro lá na esquerda. E o homem não mexe no bolso, hein, o PH?
1: Ah, o cara foi puxado e sairia numa boa vantagem ali para um ataque com o Atlético. Pra mim é catão, Cássio. Ele puxou ali o Renan Lodi numa saída pro ataque, né? Ficaria numa desvantagem, talvez, numérica ali, num 2-1 pela esquerda. Pra mim é cartão, mas não deu. Falta em cima do Lodi. 2-1 Galo, informando no Unimed BH.
0: Futebol é no rádio, futebol é no YouTube, futebol é na emoção. Eu quero aquele like pra sair mais um gol do Galo. Nossa, tem gol!
2: 8 minutos do segundo tempo no Beira Rio. Um gol e 2 assistências para Carbonero. Agora ele deu o passe, Bernabé fez o gol. Inter 3, Vasco 0, informando Prefeitura de Nova Lima. 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
0: Futebol é no rádio, futebol é no YouTube. Noite, festival de gols do Brasileirão. Nos 4, dos 3 jogos de hoje, ainda tem mais umas 9. Olha o meio duro de bola na ponta esquerda, descendo o primeiro ataque. Lá vai o Lodi, ele domina, vai pra cima da marcação, cruzou na área das mãos do goleirão, saindo para fazer a defesa. Fica a bola nas mãos do goleiro Walter. E desce para o primeiro ataque, a equipe do Mirassol, lançamento na área. Everson saiu para dar um bicudo para tirar o perigo da boca do gol. Girando o meu placar do futebol, 21 jogados. Etapa final de partida. E KTO informa o placar: 2 para o Atlético, 1 para o Mirassol.
2: 20 minutos do segundo tempo na Série B. Na Serrinha, Goiânia, Goiás e Botafogo de Ribeirão Preto empatam 0-0.
0: Brasileirão, emoção, né? Com Caixa na maior do Brasil. Eu tô no rádio, eu tô no YouTube, eu tô com as feras do rádio. Lá na ponta esquerda, descendo para o primeiro ataque aqui do Mirassol, vai lá na ponta esquerda, tentativa de trabalho do Galdino. Na área, o cruzamento, meu Deus, passa por todo mundo, PH.
3: É o Mirassol querendo tocar a bola. E agora o cruzamento seria para o Tiquinho Soares. Mas agora passou por todo mundo. Sobrou ali com o Renan Lodi, Cássia. 2-1 Galo, informando os supermercados, Vega.
0: Alonso, lá atrás, mete a bola pro Mindo, Mindo é curtinha pro Caceira, ele faz a abertura de bola na ponta direita, a galera gostou, ela chegou pro Coelho, o Coelho vem na velocidade pela ponta direita, passou Natanael, Coelho pro gol, pra fora do gol, ei Coelho, você mata o Caceira assim, hein? Ô Rezende.
5: É, o Caceira só olhou pra ele assim, né? Não, pelo amor de Deus, faz isso não, cruza na área aqui, meu filho, chutou de longe o Coelho, Caceira não gostou de novo, a bola não tá chegando. Redonda, 2-1 Galo.
0: Ah, mas fosse um exímio chutador, né? O nosso Coelho, né? Difícil, né, Coelho? Difícil, né? É duro. Colocar o Coelho no livro das orações. Meu Deus, bola na esquerda, olha lá o Mirassol, olha que você arrumou, bola na área, bola vai entrando, para, passa à direita. Desperdiça lá na frente, é isso aí que acontece. Ô, PH!
3: É, Caixa! Passa a mão no terço aí, meu filho! Agora foi pela canhota, cruzamento rasteiro. O Emerson cortou meio que sem querer, o Alonso chegou por baixo. Quase o Tiquinho Soares fez o gol de empate do Mirassol, hein, Caixa? 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
0: Vai ter que ser eficiente na frente. Se cada um pegar a bola e achar que é craque, nós estamos mortos. Atenção, é lá na ponta esquerda, escanteio a favor da equipe do Mirassol. Vem Reinaldo pra área, subiu pra cortar. Juan de cabeça pra afastar o perigo na boca do gol. 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
4: É, acho que o Minda cansou, cara. O Minda cansou, tava colocando a mão na perna direita aqui. É, e se cansou num jogo como esse, nesse ritmo alucinante, Mirassol já fez uma, duas, três, quatro alterações de uma equipe que entrou com o time reserva no meio de semana e o Galo jogou 90 minutos ou mais com um a menos. Então, perder fisicamente é pedir pra morrer. Então tem que trocar.
0: Olha lá na ponta esquerda, chegou o Mirassol, bola na área, o Atlético passando aperto, tiro Natanael, e ela volta pro Casierra, ia tocar agora pro Mindo, Mindo vai posicionar o contra-ataque, tem o Lodi, lá na ponta esquerda o Lodi quer bola, ainda o Mindo, lançou pro Lodi na ponta esquerda, ele vai dominar, Casierra na grande área pra ele, não, muito alto.
5: É, muito alto. Cruzamento alto do Lodi. E a primeira mexida do Barba vai ser o Cissé. Cissé já tá prontinho ali, ó, pra entrar com a número 39.
0: Cissé, portanto, vem pro time do Atlético, ó. Já, já. Vamos ver se o Cissé dá sorte hoje, né? Que machucou no clássico, foi expulso. É, no comecinho do jogo lá contra o Ceará. E agora o Mirassol dá um presentão aqui pro Coelho. Recebeu, recolheu, meteu pro Natanael, vai embora pro primeiro ataque, o Caceira já vai ser opção na grande área, bola pra ele, vai chegar pro Caceira, ele domina, lá na ponta esquerda, passou o Lodi, ainda o Caceira, tentava pro Lodi, o zagueiro cortou, voltou pra ele, entrega a bola agora pra Bernard, abriu na esquerda, vai tentando descer pro primeiro ataque, o Lodi tá lá na frente, tá impedido, vai voltando, cansou também o Lodi ali, vambora Galo. Pode desanimar não, vamos correr. Olha a bola, pelo setor de meio campo dominado agora pelo Michael. O Michael faz a abertura de bola na ponta esquerda, tentativa de abertura de bola agora pro Bernard. Rolou pro Lodi, Caceira na área. Escanteio, escanteio, escanteio na ponta esquerda, Rezende.
5: O Lodi tentou um chute cruzado. E aí o zagueirão mandou pela linha de fundo. Mas quem vai sair é o Coelho, hein? Coelho, que tomou algumas decisões erradas durante o jogo, principalmente aqui no ataque, tá indo embora Coelho, vem aí o Cissé com a número 39, a primeira mexida do Barba Domingues, informando o Vale, o essencial é ver a emoção do esporte.
0: Coelho vai saindo, não é só a gente que tá bravo com ele não. Baba também, né? Ele não pode, né? Ajudar. Calma, bora, cara. Calma, Coelho. Precisamos de você, nós precisamos de todo mundo, Coelho. Valeu, vambora, vamos ganhar o jogo, vamos faturar 3 pontos. Escanteio, vem bola na grande área, Bernardo tomando posição, pezão direito, bola na área. Era na cabeça do Cassiano, zagueiro subiu na saúde, João Bico, na última fronteira. E volta para o time do Atlético, lançamento agora da esquerda para a direita. Recebeu Minda e trouxe pro miolo, ainda ele tomou rapa, o juizão que não foi nada. Tá caído aí o Minda. E volta a bola aqui na ponta esquerda, dominada a favor da equipe do Mirassol, tentando descer o Bergamo em ataque. Caído o Minda por ali, sentindo a contusão. Agora ele vai parar. Agora ele vai parar para atender o Minda. Resende.
6: Oi. Caiu o Lodi aqui também, tá? Região posterior da coxa direita, ele agora vai se levantar.
0: Caído o Minda por ali, sentindo a contusão, agora ele vai parar. Agora ele vai parar para atender o Minda. Resende.
6: Caixa.
0: Oi.

0: brincadeira a falta que o árbitro não deu no Minda. Foi na cara dele, debaixo do nariz dele, porque se fosse debaixo do meu nariz, eu não veria, porque o meu nariz é grande. Mas foi debaixo do nariz dele, mas foi muita falta, mas não foi pouca não. E machucou, era falta, inclusive, tá falando aqui o Cacho, para cartão amarelo. Mas é cego o senhor Lucas Casagrande, porque foi na cara dele. Ou ele não quis marcar a falta, porque ver não é possível que ele não viu. Não foi pouca falta não, foi muita falta. Cartão amarelo pro árbitro nesse lance.
1: É, e deve estar sangrando lá, porque tá sem a meia, sem a chuteira. E tava ali com uma espécie ali de... atadura ali, de um algodão ali, e o Minda vai deixando o gramado. O juizinho ruim. Oi.
2: O segundo gol de Carbonero, o quarto do Internacional, agora Inter 4, Vasco 0 no Beira Rio.
1: Futebol na Itatiaia, futebol na emoção. 29 minutos, eu já tenho etapa complementar de partida para Supermercados BH. Edu Panzi sempre falando na Itatiaia. Alguém tem que falar com o Barba aí, que tem. Que o Lodge tá cansado, que o Minda também tá cansado. Olha a bola na área, cabeçada para trás, escanteio. Bola pela linha de fundo. O Lodge visivelmente no lance ali, no ataque ali, vinha voltando caminhando, falou: não toca para mim não, que eu não tô legal. E é escanteio aí, PH.
3: Escanteio, Bernardo chamou a galera aqui dentro da grande área, o Everson também tá lá, vamos. Todo mundo atento aí, pessoal, a bola aérea, escanteio, Galdino na bola.
1: Galdino, tomando posição, perto da esquerda, jogou na grande área, bola passando por todo mundo, é time de meta pro time do Atlético, Prefeitura de Nova Lima, o futuro mora aqui. Edu Panzi para Supermercados BH, meia hora, furou a bola, Edu Panzi.
0: Ah, tem que ser, né? Agora, meia hora de jogo e de novo o Atlético é melhor que o Mirassol, sofre pouquíssimo ou quase nada defensivamente, teve aquele lance pela esquerda em que o Alonso e o Everson foram muito bem e mais nada do Mirassol. O Atlético é melhor. Agora, tá desgastado fisicamente. O Mirassol renovou, 4 alterações, o Atlético apenas uma. Você citou o Lodge, você citou o Cicê, foi um time que batalhou muito no meio de semana na Copa do Brasil. Barba tem que estar de olho nisso. O Atlético não pode perder pela parte física.
1: Tá certo, a bola para o Guilherme Ataque, vai tentar descer a equipe do Mirassol, entra por ali o Cici para ficar com ela, toca para trás, chispa por ali o Natanael, joga a bola para ataque, ela quer para Cassierne, ele faz o lançamento da esquerda para a direita, vai cair aqui na ponta pro Minda, o Minda domina, vai tentar ir para cima da marcação, ainda ele buscando a linha de fundo, tentando a finta por aqui, foi empurrado, o árbitro marca. Falta pro Galo na ponta direita, então chama o terceiro gol do Galo aí, Rezende.
4: Vamos lá, Cássia, o Galdino, o volante que entrou agora aí, o Minda chamou pra dançar, ele empurrou claramente, jogou o Minda pra fora do campo, e o Minda tá lá, ó, parece com câimbras agora. É, o Minda tá esgotado. Tá todo mundo vendo, o Barba não tá vendo, senão o cara tá cansado, já tá no último. Mas é falta pro Galo, Bernardo ali pra batida.
1: É lá na ponta direita, falta pro time do Galo fazendo a cobrança, 31 minutos jogados. Segundo tempo de partida, o Galão da massa buscando, querendo mais um gol. Pra sacramentar uma vitória importantíssima em seus domínios aqui na Arena MRV. Autorizar a cobrança, ela vem Bernard pra bola, pezão direito na área, o zagueiro cortou, Cassierra. Bola ali, bola lá, quer pênalti. O Atlético quer pênalti, o juizão manda seguir. Voltou pro Natanael, pro gol, desviou pela linha de fundo, Cláudio Rezende.
4: O Cassierra, o Alan Franco, a turma toda vai no árbitro. Bateu no braço do Reinaldo. O árbitro falou, o VAR tá analisando lá, tá olhando o lance.
1: Bateu e tava caindo, né? Não foi nada. 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Trabalho da prefeitura de BH que não para. 32, quase 33 minutos jogados, passados da etapa de complemento. Falta pro Mirassol agora, o juizinho ruim, Supermercados BH. 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O Baba vai

0: Galindo, é isso? Primeiro, antes de tirar ele.
1: Vai sair, eu acho. Já tem, tá prontinho o Lianco. Lianco, número 13. Possivelmente ele agora adianta o Natanael, né, Panzo?
2: É isso. Ele tem zero confiança, mas zero confiança nos atacantes do banco. No Dudu, no Reinier, e eu também tenho zero confiança nesses dois especificamente. Aí ele vai pôr o Lianco, vai tirar o Minda e o Natanael vai virar o ala pela direita. Eu acho que essa é a leitura, porque ele não confia em quem é atacante, está no banco, e eu também não.
0: Atenção, o Minda já vem caminhando ali, o Lianco já entrou já. Ali, percebedor esquerdo, a bola dominada a favor da equipe do Mirassol, faz o giro de bola da esquerda, para a direita, a bola viajando. Fecha ali, é bom o Lianco ali, para ajudar a fechar e garantir essa vitória. O importante é o Atlético somar esta pontuação importante no rádio do futebol do Brasil. 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Lá vai para o Gabriel, ataque a equipe do Mirassol. Salva na solta, libera bem esquerda, lançamento do comando, tira a zaga do Atlético, lançada agora pro Caseira, ele corre ali para tentar o domínio, ela acaba ficando no setor de ataque para a equipe do Mirassol ali pela ponta direita. Sai com bola e tudo, é lateral pro time do Galo, você viu? 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Aqui o trabalho não para. 34:30 para acabar, é pra acabar. Elevador subindo. Brasileirão, Galo vai vencendo em casa, 2-1, faltando 10 minutos. É pra acabar. Vamos segurar essa vitória aí, meu galão querido. Bola pra trás pro Lianco. Ele meteu na direita, chegando pro Natanael, de primeira pro Cici. O Cici domina pela ponta direita e lançou pro Nata na linha de fundo. Vem cruzamento na boca do gol. Zagueirão manda pra escanteio, Rezende.
1: Bernardo tava ali esperando. Daniel Borges chegou primeiro, afastou pela linha de fundo. Mas chegou o Galo pela direita com o Natanael, agora mais avançado. É escanteio. Bernard já não tem muita pressa. Galo tá na frente, 2-1 na arena. Vem com o Bernard aí, caixa.
0: Eu vou com o Bernard. Eu quero essa bola na rede, eu quero o gol da tranquilidade, eu quero o terceiro Brasil. Autorizada a cobrança, rolada a bola pro Lodi, devolveu pro Bernard na área. Saiu Walter, o goleiro, para cortar, voltou para Cici, ajeitou pro Nata, na direita tem o Lianco, ele meteu pro Lianco, o Lianco dominou e vem pro cruzamento, o Lianco jogou dentro da grande área, muito forte, ela vai pela linha de fundo, é só tiro de meta. Edu Panzi para Supermercados BH.
2: Não, e se tiver que fazer mais alteração, o Bernard, por exemplo, tá voltando de lesão, se ele cansar, não vai pôr Reinier ou Dudu, ele vai colocar o Alexandre. E o Lodi, que tá cansado, pode ser que ele coloque o Passini, que entrou muito mal.
0: Olha o Galo, Caseira, caixa!

0: Cicel da 39. Atlético. Saiu jogando errado a equipe do Mirassol. Sobrou pro Cicel. Na entrada da grande área, na entrada do salão de festas, ele deslocou no canto esquerdo do Walter, que não achou nada e ele entrou. Cicel pro Galo. Aos 36. Aos 36 minutos da etapa complementar. É o terceiro do Galo. É pra sacramentar uma vitória importantíssima. Depois da classificação guerreira na Copa do Brasil no meio de semana, o Galo da Massa vem pra vencer pelo Brasileirão em casa. Faz o gol e faz a festa, faz a festa, faz a festa, a torcida atleticana na Arena MRV e em todo o Brasil. O Resende.
1: E a Arena MRV canta Cicê, Cicê, o garoto. Ele recuperou, o Galo forçou aqui na saída de bola, apertou o Mirassol entregou de novo. Aí o Cicê na entrada da grande área, buscou o canto direito, a bola bateu na trave e entrou. Cicê, Cicê, vai Galo, vai Galo, canta alto pra assobir. O garoto Cicê, hein? Tá brilhando. Galo 3, Mirassol 1.
2: 21º gol do Galo neste campeonato brasileiro. Primeiro do Cicê.
0: Saindo Cacierra.
1: Cauã Soares, 29, troca um centroavante por outro.
3: E morre com dois picolé no bolso. Lá vai o Galo. Morre com duas alterações no bolso. O Barba vai com o que tem agora até o final. Também tá restando ali pouco mais de 10 minutos com os acréscimos. Que alívio, hein? O 3-1 dá um certo alívio. Mas não pode diminuir o ritmo, Caixa. Tem que segurar.
0: Tem que segurar. É lá na ponta esquerda, descendo a equipe do Mirassol. Abertura de bola na esquerda para Reinaldo. Ele traz para o miolo, tenta o domínio, tenta passar pelo seu marcador. Abre a bola na extrema esquerda, vem para cruzamento da grande área. Ela passa por todo mundo. Vai sobrando no setor esquerdo ali. O Lodi deixa a bola sair. 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
3: Ô Caixa, Cicê a bola, hein? Recebeu um presente do Daniel Borges, dominou, olhou pro Walter, aquele arco de perna direita, um garoto com uma frieza. Esse menino é bola. Cuida dele, Atlético. Cuida do Cicê.
0: 27 entrando.
4: Ô Caixa, anota aí, é o Galeano, atacante. Galeano, atacante na vaga do Eduardo. 33. Galo 3-1, informando Supermercados BH.
0: 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É falta lá na ponta esquerda, vai tomando posição o time do Atlético para tentar a descida. Abertura de bola para o goleiro Everson, ele vai fazer o lançamento no comando para o Cauã. Sobrou pro Lodi, vai fazer. Pegou o goleiro, voltou Cicê. Pro gol, para fora do gol. Já anotado o impedimento, Rezende.
1: E agora sobe amarelo aqui pro Reinaldo. Reinaldo ficou bravo com o árbitro, porque tinha que ter parado o lance antes. Mas o Lodi apareceu cara a cara aqui, encheu o pé. O Walter fez a defesa. Não tava valendo. 3-1 pro Galo. 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
0: 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CC pra trás pro Everson, chispa de lá e tira. E joga a bola pro Gabriel, ataque, sobe na cabeçada, zaga pra cortar, vem pra ali, Juan. Dá uma trombada, volta a bola para o CC e abre a bola na extrema direita. Domina o Galo, segura, vai embora. Bola para o Natanael, ele para, ele prende, ele mete a bola para CC. CC domina pelo setor direito e toca a bola para Mike. No direito para o Natanael, o Galo quer o quarto, hein? Atenção, bola ali na entrada da grande área, recuada para trás para o goleirão Walter, que sai para ficar com ela para sair para o jogo. No campo de defesa vai tentar a descida. 42 minutos. O Leandro chegou, deu uma entrada aí e desafou agora o Juan também, hein?
4: Cãibra, tá puxando a perna ali o Juan. O Leandro teria deixado alguma coisa ali, o braço, ele deu uma falta do Leandro, a disputa de bola. Olha, Leandro, pelo amor de Deus, né, meu filho? 3-1, finalzinho de jogo, a sossegada também, hein? 3-1 pro Galo, Caixa. Manda um abraço aqui pro Rafael Anderson, a Malu e o Djalma. Estão no Itapuã, ligadinho no Caixa.
3: Não, mas nessa aí o Leandro não fez nada. Zero culpa, ele que caiu com o rosto no chão. Deve ter doído.
0: É, vai se esperando ali. O nosso put da distribuidora. Em Nova Contagem, tá ligado? Com som. E a rapaziada do Lorde, um abraço, obrigado pelo carinho da grande audiência. Lá na ponta esquerda desceu pro primeiro ataque, a equipe do Mirassol. A bola solta aqui no setor esquerdo pro Alisson. Rolou para trás, dominou o William, vai tentar um passe, bola ali, entrada grande área. Rolou no comando, ela volta. Bola ali, bola lá na boca do gol. Aparece Lorde. Lá atrás para ficar com ele para sair. Jogando pro time do Galo. Esporte, esse essencial para os perigos, tem a ver com a Vale. Olha o Bernard querendo o jogo no finalzinho. Saiu da marcação, Bernard lançou pro Cissé, pintou o segundo dele, o quarto do Galo. Cissé pra perna esquerda, bateu, pegou o goleiro. Reclama o Cauã e sente o Cissé. Tá mordendo a camisa ali, Rezende.
4: Ele fez tudo certo, Cássio. Dominou, veio ali muito rápido no lance, dominou, cortou o zagueiro. Na hora de finalizar, chutou em cima do Walter. O Cissé poderia coroar uma noite, hein? Já fez um, poderia ter feito segundo.
0: E o Cauã, doido pra fazer o dele, tava livre, tava debaixo das traves esperando a bola. Aí o Cissé falou, ah, vou fazer o segundo aqui. 44 minutos jogados, etapa final de partida, na ponta direita, descendo o primeiro ataque, a equipe do Mirassol, e a bola vai saindo pela lateral. 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
4: Ali foi tranquilo, né, Cássio? Cruzamento veio, mas o toque fraquinho, a bola até sairia, mas o Everson evitou a saída. Galo tá vencendo, hein, Cássio? 3-1, informando o Banco Mercantil.
0: Beleza, o Galo da Massa na frente, bonito na frente do marcador. A bola solta aqui pelo setor direito, vai tentar descer o primeiro ataque, o time do Atlético se defendendo nesse momento. Bola na esquerda dessa equipe do Mirassol. Já já vamos anunciar o melhor em campo. Passou de passagem pelo Natanael, bola na área. O recuo lá de pro goleirão Emerson, que caiu.
4: Renda. Saiu público e renda, Caixa. Vamos lá. 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Para um público de 20.027 torcedores. 20.027. Informando Banco Mercantil.
0: 45 minutos jogados do segundo tempo. Bola para trás, dominando aqui o goleirão Everson, vai sair pro jogo com o pezão direito. Lançando aqui pro Cissé na direita, ele tentou dominar, acabou saindo pela lateral, girando o time, o placar do futebol 45,5. Jogados é o segundo tempo de partida. KTO informa o placar. 3 para o Atlético, 1 para o Mirassol.
2: No Beira-Rio, gol de desconto do Vasco, Andrés Gomes. Agora Internacional 4, Vasco 1.
0: 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Obrigado pelo carinho da grande audiência. 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Edu Pan. lance para Supermercados BH, o Brasil vai ouvi-lo.
3: O jogo tá controlado. O Mirassol sentiu, o Atlético fez 3-1 e agora é bola furada, Cacho. É, não se arriscar, zagueiro não precisa subir, lateral pode guardar a posição, muito cuidado nos passes. O jogo tá na mão do Atlético, mais uma vez. Não pode deixar escapar.
0: Não pode deixar escapar, agora temos 46,5. Ele deu o que de acréscimo, hein?
2: 5.
0: 5. Então nós vamos até 50, portanto eu já deu quase 47 na ponta esquerda. Desceu para o primeiro ataque, o Alisson jogou bola na grande área, ela passa por todo mundo. Vai embora pela linha de fundo, sempre para Supermercados BH, falando Edu Panzira e Itatiaia. 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Abraçando a galera do Uma Guma, Pink Floyd, no Palácio das Artes, dia 29 de maio. Abraço para toda a rapaziada. Vai estar lá e o Ronildo no Pardo Gil também nos acompanha nesse final de jornada esportiva. 47. Já já tem Palmeiras, tem Cruzeiro. Aí você vai noite adentro na Itatiaia. Aqui tá acabando, galão da massa de Andino Mirassol, Supermercados BH. 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Tá no campo de defesa, o time do Atlético para tentar a descida. Já perdeu a bola, ela fica aqui pro Mirassol, pelo setor esquerdo, dominando aqui o jogador que era o William. William tenta fazer a caminhada pela ponta esquerda, lança a bola no miolo. Ela passa por outro mais e sobra pelo setor direito para tentar diminuir um toque de bola. Ali no comando ela vai chegar para Galeano. Ele faz o giro aqui na esquerda pro Maldo. Vai tentar bater dali, gira a bola na extrema esquerda, faz a tabela, puxa na ponta esquerda, cruza na boca do gol. Everson, sem retorno, PH.
4: Sem retorno. Agora o goleiro do Atlético subiu ali tranquilo. Bola veio nas mãos dele diretamente, né, Cássio? Ficou mais fácil pra fazer aí a defesa. É o Galo 3-1 informando o Vale. Essencial é viver a emoção do esporte, Cássio.
0: Tentava ali na frente o CC, a bola acaba voltando na defesa para a equipe do Mirassol, que vai saindo pro jogo. É futebol pelo rádio, é futebol pelo YouTube. 1 minuto e meio pro Atlético subir no elevador do Brasileirão. Mais 3 pontos é o galão da massa. Depois da classificação heróica, histórica, com gol do Everson, com defesa de pênaltis em cima da equipe do Fortaleza do Ceará. O galão da massa vence na sequência pelo Brasileirão, diante da sua torcida. Aqui na Arena MRV 49, para passar um domingão feliz, a torcida do Galo, para passar um final de semana curtindo duas vitórias, a classificação e a vitória aqui. E deixa o Mirassol, não se entrega, vamos pro último minuto, bateu pro gol, subiu pela linha de fundo, PH.
4: É o Mirassol, Caixa, vai gastando seus cartuchos, os últimos cartuchos do Mirassol, aqui na Arena MRV. Time do Mirassol vem de 5 jogos, 1 empate, 4 vitórias, hein? Vai perder a primeira dos últimos 6 jogos e o Galo vai pegando o elevador na tabela. Galo 3-1 informando o Banco Mercantil.
0: Vamos no último minuto, já temos poucos segundos separando o Atlético de uma vitória sensacional na classificação da Copa do Brasil no meio de semana. Vem pra jogar diante da sua torcida e vence o Galo. Acaba o jogo, acaba o jogo, acaba o jogo, acaba o jogo. O Galo vence de novo no Brasileirão. Bica bicudo, o Galão da massa vence o jogo diante da sua torcida, vence o Mirassol na Arena MRV. Que semana boa, que semana de classificação, que semana de elevador subindo no Brasileirão. Galo vence em casa 3-1 no Mirassol. Bica bicudo, bica bicudo, bica bicudo. Galo vence, Pedro Amílio.
2: Galo na Arena, 8:25, noite de sabadão pra torcida do Galo, pra massa comemorar. O Galo venceu, venceu com gols de Maicon, de Alan Minda e de Cissé, marcando pela primeira vez com a camisa alvinegra no gramado. Seu detalhe, sua informação, pra gente começar o pós-jogo na Itatiaia. Vamos lá, Cláudio Rezende. Clima no campo, Arena MRV, vitória do Galo 3-1, Cláudio.
5: Jogadores saudando aqui os torcedores que vieram e hoje estão.
1: estão saindo satisfeitos, felizes, cantando a massa atleticana. Essa sintonia, né, que tá precisando. O Galo com o torcedor, mas o time tem que ajudar, né? Hoje conseguiu 3 pontos importantíssimos. A gente falava no jogo chave pro Galo, porque o Brasileirão tá todo embolado, Pedro Abilo, todo embolado. Aí o Galo tem agora mais 2 jogos antes da parada fora de casa. Agora é arrumar pontos. Pontos contra Corinthians, contra o Vasco, pra terminar bem. Como tá, né? Subindo na tabela de classificação. Agora, jogadores saudam a torcida. Festa na Arena MRV. Deu galão da massa contra o Mirassol, Pedro Abílio.
2: 8:26, pós-jogo 7 Cabete aqui na Itatiaia, Belo Horizonte, Prefeitura do Povo aqui. 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Alô, Edu Panzi. O Edu, primeiro, quem foi o melhor em campo? Vamos eleger o melhor em campo aqui no pós-jogo da Itatiaia. Quem foi o cara do jogo, Panzi?
3: Vamos sim, Pedro Abílio. Você tem algumas opções que foram muito bem. O lado esquerdo do Atlético foi meu alvo. Ó, uma coisa é uma coisa, outra coisa é outra coisa. Partidaça do Júnior Alonso hoje, foi muito bem, inclusive salvou um gol no segundo tempo. Renan Lodi, senhor jogo do Lodi, depois de um jogo horroroso lá em Fortaleza. Mas, pra mim, o melhor em campo, Bernard. Atenção pra esses números: 36 passes no jogo, 36 passes certos, 28 no campo adversário, 8 no campo defensivo, 2 passes longos, 100% de aproveitamento, 2 passes decisivos que geraram finalizações, inclusive uma do Cissé cara a cara, e 1 assistência. Para mim, a melhor atuação do Bernard desde que voltou o Atlético. Bernard, o melhor em campo.
2: Bernard, é o voto do Edu Panzi, puxando a fila do melhor em campo aqui no pós-jogo 7 Cabete da Itatiaia. 8:28, Cláudio Rezende, seu voto, Cláudio.
1: Eu estou com o Edu Panzi, melhor em campo, Bernard.
2: Paulo Azeredo.
4: Incansável hoje, Bernard.
2: Bernard, 3 votos para o Bernard. E pra você, Caixa, quem foi o melhor em campo na arena?
0: Eu não vou quebrar a corrente, não. Vamos com o Bernard.
2: Bernard, melhor em campo aqui no pós-jogo 7 Cabete da Itatiaia. 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O Edu Panzi, o Atlético é o novo 7º colocado do Campeonato Brasileiro. O Galo sobe na tabela de classificação, 21 pontos, 16 partidas. 7º colocado atrás do Bahia. Agora a situação melhora um cadinho no Campeonato Brasileiro. E a vitória foi importante não só para a tabela, mas para esse esquema do Barba que está sendo repetido, para esses jogadores que sistematicamente estão sendo escalados pelo argentino, Edu.
3: Sem dúvida nenhuma, né, Pedro? É uma vitória consistente, vamos dizer assim. Eu acho que é o adjetivo que a gente pode usar para o jogo, para os 3-1 contra o Mirassol. O Atlético foi melhor que o adversário no primeiro tempo. Jogou muito bem nos primeiros 25 minutos, criou oportunidades, fez 1-0, poderia ter feito no mínimo 2. Baixou o ritmo, sofreu com a bola aérea, já é algo que vem de algumas temporadas e precisa ser corrigido. No segundo tempo, voltou no início com o mesmo ímpeto, a mesma postura do início do primeiro tempo, e foi melhor. E nos mesmos 16 minutos do gol do Minda na primeira etapa, fez o segundo de pênalti do Lodi, uma jogadaça, aliás, de pênalti do Maicon, numa jogadaça de Bernard e Lodi, que sofreu pênalti. E depois o Atlético fez um jogo correto, se defendendo com consistência, com concentração, algo que faltou contra o Botafogo, e conseguindo encaixar contra-ataques. Fez o 2-1, fez o 3-1 com Cicero, uma roubada de bola num erro forçado do Mirassol, assim como aconteceu no primeiro gol, também numa roubada roubada de bola no erro forçado do adversário, criou oportunidades para fazer o quarto gol com o próprio Cissé, numa jogada do Bernardo, de novo, que foi o melhor em campo. E é isso, Pedro Abílio, que faz com que o torcedor recupere a confiança no time. São atuações consistentes, são atuações com entrega, jogadores que deixaram tudo em campo. Minda terminou o jogo, até o momento em que saiu, estafado, exausto. O Lodi, exausto, fez um grande jogo. O Bernard, voltando de lesão, o melhor em campo, mais um grande jogo do Cassierra. É isso que faz o torcedor recuperar a confiança e voltar para o estádio. É claro que pedir no microfone, como fez o Barba, como fez o Everson, faz parte. Mas é com resultado, com consistência e com entrega. É fazer o torcedor se sentir representado em campo que traz o torcedor de volta para a arquibancada. Que o Atlético consiga, até a parada da Copa, nos jogos restantes de Brasileirão e Sul-Americana, fazer o que fez hoje contra o Mirassol. Ah, mas era o Mirassol, que vinha de 5 jogos sem perder, de 4 vitórias seguidas. Mirassol, que lidera o seu grupo na Copa Libertadores da América. E o Atlético venceu. Bom jogo, consistente e vitória merecida, Pedro Abílio.
2: Edu Panzi, no pós-jogo Itatiaia, 8:32, tem a opinião do Caixa também. Contou a história dessa importantíssima vitória do Galo dentro de casa. E o que é que você achou dessa vitória, Caixa?
0: Eu acho que a torcida do Atlético passa um domingo muito legal, né? A classificação heróica, histórica, com 2 defesas do Everson, o gol do Everson, a classificação em cima do Ceará. Ah, Caixa, Ceará, pois é, o Flamengo tá fora, o São Paulo tá fora, o Botafogo tá fora da próxima fase da Copa do Brasil. Por que o domingo? Porque neste sábado o Atlético jogou muita bola. Esse empenho do Lodi, esse empenho do Maicon, essa bola que jogou hoje o Bernardo, eleito por nós o melhor em campo, o Cassierra ajudando muito, o golaço do Minda, o golaço do Cissé, é disso que a gente tá falando, para trazer a confiança do torcedor atleticano de novo para o time. Foi uma semana importantíssima para o Atlético. Eu considero 2 vitórias, que lá no Ceará a classificação foi uma vitória, e diante da sua torcida, um 3-1 diante do Mirassol, foi muito importante para o Atlético, elevador subindo no Brasileirão e o time ganhando confiança, o que é muito importante. Mas mais importante do que tudo isso, né? A garra, a vontade, a determinação dos jogadores, embora algumas coisas ainda, lógico, precisam ser corrigidas e serão. Eu acho que o Atlético vai retomando aos poucos o seu caminho nesse 2026, e que ainda pode sim ser um caminho muito interessante, muito importante para o seu time e para a sua torcida.
2: 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A história contada de mais uma vitória do Atlético. Chamou, falou.
5: Uma informação aqui, hoje o Barba fez 3 mudanças no Atlético. 2 mudanças ficaram por fazer, porque ele fez 3 paradas, né? Então, em 3 paradas tem que fazer 5, pode fazer 5, ele fez 3. E aí, alguns jogadores não estão aparecendo, né? Nos últimos jogos, como o Edu Pan já vem destacando aí, o Dudu de novo não apareceu, ainda não fez o 13º jogo, né? O Dudu ainda segue podendo se transferir para outra equipe nesse Brasileirão. O Igor Gomes já faz tempo que não entra. E atenção, apuração com nossos colegas do itatiaesporte.com.br, com o Leonardo Parrella, é que estão aparecendo possibilidades para o Reinier no futebol mexicano. Então, pode aparecer aí nessa janela. Já tem times, e não é um só, tem ou mais de um time interessado lá no futebol mexicano, no atacante Reinier, que já fez 13 jogos no Brasileirão. Então, para outra equipe da Série A, ele não pode jogar esse ano, mas pode aparecer em breve proposta oficial pro Atlético negociar o Reinier com o futebol mexicano. Pedro Abílio informando. Banco Mercantil.
2: 8:35, você viu? 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O trabalho da prefeitura de BH que não para. Rapidamente, um tópico fora desse jogo, Edu, Reinier é um negociável do Galo hoje, Edu?
3: Ah, sim. Sem dúvida, se vier a proposta do México, sombreiro, taco e aeroporto.
2: Partiu e partiu. 8:35. Ô Edu, que vitória importante do Galo. Já falou sobre algumas atuações. Eu queria destacar o Mamadi Cissé. Primeiro gol dele hoje com a camisa do Galo, 3 dias depois de uma expulsão muito cedo num jogo importante de mata-mata, Edu.
3: Pois é, Pedro, que personalidade, né, cara? A gente já falava do Cissé em relação à personalidade, e eu acho que jogador jovem, o primeiro passo para virar jogador mesmo bom, para se dar bem na carreira, é ter personalidade. E a gente já falava antes desses dois últimos jogos dessa qualidade do Mamadi Cissé, da personalidade que ele tem. E ele foi muito juvenil, né? Lá no Castelão, cometendo aquele pênalti, é desnecessário. É, se você quer puxar um adversário, puxa de uma vez com força fora da área, né? Se não conseguiu, tá com 2 minutos de jogo, deixa entrar, vê no que dá, confia no goleiro, se tomar um gol, vai buscar no 11 contra 11. Foi expulso, foi um dos responsáveis pela derrota, mas que bom que a classificação veio. O treinador também foi muito mal naquele jogo. Não quer dizer que o Cissé e o Barba sejam os responsáveis pelos maus momentos ou jogos do Atlético, mas lá no Castelão foram os principais responsáveis. Hoje ele é acionado e é a primeira alteração, sai o Coelho. Coelho que não fez um grande jogo, a mesma entrega de sempre, não se omite, tá vindo de lesão na panturrilha, mas errou muito, né, no jogo, principalmente os passes no campo de ataque, e entra o Cissé. E aí, num dos primeiros lances, um passe errado do Daniel, ele pega essa bola na entrada da área, com muita tranquilidade, com jogadores adversários próximos, ele traz para a perna direita e dá um tapa na bola de muita qualidade. O Cissé é bola. O Cissé tem personalidade. O Atlético precisa cuidar muito bem desse garoto. É, ele é jovem, ele precisa aprender com os erros, como o que cometeu no Castelão, o Barba conversar, o departamento de análise de desempenho do Atlético chamar para uma conversa, explicar, trabalhar. Mas é um cara diferente e tem tido minutos, tem tido oportunidades. O Cissé tem a confiança do Barba. Ele é dos poucos que vem do banco e que tem a confiança do treinador. E hoje fez por onde? Marcou um golaço e por pouco não marcou outro belo gol, porque estava cheio de confiança. Era uma jogada em que ele tomou a decisão errada. Ele poderia ter tocado para 2 companheiros que estavam livres, eu não me recordo qual dos dois. E ele preferiu finalizar. Tava 3-1, era o 4º gol do Atlético. Mas tá tudo bem. Tava confiante, tentou fazer o seu 2º gol. Uma das apostas do Atlético para colher frutos técnicos a curto prazo e financeiros a médio e longo prazo. Pedro Abílio.
2: Alento, talento, Cissé marcando pela primeira vez com a camisa do Galo. Galo venceu o Mirassol em 3-1, vitória do Galo. 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Tem gol no Campeonato Brasileiro, gol de Matheus Dória, gol do São Paulo. No Maracanã, segundo tempo, 35 minutos. Fluminense 2 com John Kennedy e Canóbio. São Paulo 1. O Internacional bateu o Vasco mais cedo por 4-1, jogo que também terminou junto com a partida do Galo. 8:39, você viu? 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Belo Horizonte, Prefeitura do Povo. Ô Edu, e agora para a sequência do Atlético. 2 jogos em casa de Sul-Americana, 2 jogos fora de casa de Campeonato Brasileiro. Mesmo com opções mais restritas. O Eduardo Domingues encontrou um time, Edu?
3: Não sei. Por exemplo, hoje o Bernard foi o melhor em campo, né, Abílio? Citei aqui os números. O Bernard acertou todos os passes que ele deu no jogo. E a maioria no campo ofensivo. E foram 2 decisivos para a finalização. Esse gol que o Cissé perdeu foi passe do Bernard. Ele que tabelou com o Lodi no lance do pênalti, um passe de calcanhar. Ele que deu a assistência pro primeiro gol do Atlético. E eu não sei, ele talvez não seja o titular desse time. Porque o melhor jogador do Atlético de linha na temporada é o Vitor Hugo. Talvez se o Vitor Hugo não tivesse com esse edema e ausente, o Bernard não tivesse tendo esses minutos que tem tido. E eu não sei se ele é o titular. O Minda vem ganhando minutos e confiança. Hoje fez um bom jogo de novo. mas é um cara que fisicamente tá muito abaixo. Cassierra é titular absoluto. O Coelho é o cara da confiança para fazer a ala. E me parece que o Barba enxerga no Lodi e no Coelho alas desse time e jogadores imprescindíveis. Ele tem como ideia, nesse momento, três zagueiros. Não necessariamente de origem. Hoje, de novo, o Natanael foi o terceiro zagueiro e terminou como ala direita. Por quê? O Barba não confia definitivamente em Reinier, em Dudu, em Igor Gomes. E eu também não, tá? Eu também não confio. Aí eu pergunto, mas por que que traz pro banco, né? Por que que não traz? Sei lá, alguém da base. Será que é tão pior assim? Será que entrega tão menos? Será que é tão menos confiável do que Dudu, Reinier e Igor Gomes? Cara, pelo menos, se esses três estão no banco e não entram, traz pro banco alguém da base. Como tinha o Pacini no Castelão, que foi lá e deu ao Atlético gol de sobrevida e que levou pros pênaltis. São coisas que não entram na minha cabeça, mas isso é outra discussão. Então não dá para cravar que ele tenha um time titular, mas ele já tem um desenho. Três jogadores, saída de três, dois à frente, volantes. Esses dois volantes me parecem os titulares, Franco e Maicon. Não sei se ele na frente, ele pode manter o Bernard no time principal e trazer o Vitor Hugo pra frente dessa linha de defesa, pra jogar com o Maicon. Por que não? Pode ser uma opção. Então você tem ali algumas ideias. Que bom, algumas opções vêm surgindo nessa reta final de quatro jogos restantes até a parada para a Copa do Mundo. Vai esticar a corda com alguns atletas, acredito eu. Mas especificamente Campeonato Brasileiro, vai ter que buscar ponto fora de casa. O Atlético tem tido muita dificuldade jogando como visitante. Não importa a competição, foi assim na Copa do Brasil, tem sido assim na Sul-Americana e no próprio Campeonato Brasileiro. Mas o desenho tático: três zagueiros, saída de três mais dois volantes, alas, Lodi na esquerda, Coelho na direita, um centroavante, Cassierra, sai Cassierra, entra Cauã Soares. Dois jogadores de ataque por dentro, Bernard e Minda, pode ser Vitor Hugo e Minda, pode ser Vitor Hugo na do Alan Franco com o Maicon jogando como primeiro volante. O desenho tá ali, as peças podem se modificar, mas assim, teve bons jogos com esse desenho, tivemos jogos razoáveis com esse desenho, tivemos jogos ruins com esse desenho. Precisa de constância, oscilar menos e regular mais. O futebol pede isso e a repetição ajuda, mas nada disso tira da minha cabeça que o Atlético precisa de mais talento do meio para frente. E talento hoje não se encontra no elenco. Talento o Atlético vai ter que buscar na janela de transferência agora na parada para a Copa.
2: Edu Panzi vai continuar com você no YouTube, atleticano e atleticana. Nossa jornada esportiva segue agora com Emerson Romano, direto do Itatiaia Esporte, e trazendo todo o nosso time também. Eduardo Domingues lá com o Cláudio Rezende. Vamos ouvir os jogadores do Galo com o Paulo Azeredo na zona mista. Então você, atleticano e atleticana, corre agora pro YouTube, pós-jogo especial da Itatiaia, exclusivo para Atlético 3, Mirassol 1, rodada 16 do Campeonato Brasileiro. 8:44 a jornada esportiva da Itatiaia continua. 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E a partir de agora, em todas as plataformas, dando continuidade a um pré-jogo que começou às 8:00 com o nosso time para o jogo da Arena Barueri. A bola vai rolar e a gente vai juntos. Sequência na 16ª rodada do Brasileirão, porque hoje a gente só para amanhã. Vem aí Palmeiras e Cruzeiro na Top 1 do Brasil.

0: Céu Brasil, é show de bola essa Itatiaia. Faltam 15 minutos pra bola rolar. Agora já com todo o nosso time reunido para Palmeiras e Cruzeiro. Alô, galera do YouTube, imagens da chegada da torcida cabulosa na Arena Barueri. Daqui a pouco tem bola rolando e já vamos escalar o Cruzeiro trazendo as primeiras informações. Emerson Pancieri, as decisões de Arthur Jorge, teve não? Teve surpresa ou não teve? Um abraço, boa noite, Panci! Instantes, a escalação do Cruzeiro com o nosso Emerson Pancieri. Você viu? 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Pré-jogo agora para Palmeiras e Cruzeiro. A bola vai rolar, destacando nessa rodada 16 de Campeonato Brasileiro, que tivemos partidas encerradas e estamos vivendo os últimos minutos lá no Maracanã, de por enquanto Fluminense 2, São Paulo 1, sequência da rodada de número 16 do Campeonato Brasileiro. Em instantes a gente vai trazer as escalações e todas as informações, mas antes eu quero, vamos lá então. Emerson Pancieri com a escalação, com as primeiras do Cruzeiro. Um abraço, boa noite, Panci.
1: Agora sim, Pedrão. Um abraço pra você, meu amigo Pedro Abílio. 8:47. Estamos ao vivo desde as 8 horas no YouTube. Eu tô nessa com o Fabrício Guerreiro. Eu tô nessa com o Ale Oliveira, com o Rubinho, com o Hugo Sérgio. E agora no radinho, pra escalar o Cruzeirão mais lindo do mundo.

0: pra hoje, time considerado titular. Isso mesmo, nação celeste. O Cruzeiro vai com 81, Otávio. Camisa 23, Fagner. A 15 é do Fabrício Bruno. 34, Jonathan Jesus. E camisa 62, Kaique. 29, Lucas Romero, capitão. Camisa 11, Gerson. 88, Christian. A 10 é do Matheus Pereira. 99, Arroio. 19, Caio Jorge. Olha o Cruzeirão aí escalado. 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
1: 13º colocado no Campeonato Brasileiro neste momento. São 15 jogos, 5 vitórias, 4 empates, 6 derrotas, 20 gols feitos, 25 sofridos. Deve 5 no saldo. Este o Cruzeiro de Arthur Jorge. Do outro lado, girando o primeiro time do rádio, direto da Arena Barueri. Rubens Júnior com as primeiras informações do verde, com as primeiras informações do time do outro português, é o time do Abel Ferreira. Um abraço, Rubinho, boa noite.
2: Boa noite, um abraço pra você, Pedro. Alô, meus amigos, alô, minhas amigas, em todas as suas emoções do futebol, aqui pela sua Itatiaia. Vamos acelerando no sabadão, é pancada no seu rádio, e aqui pelo vestiário do Palmeiras, que vem pra esta temporada mais uma vez insuportável, o time do técnico Abel. No Campeonato Paulista, título 2-1 pra cima na decisão do Novo Horizontino. Na Copa do Brasil, no meio de semana, o atropelo pra cima da Jacuipense, teve 3-0 no primeiro jogo, 4-1 no segundo jogo. Na Copa Libertadores ainda não perdeu, 8 pontos com 2 vitórias e 2 empates. No Campeonato Brasileiro, meus amigos e minhas amigas, apenas uma derrota foi pro Vasco, mas vem de 2 empates contra Santos e contra o Remo. Assim pro sabadão, pra subir o som, pro sabadaço da Itatiaia. Olha o

0: tradicional audiência da maior do Brasil, a Itatiaia, pelos vestiários da Arena Barueri. Carlos Miguel pro gol, número 1. Thiago Argentino passou bem pelo São Lourenço, chamou atenção, 22 anos, vencendo o titular absoluto. O paraguaio Gustavo Gomes é o capitão, número 15. Murilo, número 26. Arthur pela esquerda, 56. O meu campo no Verdão tem Marlon Freitas, número 17. Andréas Pereira, número 8. Volta de problema físico. Arias, número 11. Felipe Anderson, número 7. Sousa, 19. E o Flaco, 42. O argentino, destaque da temporada. São 14 gols nesta temporada em 22 jogos. Tá voando, de olho nele. Daqui a pouco as equipes deixam aqui o vestiário, já sobem pro campo de jogo. É pro sabadão, a Itatiaia respirando brasileiro, informando Cátio.
1: Respirando brasileiro sem perder nenhum detalhe. Este é o líder do Campeonato Brasileiro. 15 jogos, 10 vitórias, 4 empates, só uma derrota. 25 gols marcados, 12 sofridos, 13 de saldo. Este o Palmeiras do técnico Abel Ferreira. Fluminense marca mais uma vez, agora com gol de Castilho, 47 do segundo tempo no Maracanã. Fluminense 3, São Paulo 1. Análise do jogo é com Ale Oliveira. Alô, Ale, um abraço pra você, muito boa noite. Palmeiras e Cruzeiro na Arena Barueri. Dá jogo ou não dá, hein, Ale? Dois dos melhores times do Brasileirão. Boa noite, Oliveira.
2: Ô, Pedrão, que prazer, que honra falar com você e também falar com a nossa audiência, que sempre, sempre, sempre nos consagra como a rádio mais ouvida do Brasil. É, o ano passado não deu muito jogo não, né? Porque o Cruzeiro empatou jogando como visitante e ganhou jogando no Mineirão. Então foi uma vitória do Cruzeiro e um empate. Mas são situações diferentes, né? O Palmeiras defende uma longa invencibilidade, 10 jogos só no Campeonato Brasileiro, são 16 partidas sem perder por todas as competições, ele lidera também a Libertadores, também passou com facilidade na Copa do Brasil e também tem uma longa invencibilidade como mandante, né? Na temporada como um todo, não perdeu jogando diante da sua torcida, e aí você pode somar todas as competições, inclusive paulista. E o Palmeiras que descansou no meio da semana, porque pegou uma baba na Copa do Brasil e levou os jogadores reservas, alguns da base, para disputar uma classificação que já estava ganha, enquanto o Cruzeiro vem numa sequência que é muito desgastante, com vários jogadores com muitas partidas no ano, né? O Gerson 27, o Matheus Pereira 28, o Fabrício Bruno 28 e tem, evidentemente, o jogo mais importante da temporada na terça-feira. Então, assim, com todo o respeito do mundo, eu espero do Cruzeiro que não tenha nenhum tipo de prejuízo para terça-feira. Nenhum tipo. Pode ser de confiança, pode ser de desgaste, pode ser de lesão. Então deixa eu até bater aqui na... Que saia tudo bem, que corra tudo bem e que na terça-feira o Cruzeiro esteja absoluto para trazer a classificação para a próxima fase da Liberta lá da Argentina. E a gente, com todo o carinho que a gente tem, falar um chupa-boca, que também é sempre importante, viu, Pedrão?
1: Cara, que isso! Ale Oliveira batendo na madeira e mandando um chupa-boca na Itatiaia. 8:54, os times estão subindo o programado, a bola vai rolar e claro, tem aquele momento das odds da KTO pra você que tá ligado com a gente, kto.bet.br. Vamos dar uma olhada em como estão as cotações para este Palmeiras e Cruzeiro. Vitória em casa do Palmeiras pagando 1.87, já para o Cabuloso a odd em 4.5. 4.50 para a vitória do Cruzeiro hoje na Arena Barueri. Seria nada mal, hein, Cruzeiro? 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Olha, baixar a trilha aí, viu, Julião? Porque neste sábado a Itatiaia, infelizmente, está lamentando, chorando, claro, a perda de um dos nossos gigantes, Milton Amaral Naves. E antes de anunciar o nosso próximo colega aqui no microfone, eu quero trazer para vocês a emoção de Milton Naves no Cabuloso, a emoção do show de bola na Itatiaia.
3: Milton Naves. Cruzeiro tem excelente oportunidade na cobrança de falta. É de frente pro gol. Charles, Wagner, Fabrício. Vejamos, é falta perigosíssima contra Ricardo Berna. É a chance da virada aqui no Maracanã. Atenção, Fabrício de novo, colocou.

0: cara é o nosso guerreiro, é o nosso volantão, mas fazia gol também. E gol contado na voz do Milton, ainda mais especial. Vai deixar muita saudade em nós, somos fãs do rádio. E aos jogadores que têm esses gols eternizados, que privilégio. Um abraço, muito boa noite, Fabrício Guerreiro. É nesse astral, levando o legado do rádio que o Milton Naves gostava de ensinar para todos nós. Boa noite, Guerreiro. É o Cruzeiro em campo contra o Verdão em São Paulo, Fabrício.
1: Boa noite, Pedro. Pô, aí você me quebra, Guerreiro. Já tava pronto pra entrar aqui no aqueles, pô, lembrando desse gol aí pra mim, aí foi, poucos gols eu fiz na carreira, né? Só que eu fiz assim, lugares bem legais e ainda mais tive a sorte, papai do céu me deu esse presente aí, que o Milton Naves tá narrando esse gol aí, tá guardado, Deus o tenha hoje. Pô, isso pra mim não, sem palavras, mas vamos com tudo. E como ele gostava de alto astral, ele fazia isso porque gostava, eu também tô aqui porque eu gosto, e eu gosto muito de ver esse Cruzeiro com esse time jogando contra líder hoje do Campeonato Brasileiro. É sempre muito uma motivação a mais você jogar contra o líder. Por isso que é tão difícil de se manter lá no topo da tabela. Um jogo difícil, um jogo de muito duelo, um jogo já com pitadinha de Libertadores, né? Isso é bom pro Cruzeiro já entrar nessa rotação aí, porque vai vir uma guerra na terça-feira e hoje já começa também. É mais uma batalha. O Cruzeiro precisa somar ponto, precisa almejar ali ou chegar no topo da tabela, no topo assim, parte de Libertadores pra se classificar. Hoje é um bom parâmetro pra ver onde é que esse time pode chegar. Um time de um jogo difícil, um jogo de muito físico, mas o Cruzeiro é o Cruzeiro. O Cruzeiro regula, como o pessoal gosta de falar aqui, muito bem contra o Palmeiras. E eu lembro esse favoritismo todo aí em 96. Só que um dia antes, na Copa do Brasil, final da Copa do Brasil, um dia antes foi lá. Marcelo Ramos, Roberto Gaúcho comeram um torresminho, papai. E no outro dia, Dida, levaram o campeonato da Copa do Brasil. Hoje tem tudo pro Cruzeiro aí, quem sabe, fazer um bom jogo, igual quando fez contra o Bahia fora de casa, e trazer no mínimo um pontinho aí pra BH.
0: Apita Sávio Pereira Sampaio do Distrito Federal. Rafael da Silva Alves e a Leila Nayara Moreira da Cruz são os assistentes. José Mendonça Júnior, o quarto árbitro, e no VAR estará Pablo Ramon Gonçalves Pinheiro da Federação do Rio Grande do Norte. Palmeiras em campo, Cruzeiro em campo, Rubem Júnior, Emerson Pancieri, Ale Oliveira, Fabrício Souza, o nosso guerreiro. Só falta ele pra contar a história do jogo. Um abraço, boa noite. Boa noite, amigo. Quebra tudo na Arena Barueri, o locutor que é nosso. Hugo Sérgio. Dali, Pedrão, pra quebrar tudo aqui em Barueri. É Campeonato Brasileiro, vem com a gente na emoção do futebol. Estou fazendo o que gosto, transmitindo um jogo de bola. A sua voz será eterna. Milton, obrigado por tudo. Show de bola, Milton Naves, que hoje nos deixou. Que Deus o receba de braços abertos, meu amigo. Perpetuado em nossos corações. A bola vai rolar aqui em Barueri. A saída é nossa do Cruzeiro. A camisa em branco, a bermuda em azul. O Palmeiras, camisa verde. De branco a bermuda, o Palmeiras acompanhando o ataque do Cruzeiro. Rubem Júnior deu o primeiro tempo, Pancieri. O ataque do Palmeiras nessa etapa inicial. Vem com a gente aqui na Itatiaia, na Rede de Minas. É pra vencer o líder do Campeonato Brasileiro. Mostra sua força, Cruzeiro. É pra cima. É pra cima aqui em Barueri. Arrepia, que cabuloso. Vai pra dar um tapa na bola, Matheus Pereira. Saída nossa. É bola a favor do Cruzeiro. Bola rolando. Aqui no campo de defesa, vem pra bola, tenta o giro aqui no lado direito, faz a proteção, bora com o cabuloso aqui no campo de defesa, Fabrício Bruno, abertura aqui na canhota, bola fica com Jonathan Jesus, passa a marcação, gira aqui na direita, Rocha Arroio, domina bem pra bola, perdeu na sequência, tentou a pinta, insistiu, Felipe Anderson, lado esquerdo, campo, ataca o Palmeiras com perigo, domina aqui na canhota, girou, abertura aqui na ponta esquerda, bola caiu no lado canhoto, vai pra tentativa do cruzamento, Arthur domina, Flaco Lopes chega, ajeitou na canhota, Felipe Anderson, grande área, tem que tirar, Cruzeiro, corte é feito, afasta, tem que marcar falta aí do ataque do Palmeiras, é o que acontece. Apita e marca a infração aí, Pancieri.
2: Ele marcando a infração, a falta favorável à equipe palmeirense, pelo jeito ali, a equipe do Cruzeiro, pelo jeito foi o Romero foi puxado pelo jogador da equipe do Palmeiras, só tá começando. O Hugo Sávio colocou um implante ali, viu? Colocou um implante ali, tá firme ali o árbitro da partida do DF, tá 0-0, informando o Zideac.
0: Irmão do Wilton Pereira Sampaio, Sávio Pereira, árbitro do jogo. Dali Pancelli, bola aqui no campo de defesa a favor do Cruzeiro. Fabrício Bruno vai dominando a bola aqui atrás, é para nossa, é para vencer o líder aqui na Arena Barueri. É para cima Cruzeiro, vem para bola aqui no campo de defesa, vai girando, vai tentar o toque aí com o André Cache, Gerson na bola, vem para bola Gerson, perna canhoto, Coringa abriu aqui no ataque, Gerson tenta o toque, Matheus Pereira domina, volta para bola aqui na direita, a bola viaja no setor direito, ela vem na direção do Fagner, Fagner domina a ponta direita, vai atacando o Arroio, já pediu a Rocha, Arroio na direita, levantou, boca no gol, passa pelo ataque, fica na zaga palmeirense. Afasta, tira em definitivo. A bola queimando aqui na boca do gol. Freitas tirou. Volta aqui na canhota. Jonathan Jesus. É a pressão, é pra cima. Cruzeiro para a tocada aqui no círculo central do gramado. Caminhos para dois no primeiro tempo. Emoção no Rajinho. E também no YouTube na Itatiaia. 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É campeonato brasileiro. É a Raposa em campo. Bola aqui na canhota. Ataca na esquerda. Domina aqui na canhota. Vem pra jogar assim. Mandou Kaique, já pediu. Calibra aqui na esquerda. Vem pra bola. Romero. Girou passe errado. Marcação palmeirense. Toca Romero. A bola se perde a linha lateral. Arremesso manual, bola deles aqui no campo de defesa. 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É Brasileirão aqui na Itatiaia, na Rádio de Minas. Bola do Palmeiras e o Giai vai pra cobrança aqui no seu campo de defesa. São os primeiros movimentos, é clássico.